0: Eu estava ontem numa cerimônia religiosa e tinha dois meninos muito sapequinhas, sabe? Aí saí e corria pela igreja, né? A igreja lotada. Eu vi assim o olhar da mãe seguindo o menino, sabe? Que um ficava mais perto da mãe, tá até abraçado com a mãe. Eram dois pequenos, a diferença assim de um ano, mas os dois eram pequenos. E um maiorzinho estava abraçado com a mãe. E o menorzinho ficava doidado dentro da igreja, né? Sabe? Aí a mãe, eu prestava atenção, mãe nova também, a mãe seguia o menino o tempo todo com o olhar. Sabe? Como é esse amor de mãe? Meu Deus do céu, que bacana o amor de mãe, né? Eu tô hoje já avançado assim, né? Nas idades, mas até hoje eu lembro tanto da minha mãe. Toda noite eu vou fazer uma prece, lembro da minha mãe, lembro do meu pai também. Mas mãe é sempre especial, né? Mãe é mãe, como se diz, né? Bom, mas então essa é a espécie de um amor mais acendrado, mais aprofundado do amor de mãe, né? Mas há muitos tipos de amor, né, doutora Edith?
1: É, e há o famoso amor universal, né?
0: Ah, sim, o amor de Deus, né? Que Deus ama mesmo, né? Quem é que pôs o amor no coração das mães, hein?
1: Não é verdade? Não,
0: quem foi?
1: Não é? Ah, isso é um segredo.
0: Foi Deus.
1: É. Mas outro dia eu li assim: que difícil não é explicar o que é o desamor, mas sim explicar o que é o amor.
0: Ai, ai, ai.
1: É? Uhum. Mas falando de amor, a gente pode fazer algumas considerações. E pensar no amor como um conjunto, né? Um conjunto assim, dos vários tipos de expressão de amor. O amor por uma amiga, por um amigo, o amor a todo tempo, ele nasce, ele brota como... Eu comparo muito o amor como um olho d'água. A primeira vez que eu vi um olho d'água, eu tinha uns 20 e tantos anos. Uma vergonha, eu sou muito urbana. Eu nasci na capital, né? Gente, eu fiquei tão encantada. Foi no interior de São Paulo, foi perto de um Réveillon. E eu tava passeando, fui pra um hotel, fazenda, e aí me mostraram, né? Na terra, né? Numa mata, brotando assim, sabe? Fazer umas bolhas d'água no chão, né? Na terra. Chão não, na terra, né, entre as folhagens, né, e brotando, né, aquela água. E, gente, né, porque eu imaginava que era só entre as pedras, né? Então não, os olhos d'água têm origens distintas, né? Porque dentro do mar também tem olhos d'água, né, que a gente vê, assim.
0: Tem vulcãozinho
1: também.
0: Que sai aquele calor dentro.
1: É, mas tô falando da água, do olho d'água, né?
0: Eu tô falando de olho, de saída.
1: Eu tô falando só d'água, o Lourival.
0: Tá certo.
1: Eu tô comprando o amor.
0: Tá,
1: eu tô falando, o Lourival tá falando de raiva, tá falando de impulsos outros, né?
0: É.
1: Eu tô falando da água, né? Bom, porque eu tô comprando o amor. Então, tem várias formas de amor e várias maneiras de expressão. E a água tem funções distintas, né? A água serve para saciar a nossa sede, para irrigar as terras. E outro dia eu estava com um pessoal amigo e o pessoal estava olhando o céu e dizendo: ih, vai chover, realmente choveu. Né? Foi uma sexta atrás, né?
0: É.
1: Que bom, por causa da soja, não
0: é
1: assim?
0: É.
1: Né? Mesmo quem não planta, mas ama terra, é, fica alegre. Terra, né?
0: Eu então amo muito.
1: Ah lá, tá vendo?
0: Filho de agricultor,
1: é.
0: Já vi tantos olhos d'água, né? Esses que brotam.
1: Olha que lindo, né?
0: Linda, natureza.
1: É.
0: Mas eu queria dizer uma coisa, sem cortar, que
1: não,
0: a professora está falando.
1: Fale.
0: É, o que mais está me chamando a atenção é o amor entre duas pessoas. Como conservar esse amor? Tem até uma historinha, não tem uma historinha? Diz que uma mãe e uma filha estavam caminhando pela praia. Num certo ponto, a menina disse: como é que a gente faz para manter o amor? E a mãe olhou para a filha e respondeu: pega um pouco de areia e fecha a mão com força.
1: Um punhado, né?
0: É, um punhado de areia, fecha com força. A menina fez isso, certo? E assim, quanto mais ela apertava a areia com a mão, com mais velocidade a areia se escapava. Olha. Quer dizer, o amor também, se apertar demais, ele escapa, é isso, né?
1: Claro, porque você fica com um amor possessivo, né? Que você fica espremendo, pressionando a pessoa, oprimindo e fica na cobrança. Onde é que você tá? O que que você vai fazer? É, não, não, tem hora pra chegar. Que história é essa? Você gosta de mim ou não gosta de mim? Eu não quero, ficar cuidando só do nosso relacionamento. Você tem que me ajudar, né? É, e sem olhar, né? A condição da outra pessoa, não é? Quantas vezes eu vi pessoas em reuniões sérias e importantes: ah, eu tenho que ir embora porque a minha esposa e meu marido estão me esperando em casa. E estava no trabalho, não é? E ou vice-versa também: não, mulher minha não trabalha, né? E a mulher com talento precioso. Então, se você espreme demais uma pessoa, o amor também vai sendo espremido. O amor, né, como um sumo, como a cana. Se você vai espremendo a cana, vai gotejando o amor e vai se perdendo.
0: Vai saindo
1: do amor.
0: Vai saindo o amor. Vai ficando na cana, vai ficando bagaço.
1: Vai ficando bagaço do amor.
0: Fica só um bagaço.
1: Fica um bagaço.
0: O amor mesmo vai embora, porque
1: vai.
0: O amor é a água da cana.
1: É a água, é a seiva da árvore.
0: Pois é, ali é a seiva, né? A seiva da cana, já que a doutora citou a questão da cana, né, que serve também nesse caso. Quer dizer que você aperta a cana, aí sai o líquido.
1: Isso.
0: Não é que, né? Seria a mesma coisa num relacionamento entre duas pessoas. Quando um exige demais do outro, apertar nesse caso é isso, né?
1: Isso.
0: Não é?
1: Isso.
0: De ficar exigindo e querendo muita satisfação, muita, né?
1: Isso.
0: Não é assim?
1: Isso. E depois o que que a mãe fez? Falou: minha filha, agora você pegue este outro punhado de terra e deixa a palma da mão aberta.
0: Foi.
1: E aí?
0: É. Aí também veio o vento, né?
1: Uhum.
0: Né? Uhum. Veio o vento e levou a areia, né?
1: Uhum. Aí, e aí, o que que a gente aprende daí?
0: Aí falou a mãe, né? Uhum. A menina falou: assim também eu não consigo manter na minha mão, porque o vento leva. A mãe sempre a sorrir, como ali disse, né?
1: É. Porque o que que significa isso? Se você fica contando sempre com a boa vontade da outra pessoa: não, a outra pessoa me compreende, não, porque agora eu tô com esse problema financeiro, não, porque agora eu tô passando por essa crise existencial, não, porque agora eu tô com um problema com meu patrão, não, porque, não, nosso amor assim é muito compreensivo, a gente tudo faz, tudo resolve. Você deixa a pessoa muito livre. Tem até uma música do Caetano que diz: quando a gente ama, a gente cuida, né? E assim vai a música, né? Se a gente começa a abrir muito mão da pessoa e não cuidar, quando você olha,
0: já foi embora.
1: Foi embora, o vento leva.
0: O vento também levou. É igual essa historinha aqui, que a historinha termina dizendo então que é a mãe, né? Pega um pouco de areia, manter a mão semi-aberta como se fosse uma colher. Ou seja, bastante fechada para proteger e bastante aberta para lhe dar liberdade.
1: Exatamente.
0: Não é?
1: Caminho do meio, né?
0: É. Aí tá bom, a resposta foi essa, é assim que se faz, pra, não pode apertar demais nem deixar muito aberto. Nós estamos chegando, vamos agradecer, né? Primeiro a Deus por dar essa oportunidade da gente estar aqui falando o programa.
1: Com vocês.
0: É, com vocês, desejando a vocês, caras ouvintes e caros ouvintes, desejando a você o melhor que o mundo possa oferecer, que vocês possam oferecer ao mundo também, que sejam felizes, cultivem a felicidade, um olhar sempre agradável para o mundo, que o mundo também vai dar um olhar agradável para vocês.
1: E também uma boa maneira de manter esse amor, esse amor do filho, da mãe, do companheiro, da companheira, dos amigos, é aproveite e vá atrás e crie vários olhos d'água. Quer dizer, tenha várias fontes de amor, porque aí você não fica só debruçado naquele amor. Né? Não fica exigindo, só esperando, só daquele amor. Um abraço para você, da Edith Piccioni
0: e do Lorival Lopes.
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0: Brasil, está no ar o Central de Notícias. E vamos aos destaques desta hora. A Agência Nacional de Vigilância Sanitária Anvisa determinou ontem a suspensão da fabricação, comercialização e o recolhimento de dezenas de produtos da marca IP. A decisão foi tomada após uma avaliação técnica identificar riscos de contaminação microbiológica em itens fabricados na unidade da Química Amparo, em Amparo, São Paulo. A medida inclui ainda a suspensão da fabricação e comercialização, distribuição e uso dos produtos. O crescimento das emendas parlamentares do financiamento da saúde pública brasileira acende o sinal de alerta. Um levantamento divulgado pela Confederação Nacional de Municípios mostra que a lei orçamentária anual de 2026 reserva um volume significativo de recursos cuja destinação depende diretamente de decisões políticas. Ao todo estão previstos 61,8 bilhões de reais em transferências discricionárias. Desse montante, 49,9 bilhões vem de emendas parlamentares.
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4: O dia 8 de maio de 1945 é uma data importantíssima na triste história de uma parte do século XX. A Alemanha nazista se rendeu, mas não pôs fim à Segunda Guerra Mundial, que só acabaria em setembro com a rendição do Japão. Olha, a rendição da Alemanha já era discutida no início do mês de maio de 45. O final da guerra já estava próximo, a Alemanha não tinha mais como vencer a guerra, portanto era uma questão de tempo. O almirante Karl Dönitz, que assumiu o lugar de Hitler, que se suicidou, né, no dia 30 de abril de 45, era o comandante do Terceiro Reich e enviou um general ao quartel-general dos Estados Unidos, em Reims, na França, para negociar os termos da rendição. O acordo foi assinado e, segundo ele, os combates teriam que acabar às 11 horas e 1 minuto do dia 8 de maio. Mas já no dia 8, na manhã do dia 8, a notícia da rendição correu o planeta Terra. E Harry Truman, dos Estados Unidos, Winston Churchill, do Reino Unido e Charles de Gaulle, na França, os chefes dos países aliados, anunciaram oficialmente o fim das batalhas às 3 horas da tarde. Por isso, a data de 8 de maio é essa data simbólica. Mas você reparou bem, não? Olha só, Winston Churchill, Charles de Gaulle e Harry Truman. Faltou alguém, não faltou? Pois é, faltou Joseph Stalin. Por isso, essa rendição, para ele, não foi suficiente. Ele queria que a rendição acontecesse em Berlim, na cidade de Berlim. E uma nova reunião, então, foi marcada no subúrbio de Berlim, que na época era ocupada pelo exército soviético. Havia uma questão também de orgulho patriótico da União Soviética por ter ocupado Berlim. Portanto, esse novo encontro começou na noite do dia 8 de maio e terminou à meia-noite e 28 minutos do dia 9 de maio. A Rússia comemora essa rendição um dia depois do resto do mundo, digamos assim. E a música de hoje, nos 70 anos da rendição da Alemanha nazista, é uma música que fez sucesso em 1945, com Ella Fitzgerald e The Ink Spots. O título é bastante simbólico. I'm beginning to see the light. Eu estou começando a ver a luz.

0: Você ouviu I'm Beginning to See the Light com Ella Fitzgerald e The Ink Spots. A música foi essa, e em português o título é Eu Estou Começando a Ver a Luz. A música foi essa porque essa música foi um grande sucesso de 1945. E no dia 8 de maio de 45, a Alemanha nazista assinou a sua rendição. Não era o fim da Segunda Guerra Mundial, né? Porque no Extremo Oriente, o Japão continuou os seus combates e somente após o lançamento das duas bombas atômicas sobre Hiroshima e Nagasaki, nos dias 6 e 9 de agosto de 45, é que o país se sentiu obrigado a assinar a sua rendição no dia 2 de setembro. Aí sim, a Segunda Guerra terminou. A música do dia volta amanhã.
1: 9:50.
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1: 10:04.
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1: 8 de maio de 2026. Investimento da China no Brasil dispara 45% e atinge maior nível desde 2017. Anvisa determina a suspensão de produtos IP por risco de contaminação. Eu sou Ailton Moreno e o Rádio Notícias está no ar.
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0: Os investimentos chineses no Brasil cresceram 45% em 2025 em relação ao ano anterior, totalizando 6 bilhões de dólares, segundo estudo do Conselho Empresarial Brasil-China. Esse é o maior volume desde 2017. O levantamento identificou 52 projetos e transações ao longo do ano, recorde da série histórica iniciada em 2007. Segundo dados internacionais, o Brasil foi o principal destino global de investimentos chineses no período. A estratégia de internacionalização da China mudou o foco. Agora são mercados emergentes com grande base de recursos naturais e potencial de consumo. O Brasil reúne três atributos: abundância de recursos naturais, mercado interno relevante e base industrial estabelecida. A Agência Nacional de Vigilância Sanitária determinou, na quinta-feira, dia 7, a suspensão da fabricação, venda e o recolhimento imediato de diversos produtos da marca IP. A medida é direcionada especificamente aos lotes que terminam com o número 1 de itens, como detergentes, sabões líquidos e desinfetantes. A decisão foi baseada em avaliação técnica que identificou risco de contaminação microbiológica na unidade fabril da Química Amparo, em Amparo, São Paulo. A fabricante IP classificou a decisão como arbitrária e desproporcional e afirmou que irá recorrer. Consumidores que possuem produtos dos lotes afetados devem parar de utilizá-los imediatamente.
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0: estamos chegando com mais um Love Music. O melhor do romantismo chegando no seu rádio. Eu sou a Maria Lima e esse é o programa que faz você se apaixonar. Vem comigo, sejam bem-vindos.
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1: É amor no ar. No Love Music é assim, muito romantismo. Daqui a pouco tem mais.
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2: Os próximos dias são de alerta no país para fortes ventos e chuvas, além de queda brusca nas temperaturas do país. Isso será causado por um ciclone bomba. Os ventos podem chegar a 100 km por hora. As regiões sul, sudeste e centro-oeste serão as mais afetadas. O ciclone se formou na Argentina, entra pelo Rio Grande do Sul e sobe até o Mato Grosso e oeste de Minas Gerais, como explica Maria Clara Sasaki, especialista em meteorologia da Tempo OK.
3: O que é um ciclone bomba? É quando o nível de pressão de uma área, né, de um centro de baixa pressão, cai 24 HPA, que é a unidade de pressão, em um período de 24 horas. Isso é um valor bastante acentuado, é uma queda de pressão muito rápida, e isso faz com que os ventos girem com forte intensidade, provocando transtornos, especialmente em áreas continentais. Este fenômeno vai ganhar força no oceano, e aqui no continente nós vamos sentir os reflexos dele, né? Não tem um impacto direto, mas

0: impacto indireto. Tem uma frente fria associada a este ciclone extratropical que acaba provocando temporais no Rio Grande do Sul, Santa Catarina, Paraná, Mato Grosso do Sul e pode atingir também áreas de São Paulo e do Rio de Janeiro durante o final de semana, entre sábado e domingo.
1: O Dia das Mães promete ser frio. A mínima em Porto Alegre, por exemplo, deve ser de 9 graus e a máxima de 13 graus. Na Serra Gaúcha e na região da Campanha, há previsão de geada. Mesma previsão para a Serra Catarinense. São Paulo e Minas Gerais também devem registrar baixas temperaturas.
0: Após a passagem da frente fria, esse ciclone, né, acaba potencializando a entrada de uma massa de ar fria continental. Essa massa de ar frio também vai derrubar as temperaturas nos próximos dias. Tem previsão de temperaturas negativas na região sul do Brasil, potencial para geadas, e essa friagem pode atingir também áreas de Mato Grosso do Sul, Mato Grosso, Rondônia, Acre e alguns pontos do sul do Amazonas. Para o sudeste, a temperatura cai principalmente durante o final de semana, entre sábado, domingo e até o início da semana que vem, atingindo São Paulo, Rio de Janeiro e metade sul do estado de Minas Gerais.
1: A previsão é que a frente fria, impulsionada pelo ciclone, chegue ainda ao norte do país. Acre e Rondônia devem ter ventos frios. Produção e reportagem, Leno Falk.
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0: de semana, né? Deixa eu falar da Bela Campos, que quebra silêncio, critica Cauã Raymond e expõe pressão nos bastidores. Gente, ainda essa história? Caramba! Como é que eles fizeram a novela inteira, me diz, né? Se ainda tem essas mágoas. Bem, a Bela Campos concedeu uma entrevista ao jornal O Globo. Isso mesmo. E falou sobre a polêmica envolvendo seu colega de cena, Cauã Raymond. Nos bastidores de Vale Tudo, a atriz, no entanto, não citou nomes, né? No relato, Bela afirma que o maior desafio foi conviver com a misoginia internamente na Globo, né? Além da pressão para afirmar que estava tudo bem diante da rivalidade criada. Ela também destacou que encontrou forças para seguir interpretando Maria de Fátima após perceber que o silenciamento não era algo exclusivo, mas uma realidade compartilhada por outras mulheres, né? Que passaram a enviar mensagens de apoio. E pronto, gente, vamos encerrar esse assunto por aqui, né? Deixa lá que eles se entendem. Beijaço! E a gente se encontra segunda-feira aqui, fofocando muito, viu? Final de semana eu vou viajar. É, quer ir comigo pra gente trazer junto as malas de fofocas, né? Porque pesa pra caramba, tá? Então eu volto. Show, show, tchau, tchau.
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2: Love Music de volta no seu rádio. Trago mais uma super sequência pra você.
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1: Já já tem mais Love Music, não mude de frequência.
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2: Rádio Acesa FM, 11:19.
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2: Esse bloco foi incrível. Já já tem mais Love Music.
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1: Que pena, gente. Estamos chegando ao fim de mais um Love Music. Beijos e até a próxima edição.
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2: Rádio Acesa FM, 11 horas e 57 minutos.

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1: Quero partilhar com você mais uma pequena reflexão que busca ser gotas de espiritualidade no nosso viver, conviver e lutar diário. Partilho com você mais um poema de Jorge Almeida, que está publicado no livro Reescrevendo Sentenças, a poesia por trás das grades. O poema intitulado Buritis do Presente. Quando falo de patrão, é aquele que desmatou, que dominou todas as terras e no direito se achou de alterar o ambiente que para todos Deus deixou. Arrancou a vegetação que tanto nos protegia, e isso aconteceu quase da noite pro dia. O desmate avançou tanto que encostou na Bahia, tirou-se toda a riqueza do vale urucuiano, deixando seu povo pobre entregue ao desengano, e muitos já foram embora por não haver outro plano. A origem disso tudo foi o projeto Proceder, que financiou a destruição, e não foi dinheiro qualquer, tinha recursos estrangeiros e da forma que quiser. Veio a grande agricultura e o veneno que ela traz escorre pros cursos d'água, polui os mananciais e é causador de doenças que já aumentaram demais. E isso tudo faz parte de um pacote global, de um total interesse dos donos do capital, que para ampliar suas riquezas produzem esse grande mal. Monsanto, Bayer, Syngenta são quem explora esse campo, todas multinacionais, algumas com nome santo, mas só praticam o mal, não trazem nenhum acalanto. Pioneer, Bunge e outras seguem a mesma receita, vendem muita porcaria com uma coisa perfeita, exigindo a cada ano que se amplie a colheita, e os cultivos diversos deram lugar para soja e milho. Perdemos nosso habitat para ver esses plantios que pelas dimensões das terras expulsaram muitos filhos, concentraram todas as terras, agora concentram as águas, irrigam seus próprios projetos e não se importam com nada. O povo perde com isso

0: levando essas chibatadas. Vários córregos barrados, aqui eu cito alguns, Barriguda e Taquaril, nesses não bebe um mutum, já estão todos mortos, não banham lugar nenhum. Agora avançou de vez para matar o Urucuia, amigo. Já bombeiam do seu leito, até parece um castigo. Aqui pertinho da cidade tem exemplos do que digo. As pragas que invadem as roças foram trazidas por vocês. Antes colhia-se de tudo, trabalhando todo mês, e não se usava veneno, não tinha essa estupidez. Ouvir falar de um câncer era algo muito raro. As doenças eram poucas, para tratar não era caro, só se tomava remédio feito do próprio mato. Esse progresso ilusório trouxe todas as desgraças. Já se vê até pessoas perambular pelas praças, parecem almas perdidas que esperam o dia da graça. Já relatei o passado, falo agora do presente, garanto não haver exagero, pois sou um homem temente. Eu quero contribuir para um debate decente, e também escreverei dando minha opinião como ficará o futuro se alguns não abrirem mão de massacrarem a todos com sua grande ambição. Espero que esses relatos possam chamar atenção para despertar o povo e que todos deem as mãos para iluminar o caminho que hoje é de escuridão, transformar um paraíso em um local de tormenta, cada dia, dia pior. Eu não sei se o povo aguenta pagar a conta que não deve, ou se levanta e a enfrenta. Fique com essa reflexão, com esse poema intitulado Buritis de Hoje, de Jorge Almeida. Fique com um abraço terno de Frei Gilvander Moreira, que Deus da vida nos abençoe, e até o próximo Palavras de Fé.
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2: Acertando os ponteiros.
3: Hora e 3 minutos.
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6: Beleza, é tudo isso e muito mais. Quero convidar você para 60 minutos de puro prazer. Isso porque é sempre um grande prazer falar sobre música brasileira e é sempre uma delícia estar na companhia de amigos. Baseado na série de livros Então Foi Assim, Os Bastidores da Criação Musical Brasileira, volumes 1 e 2 de Rui Godinho, que sou eu, resultado de uma ampla pesquisa histórica realizada desde o ano de 1997. Esses livros estão disponíveis pelo e-mail, anote aí, livro@abravideo.org.br. destaque deste bloco é o carioca Luiz Otávio Bonfá Burnier, conhecido como Tavinho Bonfá. Nascido em julho de 1952, ele é cantor, compositor, arranjador e violonista. É sobrinho do saudoso violonista Luiz Bonfá. Em 1974, formou com Cláudio Cartier a dupla Burnier e Cartier. Teve a música Dom João, composta em parceria com Reinaldo Pimenta, gravada pela orquestra de Paul Murriá. A partir de 1977, teve ampla atuação internacional, onde gravou o álbum duplo Dom Bolos and Brazilian Connection, no Sydney Opera House, premiado com o Disco de Ouro da Austrália. De volta ao Brasil, fez a direção musical do disco Com Açúcar e Com Afeto, de Nara Leão. Constam como intérpretes de suas canções artistas como Nana Caymmi, Emílio Santiago, Elisete Cardoso, Fafá de Belém e Roupa Nova, que gravou Clarear, composta em parceria com Mariozinho Rocha, seu principal sucesso e a música da vez. Você lembra?

0: No dia 1 de maio de 2009, eu entrevistei Tarvinho Bonfá no Rio de Janeiro, ocasião em que ele me revelou a história de Clarear. Mas antes disso, me contou os segredos de seu processo criativo. Ele revelou uma interessante relação das drogas com o estreitamento do canal criativo.
1: A criação de música é um mistério. Eu penso que nós temos um canal aberto com o inconsciente coletivo. E por isso que não se deve se drogar ou se deve fumar. O fumo é uma droga também. E a gente estreita esse canal e aí passa menos. Eu me lembro bem disso porque eu fiz uma experiência e parei de fumar um certo tempo. E depois eu parei de fumar, na realidade, 10 anos. E quando eu estava experimentando isso, eu fumei. E descobri que o cigarro leva 3 meses para você descomprimir esse tal canal que vem as coisas artísticas. Por que que eu acho que existe esse tal canal? Por causa que quando eu parei 10 anos eu comecei a pintar. Porque era tão forte esse troço que a música em si não correspondia a todo o manancial. Eu tinha que pintar também. Senão, era uma loucura. Eu ficava
2: nervoso. Você precisa botar pra fora sempre, né?
1: Então, além da música, a pintura foi a coisa que eu... Então, eu não sou um pintor nato. Eu só descobri isso depois que eu parei de fumar. Eu senti um negócio, eu disse, caramba, eu preciso de mais coisa. Aí fui pra Bahia, e na Bahia comprei pincéis e tela, e já comecei a pintar lá, sabe? Agora, curiosamente, algumas vezes que eu tô muito triste, eu escrevo coisas muito alegres também, porque eu preciso disso pra me alimentar. A composição, ao mesmo tempo que eu ponho para fora, ela mesma me alimenta. Uma vez eu escrevi uma música sobre o estresse. E eu tenho certeza que aquela música, quando eu canto, quando eu ouço aquela música, ela melhora a minha vida, do estresse e tudo mais. É por aí, a minha composição é um pouco assim, né? Eu não sou espiritualista, eu sou católico, mas não falo nem de religião, porque eu acho que todas as instituições, de uma maneira, inclusive a religião, serviram no momento, até o momento, para desenvolver o espírito humano e para desenvolver a capacidade humana e a disciplina humana. Eu acho que a partir daí a gente tem que rever esse negócio. Bom, mas isso é uma outra conversa, né?
2: Exato. Um dos maiores sucessos que você tem é uma parceria sua com o Mariozinho Rocha, que é Clarear. Todo mundo canta essa música, não é? Queria que você contasse pra gente como é que foi o processo de criação dela.
1: Ah, foi muito interessante, Rui. Eu lá pelos anos 80 e pouco, eu escrevi a Clarear. Aí gravei. Gravei com arranjo e tudo, mas não tinha letra. Eu só fazia... Tcharana. E ela nasceu, na realidade, eu toco em bossa nova, mas ela nasceu como rock mesmo. Nasceu mesmo como rock. Tanto que eu estava orquestrando para Universal, naquela época, eu fazia os arranjos para Fafá de Belém, eu fazia arranjos para Sérgio Endrigo, Ana Belém, que é espanhola. Eu estava muito em gravação. Eu entrava e saía do estúdio, era uma loucura. Eu não me lembro se foi antes ou depois da TV Globo que eu compus essa música. Eu passei 3 anos orquestrando para a TV Globo em trilhas sonoras, na gestão do Guto Graça Mello como supervisor e o Boni como superintendente, que aliás até hoje é meu amigo. O Boni é uma figura fantástica. Bom, então, quando um belo dia foi lá em casa o Serginho do Roupa Nova. Ele me ligou e disse: Tavinho, queria ouvir umas coisas suas, nós estamos gravando e o Mariozinho Rocha está produzindo o disco e tudo mais. Quero ouvir. Ah, claro. Aí mostrei para ele. Quando eu mostrei essa música, ele disse assim: Serginho, muito atento, é essa, me dá essa música. Mas eu não estava com letra, eu disse, não tem problema, vou mostrar para o Mário. Aí levou para o Mariozinho me ligou de lá e disse assim: Tavinho, O que que você acha da gente botar uma letra chamada, vamos botar aí, clarear? O que que você acha disso? Isso é maravilhoso. E tava naquela época do Iluminar. Tava na época daquela música do Cláudio Nucci. Lumiar, ou Beto Guedes, Lumiar, e essa música tava bombando e tal, e era linda, né? Lumiar, que é um lugar em Friburgo, né? Na serra do Rio de Janeiro, aí, que mora o Cláudio Nucci, mora lá, e então era aquela onda, né? Uma onda meio... Sabe? É espiritualista, um pouco espiritualista, porque é Lumiar e tal, e a natureza, é lindo isso. Então, aí ele falou, clarear. Beleza, bicho, é isso aí, vamos mandar abraço. Rapaz, ele escreveu uma letra linda. Então, aí eles gravaram com o meu arranjo, exatamente o meu arranjo, gravaram igualzinho, só que em outro tom. Ficou isso que a gente conhece do clarear. Foi assim que nasceu o clarear. Foi uma beleza.
2: Você só aceitou a sugestão do Mariozinho em relação à letra, né? É. Ao que ele iria colocar, né? Mas você, quando fez a música, quer dizer, você não indicou nada como sugestão para o Mariozinho, né?
1: Não indiquei nada. E foi uma coisa que ele propôs, porque ele percebeu que a música era isso, entende, Rui? Do meu lado, eu imagino que eu estava feliz e aí escrevi a música.
2: Ok, então quando você compôs Clarear, não é? Que não tinha esse nome ainda, né? Você pensava em quê?
1: Eu imagino que eu estava muito feliz, ou então estava muito triste, como sentimento. Mas essa música, ela me dava assim, me dava uma abertura. Eu imagino que era uma resolução. Ela resolvia coisas. Então, e ele percebeu. Ele percebeu. Porque o clarear, na realidade, resolveu muitas coisas, inclusive economicamente. Porque naquela época eu comprei um apartamento e um carro com essa música. Foi um estouro nacional. Eu sempre fui um defensor dos direitos autorais. E é claro que todo sistema econômico tem falhas. Mas arrecadaram e eu pude comprar um apartamento e um carro. Isso é maravilhoso, né?
2: Então foi assim que nasceu Clarear, composição de Tavinho Bonfá e Mariozinho Rocha, que ouviremos na interpretação do grupo Roupa Nova.
3: Vai. Clarear.

0: Maravilha! Ouvimos Clarear, composição de Tavinho Bonfá e Mariozinho Rocha, com o grupo Roupa Nova. Esta interessante história estará presente com todos os detalhes no livro Então Foi Assim, Os Bastidores da Criação Musical Brasileira, volume 3, de autoria de Rui Godinho, em fase de preparação. Os volumes 1 e 2 estão disponíveis pelo e-mail livro@abravideo.org.br.
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0: Pedro Caetano, compositor nascido em fevereiro de 1911, na cidade de Bananal, estado de São Paulo, é o destaque deste bloco. O autor do choro canção Nova Ilusão, composta em parceria com Cláudio Nor Cruz, sucesso na voz de Paulinho da Viola, já foi destaque do programa anterior. Hoje vamos contar a história da origem do choro Botões de Laranjeira, gravado com sucesso por Ciro Monteiro. Você lembra?
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0: Pedro Caetano, já famoso por composições de sua autoria, que foram sucesso como Nova Ilusão, Onde Estão os Tamborins, e É Com Esse Que Eu Vou. Esta última gravada por Elis Regina, estava um belo dia, há muitos anos, numa festa no bairro da Tijuca, Rio de Janeiro, quando uma menina de 14 anos, mais ou menos, o reconheceu e o abordou. Olá, o senhor não é o Pedro Caetano, compositor? Ele delicadamente respondeu que sim. E a menina disse: eu gostaria muito que o senhor fizesse uma música para mim. Aí o Pedro respondeu: olha, menina, música não se faz assim por encomenda. Eu sou compositor das antigas, daqueles que acredita que é preciso haver aquele momento que todos chamam de inspiração para fazê-la. Mas diante da insistência da graciosa menina, Pedro perguntou como ela se chamava, e ela respondeu com uma musicalidade irresistível: Maria Madalena de Assunção Pereira, num ritmo quase de samba choro. Pedro achou engraçado e disse a ela: considere-se atendida. Ali mesmo, para a felicidade da adolescente, o choro foi nascendo. No dia seguinte, Pedro telefonou para Ciro Monteiro, que era o melhor cantor do gênero na época, e falou-lhe do choro. Ciro ficou tão entusiasmado que 2 dias depois estava cantando no programa do César Ladeira, na rádio Mairink Veiga, e marcou logo a gravação na RCA, acompanhado pelo regional de Benedito Lacerda. Na hora de gravar, baixou a famigerada censura e impediu a gravação. Os censores alegaram que a letra continha um nome próprio e que isso poderia gerar processos contra a gravadora, contra o autor e todos os envolvidos. Foi um impasse geral. Nessa altura, o César Ladeira, que acompanhava tudo a certa distância, sugeriu: Pedro, se o negócio é dissimular a ideia de um nome próprio, por que você não coloca Maria Madalena dos Anjos Pereira? Todos que estavam no estúdio deram uma baita gargalhada. Pedro não teve mais dúvidas, mudou a letra na hora. Terminada a gravação, um gaiato qualquer perguntou: e se tiver alguém com o nome de Maria Madalena dos Anjos Pereira, como é que vai ser? Ao que César respondeu no mesmo tom: se aparecer, a gente manda prender. Isso lá é nome que se põe em gente? Então foi assim que nasceu Botões de Laranjeira, composição de Pedro Caetano, que vamos ouvir na voz de Ciro Monteiro.

0: Maravilha! Ouvimos Botões de Laranjeira, composição de Pedro Caetano, na interpretação de Ciro Monteiro. Esta história, com todos os detalhes, consta no livro Então Foi Assim, Os Bastidores da Criação Musical Brasileira, volume 1, de autoria de Rui Godinho, que sou eu, disponível juntamente com o volume 2, pelo e-mail livro@abravideo.org.br.
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0: Então foi assim, os bastidores da criação musical brasileira, um programa produzido pela Abravideo, um programa baseado na série de livros Então Foi Assim, os bastidores da criação musical brasileira, volumes 1 e 2, de autoria de Rui Godinho, que sou eu, disponíveis pelo e-mail, anote aí, livro@abravideo.org.br. O destaque deste bloco integrou um grupo chamado Pessoal do Ceará, do qual faziam parte Fagner, Belchior, Roger, a cantora Tete e outros. Foi quando ocorreu a mudança em bloco de diversos artistas cearenses para o Rio de Janeiro e São Paulo, buscando um lugar ao sol. Ele compôs em parceria com o poeta piauiense Climério a música Enquanto Engoma a Calça, com grande êxito de crítica e de público, mas seu maior sucesso foi tema principal da novela Saramandaia. O personagem é Ednardo e a música da vez é Pavão Misterioso. Você lembra?
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0: Eu conversei com Ednardo num hotel em Brasília, no dia 22 de março de 2009, e ele me contou nos mínimos detalhes a história de como foi criada a música Pavão Misterioso.
3: O romance Pavão Misterioso foi gravado em 74. Foi gravado em 73, o disco foi lançado em 74, né? E não aconteceu bolhufas, nada com o disco, né? Quando foi 2 anos depois, calhou da Globo, tava fazendo aquele folhetim Saramandaia, e o Walter Vancini e o Dias Gomes, né, deram uma conotação assim de realismo fantástico àquela novela, né, usando assim temas brasileiros, aquela coisa todinha, né? E eles estavam atrás de uma música de abertura que tivesse um clima que se identificasse com a sinopse da novela, né, com essa coisa do realismo fantástico brasileiro, né? E o Walter Silva coincidiu eles estarem em São Paulo e se encontraram com o Walter Silva, que é esse mesmo que produziu o disco Romance Pavão Misterioso, o Pessoal do Ceará, né? Produziu o disco do Roger da Tese depois. E o Walter se lembrou, né? Assim, olha, eu produzi um disco que eu acho que tem uma música que cabe aí, né, nessa transação. Aí ele apresentou a música Pavão Misterioso, os caras disseram, parece que foi feita para esse lance. E botaram como tema de abertura. Eu sequer sabia disso daí. Nesse tempo eu tava numa sequência de viagens, né? Pelo norte, pelo nordeste, aquela coisa todinha. Uma vez estava no hotel, me preparando para o show. Aí, tomando banho, deixei a televisão ligada, aí escutei. O tema principal da abertura era música para o Misterioso. Cara, eu não acreditei naquele lance. Porque você vê uma novela, o pessoal não explicou, nem me avisou antes, né? Que ia colocar, nesse tempo, as minhas músicas ainda estavam em outra editora, né? E os caras autorizaram sem nem eu saber, né? Eu tomei um susto muito grande e ao mesmo tempo fiquei muito feliz. E acontece que essa música, cara, durante os 7, 8 meses que a novela foi ao ar, ela dominou todas as paradas de sucesso aí, em termos de vendagem, de disco, essa coisa toda, sabe? Porque foi uma música muito massificada, né? Tanto que até hoje ela resiste assim em termos, né? Já teve mais de 40 regravações, né? Em vários artistas, inclusive fora do Brasil, já gravaram, sabe? No Chile.
0: Já que você falou de Pavão Misterioso, eu gostaria que você contasse o momento da criação, o que foi que te levou a compor, né, o Pavão Misterioso?
3: Procurei, através dessa história do romance de cordel, né? que tem um Rumas Cordel lá muito, que esse cordel é um dos mais clássicos, né? O Romance do Pavão Misterioso, que é a história de um cara que se enamora com a princesa, né? E o pai da princesa, muito ciumento da filha, deixava a filha enclausurada numa torre muito alta, e isso só era apresentado ao público uma vez por ano. E coincidentemente esse rapaz, que era o Edmundo, estava lá na hora que ela estava aparecendo na torre. E o cara se apaixonou perdidamente pela mulher, né? Aí contratou, ele tinha ganho muito dinheiro, o pai tinha deixado uma herança muito grande, tinha ganho. Estou contando assim, em termos gerais, o que é esse folheto de cordel Pavão Misterioso.
4: Você lembra o autor?
3: É Camelo, José Camelo. Existe uma pendenga aí, parece que tem um outro autor também que requisitou para ele o direito autoral, mas o folheto que eu li vinha como José Camelo. Ele inventa, pede um engenheiro para construir para ele uma máquina que voasse e que fosse assim muito vistosa, né? Que chamasse muita atenção para que ele conseguisse se aproximar dessa princesa. Aí o engenheiro deu tratos à bola lá e fez uma máquina voadora que voava sem barulho nenhum. E era toda colorida, sabe, com as penas de pavão, essa coisa todinha. E ele consegue, através de várias aproximações sucessivas, conquistar a menina, né? E no fim ele rouba a princesa, chamado Creusa. Olha o nome da princesa, Creusa, né? E ele rouba, o pai fica chateadíssimo, manda os soldados atrás dele, aquela coisa. O romance, em forma geral, assim, uma coisa muito dinâmica, né, cara? É uma história maravilhosa. E aí eu aproveitei justamente o link com isso daí. Olha, nós estamos vivendo um tempo de repressão. No caso aí, a liberdade é que é a nossa principal princesa que a gente quer reconquistar. Né? Aí eu comecei a fazer o link entre a história de cordel, essa aí que eu lhe falei, e a música que eu estava fazendo junto com a situação da repressão, né? Tanto que eu cunhei aquela frase assim: no escuro dessa noite me ajuda a cantar, né? Derrama essas faíscas, despeja esse trovão, desmancha isso tudo que não é certo, não, né? E aquela: um conde raivoso não tarda a chegar, não temas minha donzela, nossa sorte nessa guerra, eles são muitos, mas não podem voar. E aí ficou, né, cara, essa música caiu no gosto do povo, né, tá aí até hoje.
4: Exato. Bem, tocou na novela, você autor, dono da música. Tocou na novela e você ficou surpreso. Poxa, mas tá tocando, ninguém me falou nada. Como é que é isso, né?
3: Pois é, naquele tempo era assim. Mas eu não fiquei chateado, não. Claro que foi uma coisa que me permitiu que tanto as músicas desse disco fossem bastante conhecidas, porque através de uma música as pessoas procuravam o disco como um todo, né? E foram conhecendo as outras músicas que tinham no disco. Aí isso aí me possibilitou a gravar os outros discos, né, que vieram depois, na sequência, o Berro. E é uma música que ela tem um grande link com as crianças, é invocado isso. E também tem um grande link com os índios. Uma vez o Egberto Gismonte e a Ana Maria Baiana, jornalista, e outros caras estavam fazendo uma pesquisa com os índios de Xingu, lá do Alto Xingu, e foram lá visitar aquele como é que eles chamam, meu Deus? Quarupi, né? Uma espécie de ritual sagrado que eles têm em relação aos antigos, né? Aquelas coisas, aos mortos também, né? E uma das coisas, eles tocaram as músicas, né, naquelas flautas dele, sei lá, aqueles cantochões deles, e pediram em troca que o Egberto Gismonte tocasse uma música. Aí o Egberto assim: deixa eu ver aqui, deixa eu procurar uma música aqui que possa retribuir esse lance aí. Mas aí veio o índio. Naquele tempo os índios já sabiam dessas coisas todinha de televisão, né? Tinha um que dava umas voltinhas, trazia uma televisão, a bateria, sei lá o que é de Ajuera, ou então assistiu de alguma forma. E eles pediram que o Egberto Gismonte tocasse Pavão Misterioso lá. Aí o Egberto tocou. Foi muito bacana essa transação.
4: Então foi assim que nasceu Pavão Misterioso, composição de Dinardo,
0: que iremos ouvir na voz do próprio criador.

0: Maravilha! Ouvimos Pavão Misterioso, composição e interpretação de Ednardo. Esta história consta com todos os detalhes no livro Então Foi Assim? Os Bastidores da Criação Musical Brasileira, volume 2, de autoria de Rui Godinho.
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0: Cristóvão Bastos.
2: O rádio, acho que a grande influência, não sei se é influência, é uma escola, né? Porque a gente tinha uma qualidade musical maior que nos dias de hoje. A gente tinha grandes orquestras trabalhando nos rádios, não tinha um comprometimento assim tão grande como se tem hoje com a mídia. Tinha onde se espelhar de uma maneira melhor do que hoje.
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0: O destaque deste bloco é um dos personagens mais interessantes da música brasileira. Uma pessoa de pobreza material extrema, um excluído social durante toda a fase adulta, mas que fez da sensibilidade e do talento o passaporte para o mundo da poesia e da música, onde foi reconhecido como um grande compositor de sambas que se tornaram imortais. Trata-se de Agenor de Oliveira, conhecido como Cartola, autor, dentre outros, de As Rosas Não Falam, Corra e Olhe o Céu, esta em parceria com Dalmo Castelo, e Tive Sim, que é a música da vez. Você lembra?
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0: Em novembro de 2008, eu tive oportunidade de entrevistar

0: pesquisadora, compositora e escritora Marília Trindade Barbosa, na residência dela no Rio de Janeiro. Ela é autora, juntamente com Arthur de Oliveira Filho, da biografia do compositor Cartola Tempos Idos, e conviveu intensamente com ele nos últimos anos de sua vida terrena. Falando de sua origem, Marília surpreende ao afirmar que Cartola teve uma origem burguesa, uma infância farta. Somente depois da morte de seu avô é que as condições materiais declinaram e ele teve de experimentar a pobreza e a exclusão social em que viveu.
1: O Cartola é uma pessoa singular, porque é considerado o compositor de música popular urbana que maior penetração e maior sucesso e de maior qualidade a música entre aqueles que vieram desses estratos mais humildes. A sofisticação da música de Cartola é reconhecida, né? Cartola, ao contrário dos outros, não que isso seja qualquer demérito, mas o Cartola não nasceu favelado. Cartola nasceu burguês, né? Cartola nasceu no Catete, na Rua Ferreira Viana, na rua que é ao lado do Palácio do Catete, e o avô dele era cozinheiro do presidente da República, né? Que era Nilo Peçanha. Nilo Peçanha teve uma trajetória de senador em Campos, cresceu na própria cidade, o senador veio para o Rio de Janeiro, foi vice-presidente de Afonso Pena, de vice-presidente o Nilo virou presidente e cumpriu o mandato. E aí, isso fez com que ele não vivia sem o seu cozinheiro, que hoje seria chamado de chefe de cozinha, né? Virou uma coisa chique. E então, Luiz Cipriano Gomes, o avô materno de Cartola, e que tomava conta de toda a família. A filha, a Ida, era a filha única. Então, casou, mandou buscar o primo Sebastião, a Ida e Sebastião, pais de Cartola. E ele foi criado aqui, no Catete, depois Laranjeiras. Até 11 anos de idade, ele viveu uma vida de classe média, inclusive com bons colégios, com boa roupa, com bom uma vizinhança que toca, ele ouvia boa música. Então, isso tudo vai se refletir quando ele vai para um ambiente mais humilde e que não tem nada daquilo que ele tinha. Ele leva para lá, no ouvido ele levava toda a harmonia daquelas marchas ranchos, dos choros, dos machiches, que era a música que antecedeu ao samba, do qual ele foi um dos criadores, né? Então, isso explica a obra de qualidade dele, que tem toda aquela pujança, aquela coisa bonita da afrodescendência rítmica, mas sem deixar de aproveitar a parte, vamos dizer, de organologia, a parte de ele também conviveu com Villa-Lobos, conviveu com o pessoal do choro. Então, tudo isso fez aquela mistura brasileira e vai dar um Cartola.
0: Grande parte das composições de Cartola tem motivação autobiográfica. É o caso de Tive Sim, o samba em que ele confessa a Dona Zica, oficialmente a sua segunda esposa, que tivera, antes dela, um outro grande amor. Vamos ouvir essa comovente história contada por Marília Trindade Barbosa.
1: Tive Sim, ele cantou pra Zica. Agora, o Cartola teve dois momentos importantes na vida dele. Um foi de Olinda, a primeira mulher, com quem ele viveu 25 anos e a relação acabou porque ela morreu. A segunda durou 25 anos com a Zica e acabou porque ele morreu. Então, é engraçado que é um homem que é considerado foi boêmio, né, mulherengo e tal, e teve duas relações tão sólidas. Mas uma coisa que quase ninguém sabe é que houve um hiato entre as duas casamentos, em que ele teve uma grande paixão por uma mulher chamada Donária. E Donária, realmente, eu acho que foi a paixão que desequilibrou o Cartola. Porque o Cartola ele perdeu a mãe aos 17 anos, e ele diz, Ronaldo Bosco, que publica isso, Na verdade, eu nunca tive certeza se essa frase era do Cartola ou se foi uma interpretação do Ronaldo. Mas que ele diz assim: quando a minha mãe morreu, eu senti uma coisa semelhante a uma tremenda dor de corno. Como é, não é muito uma expressão de Cartola, é mais uma expressão na época que seria... Mas seria uma interpretação. Ele dizia que sentiu... Foi muito mal, porque ele foi o terceiro filho, mas foi o primeiro homem. E ele era muito, muito mimado pela mãe e tal. Ele tinha 17 anos e se desestruturou completamente com a morte da mãe. E tanto na Deolinda como na Zica, você percebe que ele está procurando a mãe outra vez. Que são mulheres maduras, são mulheres que já tiveram um casamento e são mulheres que deram a ele uma família pronta. Até porque na primeira eu acho que ele ainda não sabia, mas mais tarde ele já se sabia estéril. Então, o que já tinha família pronta com filho e tudo era melhor, que não dava problema. E a Deolinda, a Donária, que é essa mulher do meio, era completamente diferente das outras, tá? Uma mulher que não tinha a vida tão certinha como as outras. E tinha uma relação com a outra pessoa, mas ele se apaixonou e aguentou tudo. E foi uma paixão grande, né? Então esse tive sim, que na verdade parece que ele está contando para a Zica a paixão dele com a antiga, com aquela que todo mundo sabia, que era a Deolinda. Na verdade, ele nunca confessou, mas eu tenho muita desconfiança de que tenha sido para a Donária, porque eu perguntei a ele e ele disse: deixa isso para lá, entende? Ele falou muito pouco na Donária, mas disse: por causa daquela mulher, eu deixei até de tocar violão. Então, realmente, que ele diz: tive sim outro grande amor antes do teu. Tive sim. O que ela sonhava eram os meus sonhos, e assim íamos vivendo em paz. E vai, mas agora... Também o Cartola misturava muito as coisas com fatos do cotidiano, que ele nunca teve uma relação estável. Ele viveu com a Donária, mas não chegou a um ano, porque não dava para viver com a Donária, né? Segundo as mulheres da Mangueira, a Donária era um escorpião. Mas ele teve uma grande paixão, e isso fica revelado nessa. Porque a Deolinda, a primeira mulher, foi uma grande mãe. Não é uma coisa que ele registrasse com essa paixão forte, né?
0: Então foi assim, na versão de Marília Trindade Barbosa, biógrafa de Cartola, que nasceu Tive Sim, composição de Cartola, que ouviremos na voz do próprio criador.

0: Isso eu posso garantir. Tá ficando bom, mas vai ficar melhor. Isso porque está na hora de matar mais uma curiosidade da música brasileira. E a música destaque deste bloco é um tema instrumental, composição do bandolinista e compositor brasiliense, nascido no Rio de Janeiro, Hamilton de Holanda. A música é Destroçando a Macaxeira. Você lembra? Conversei com Hamilton de Holanda em dezembro de 2010, na residência do pai dele, seu Américo, em Brasília, ocasião em que ele me revelou, dentre outras coisas, seu processo criativo e a história de Destroçando a Macaxeira. Então, como é que é seu processo criativo?
1: Olha, cada música nasce de um jeito, não existe um padrão de composição na minha vida. Eu não consigo identificar isso. Eu consigo identificar alguns padrões. Por exemplo, madrugada ou meio do trânsito, pum, vem uma melodia, vem aquela famosa inspiração que o pessoal diz, ah, Deus falou comigo. Então eu vou lá, pego meu gravadorzinho, pum, aí gravo aquela melodia. Se eu estiver na rua, depois eu chego em casa, pego o violão, o bandolim ou mesmo o computador e já saio desenvolvendo aquela ideia. Isso é uma maneira que acontece. Tem outra forma, por exemplo, tô em casa com o violão na mão, tocando ali como quem não quer nada, pum, vem de novo. Aí tem umas músicas que saem direto, né? É como se fosse um conto. Você vai escrever um conto, ele sai de uma vez. Agora, quando é uma coisa maior, que exige um pouco mais de trabalho, tipo essa sinfonia que eu fiz para Brasília, aí já é diferente. Aí é uma coisa realmente de exercício diário. Você não adianta esperar a inspiração, porque você tem que ajudar ela a vir, você tem que dar chance para ela vir. E você só dá chance todo dia escrevendo um pouquinho, ou pegando um pouquinho no violão, experimentando harmonias e experimentando melodias. Então, quando é uma coisa grande assim, precisa de um exercício diário. Agora, é claro que se você tá todos os dias buscando, procurando um fraseado diferente, tentando aplicar coisa que você ouviu de alguma música bonita, vai ficando mais fácil compor, né? A composição vai se tornando uma coisa mais comum para você. E hoje eu sinto mais ou menos assim, quando eu pego o bandolim para estudar, eu já não estudo mais tanto a técnica, o estudo já é, na verdade, uma composição. Já estou bolando coisas, já é um momento de intimidade para encontrar uma música nova.
0: Curiosidades para saber como foi criada Destroçando a Macaxeira. Se bem que eu já vi um programa de TV que tinha essa explicação, gostaria que você contasse para nossos ouvintes.
1: Olha, como você sabe, minha família é do Nordeste, né? Então, desde 80 até 96, 97, todos os finais de ano eu fui pro Nordeste passar veraneio, aquela coisa gostosa, praia, não sei o que, morando em Brasília, ficava morrendo de vontade de ir pra praia, né? E foi uma dessas viagens, tava um monte de família, de amigos aqui de Brasília, inclusive músicos, tava o Cunca, tava o Chico de Assis, tava, quem mais que tava? Tinha mais umas três ou quatro famílias, aí tinha uma criançada enorme, né? E aquela coisa bem de choro, cada um seu instrumento, aí parava na beira da praia, numa barraca daquela, saía tocando. E uma dessas tocatas pediram três porções de macaxeira, aquela bem grande, né? Só que não durou um segundo o negócio, a moçada tava com tanta fome e saiu. E olha lá, a molecada tá destroçando a macaxeira. Mas isso é nome de choro. Aí eu fui pro hotel, né? A gente tava numa casa daquela aí, saiu a melodia, o nome veio antes da melodia. pronto, destroçando a macaxeira. Tem que fazer um choro com esse nome. Aí eu fiz aquele choro que é meio rápido, assim, meio, né? Parece uma coisa, tem uma linguagem um pouco nordestina, assim, do choro do Nordeste também, e com a harmonia um pouco complicadinha, assim, justamente pra dar aquela ideia da confusão, né? E foi quando a macaxeira chegou na mesa.
0: Beleza, legal. Então foi assim que nasceu Destroçando a Macaxeira, composição de Hamilton de Holanda, que vamos ouvir na interpretação do

0: maravilha! Ouvimos Destroçando a Macaxeira, composição e interpretação de Hamilton de Holanda. Esta história vai constar com todos os detalhes no livro Então Foi Assim? Os Batidores da Criação Musical Brasileira, volume 3, de autoria de Rui Godinho, em fase de preparação. Pois é, subiu a placa de um minuto. Nosso tempo está acabando. Hoje ficamos por aqui, mas eu quero confirmar desde já um novo e prazeroso encontro para a próxima semana, neste mesmo horário. Aproveitem e convidem os amigos para este momento de prazer radiofônico. Assistente de produção, Gabriela Rocha. Consultoria para mídias digitais e redes sociais, Ariane Sanches. Sonoplastia, Reinaldo Santos. Trilha sonora, Hino ao Músico, uma composição de Chocolate Chico Anísio, interpretado por José Cabreira, teclados e arranjos. Alberto Salles na guitarra, Oswaldo Amorim no contrabaixo e Leander Mota na bateria. Para críticas e sugestões, o e-mail é programa@abravideo.org.br. Acompanhe a gente também no Facebook, facebook.com/programa Então Foi Assim. Agradeço pelo carinho e pela sua atenção. Um abraço de luz. Até lá.
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0: uma hora e um minuto. Uma hora e um minuto.
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1: Olá Brasil, está no ar o Central de Notícias e vamos aos destaques desta hora. A criação de uma comissão especial para analisar o projeto de lei que amplia o limite de faturamento dos microempreendedores individuais, o MEI, deve acelerar a tramitação da proposta na Câmara dos Deputados. A avaliação é do presidente da Frente Parlamentar da Agropecuária, deputado federal Pedro Lupion, do Republicanos do Paraná. E a venda de carros novos no país em 2026 atingiu o maior patamar desde 2013. É o que mostram os números da Federação Nacional de Veículos Automotores, a FENABRAVE. Nos primeiros quatro meses do ano, a entidade registrou o emplacamento de 1.734.599 veículos, considerando todos os segmentos como automóveis e comerciais leves, motos, ônibus e caminhões.
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1: Então sobe o som, tô na área aqui, o programa Central da Madrugada tá chegando agora, com aquele jeitinho de quem não deixa a noite passar em branco, aqui o sono vai embora, o alto astral sobe e o coração se enche de boas vibrações, porque a gente sabe, cada madrugada é um novo começo, uma nova chance, uma

Sabadão, 9 de maio de 2026. Hoje é o Dia da Europa, cidade que faz aniversário lá de Santa Catarina. E quem sopra a velinha é o ator Tony Ramos. Parabéns!

Tem ótimas histórias e muita energia positiva rolando no ar, no rádio e também na internet e em todas as plataformas. Com você e por você, Central da Madrugada, o seu ponto de encontro com emoção, alegria e a tua companhia. Sejam todos muito bem-vindos e começamos assim a parte musical do programa de hoje.

0: Esse é mais um sucesso pra ficar na nossa vida. Gratidão, vizinho.
1: Tá certo, meu diretor. Sejam bem-vindos. É o Central da Madrugada no sabadão da nossa rádio. Legal demais. Vem comigo, Araqueto e Vitinho, maquiando o sofrimento. Adriana Calcanhoto, Fico Assim Sem Você. E Luan Santana, Dona, tá de boa? Tá ligadaço. É a melhor madrugada do rádio na sintonia do sucesso, da boa música e da alegria. Éder Machado, o amigão, tá contigo. Sobe o som pro Erasmo Carlos, o tremendão.

música, sempre o sucesso rolando na madruga. Natália Calassanz, Deja Vu. Nós voltamos daqui a pouquinho com mais música no Central. Todo mundo liga, todo mundo sintoniza e você tá de boa. Se liga comigo, meus queridos.

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1: O Dia das Mães é comemorado no Brasil sempre no segundo domingo do mês de maio. Esta data especial homenageiam-se as mães e a maternidade. Em alguns países do mundo, como em Portugal, o Dia das Mães é comemorado no primeiro domingo do mês de maio. A data foi instituída no Brasil pela Federação Brasileira pelo Progresso Feminino, uma das principais entidades feministas do início do século XX, que lutou arduamente pelo direito das mulheres.
2: Maravilha, que a vibe é boa e nós estamos retornando depois do intervalinho, programa Central da Madrugada, trazendo tranquilidade, boa música e a mensagem que toca no seu coração. E vem aí a nossa mensagem especial de hoje, sábado, dia de desacelerar, refletir sobre a vida, valorizar quem está ao seu lado e curtir esse momento de paz. Sobe o som que tem a mensagem de hoje no Central da Madrugada.
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5: Para o cristão, o céu significa lar. O tema da nossa mensagem de hoje intitula-se Nosso Lar de Habitação. Quando Abraão tinha 75 anos de idade, Deus o chamou para deixar a sua terra natal. E então, com a idade avançada, partiu da terra de Canaã. Ele não tinha raízes em outro lugar, nem lar, e não sabia para onde estava indo. Esta foi a história da vida de Abraão. A velhice traz mudanças e incertezas. Significa a transição de um passado familiar para um futuro incerto. Pode significar movimentar-se do lar de uma família para um lugar menor, para uma casa de uma filha, para um asilo de velhos, o último resort. Assim como Abraão, alguns de nós mudaram de um lugar para o outro, sempre viajando e não sabendo para onde estão indo. Mas podemos estar em casa, em qualquer moradia, pois a nossa segurança não está no lugar onde vivemos, mas no próprio Deus. Podemos habitar no abrigo do Altíssimo e descansar à sombra do Todo-Poderoso. Ali, na sua presença, sob suas asas, encontramos refúgio. O Deus Eterno torna-se nosso abrigo. Embora nosso abrigo aqui na terra seja incerto, Deus será nosso companheiro e amigo até nos dias de jornada terminarem e nós alcançarmos o coração do verdadeiro lar, o céu. Até lá, vamos derramar a luz da bondade amorosa de Deus sobre outros viajantes. A mensagem que você acabou de ouvir foi baseada na palavra de Deus em Gênesis 11:8, que diz assim: pela fé, Abraão, quando chamado, obedeceu, embora não soubesse para onde estava indo. Amigo ouvinte, para o cristão, o céu significa lar.
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0: o som do sucesso na nossa rádio preferida, Sabadão. Todo mundo ligado no Central da Madrugada, Conde do Forró. Depois, BG e Vitinho, Coração Sem Teto e Vidilma e Jeca com Bora Viver. Vamos viver hoje. O amanhã a Deus pertence. Fernando e Sorocaba e Murilo Ruf.
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2: Murilo Ruf!
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Renato e Rafael, nós ouvimos no Central da Madrugada, Beber Até Cair. E você, tá gostando do programa? Tá bom demais, Brasil. E em seguida, o Central da Madrugada traz mais sucesso, mais música.

0: Ok, e seguimos conectados no Central da Madrugada. Bom dia! Aqui a gente rola muita música, sucesso, alegria, informação e aquela vibe mais gostosa na madruga. Hoje é sábado, dia de desacelerar e curtir o momento, curtir o final de semana. E agora é hora de curiosidade e memória musical com Eduardo Maidana. Chega junto, Maidana, conta pra gente. O Almanac Musical é destaque no programa.
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pessoal, Almanaque Musical no ar, por aqui Eduardo Maidana e hoje nós recordamos Flashdance, What a Feeling, canção do filme Flashdance de 1983, interpretada por Irene Cara. Apesar do título, a expressão Flashdance não é citada na letra. Além de atingir a primeira posição na tabela musical Billboard Hot 100, tornou-se o único single número 1 de Irene Cara, ganhando o disco de platina em 1983. Flashdance, What a Feeling foi premiado também com o Oscar de melhor canção original e o Globo de Ouro de melhor canção original em 1984. Vamos recordar?

Madrugada é Pai Pum. A gente fechando por aqui mais um bloco musical e você ligado, curtindo, sempre acompanhando. É a vibe mais gostosa, mais vibrante, mais alegre.

0: 2:25.
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nasceu em 1983. Históricos, a gente lembra aqui que em 1969, Carlos Labanca liderava a primeira ação guerrilheira urbana contra a ditadura militar brasileira em São Paulo, roubando dois bancos. Em 1985, o teólogo Leonardo Boff foi condenado ao silêncio por defender a teologia da libertação e da Igreja Popular. Em 2023, morria Rita Lee, cantora e compositora brasileira. A gente lamenta muito essa data de hoje, né? Relembrar a Rita Lee quando nos deixou. Muito triste, viu? A gente volta amanhã com mais Agenda do Rádio. Um grande abraço e até lá!

achado o amigão na tua companhia, e aí, tá em casa, tá no trabalho, tá curtindo, tá gostando da programação, que beleza. A madrugada fica muito mais leve quando aquela alegria sai do coração e pulsa pra você na programação mais querida, mais amada, mais sintonizada. É o Central da Madrugada, você na internet, você no aplicativo da nossa rádio, que legal, que maravilha.

tá aí, Thiago Freitas Voltável, fechando mais um bloco na programação do Central da Madrugada. Você ligado, curtindo a vibe mais gostosa, meus brothers. Em seguida

0: Olá, tudo bem? Seguimos conectados aqui no Central da Madrugada, levando até você informação e tranquilidade. Agora é hora de dicas de saúde e o sabadão promete. Final de semana na área, dia de desacelerar e aproveitar e curtir os melhores momentos da vida. Então vamos nessa? Vamos relaxar e vamos cuidar um pouco mais da nossa saúde? É a dica de hoje para você curtir no Central. Bom dia!
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2: Caminhando durante uma hora por dia em ritmo moderado, você estará automaticamente combatendo a celulite. A cada passada que der, estimulará o retorno venoso, fazendo funcionar melhor a circulação do sangue e, consequentemente, o sistema responsável pela eliminação das toxinas.

Vermelhaço, boa música, madrugada mais vibrante, mais gostosa, é o alto astral pra você. Éder Machado, o amigão, tá na área pra conferir. Ivete Sangalo, no brilho desse olhar.

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0: 97. A aliança entre Portugal e Inglaterra é o mais antigo acordo diplomático do mundo ainda em vigor. Foi assinado em 1373, em plena Idade Média, há 639 anos. Os dois países prometiam amizade perpétua. Os portugueses até hoje criticam a aliança, porque ela sempre teria sido mais proveitosa para os ingleses por causa de sua força econômica e política. Isso principalmente após o período dos descobrimentos, quando Portugal era uma potência internacional de influência. Hoje em dia, embora exista, a aliança praticamente não é invocada, mas ao longo da história de Portugal teve importantes consequências, como colocar o país frente às tropas de Napoleão. A aliança começou com o casamento de Dom João I com Filipa de Lencastre. A ajuda inglesa a Portugal foi o primeiro passo de um conjunto de ações de cooperação com a Inglaterra que viriam a ser de extrema importância na política externa portuguesa por mais de 500 anos e provam a força desse acordo. Episódios que marcaram a aliança foram, por exemplo, a Guerra da Sucessão Espanhola, em que Portugal começou ao lado da França, mas voltou a se reunir com os ingleses. Para Portugal, a aliança foi importante durante as invasões francesas sob o comando de Napoleão e para a resposta militar que permitiria recuperar a independência. A frota inglesa acompanhou e garantiu a viagem da família real para o Brasil. Durante a Segunda Guerra Mundial, apesar da neutralidade portuguesa, a aliança foi invocada para o estabelecimento de bases militares nos Açores. Em 1982, durante a Guerra das Malvinas, as bases militares nos Açores estiveram de novo à disposição da Marinha Real Britânica. História hoje, pesquisa e redação Lúcio Rezer, locução Márcia Dias, sonoplastia Marcos Tavares.
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bem, energia boa, pensamento leve e o Central da Madrugada começando mais um bloquinho aqui na nossa rádio. Você tá em casa, tá no trabalho, tá ligado, tá de boa. Perfeito, sempre é legal a gente ter a tua companhia. Bom dia pra quem se liga.

Que som legal, Batista Lima, te amo. A gente curtiu na programação do Central da Madrugada. Boa música, sucesso, alegria e o clima gostoso na vibe mais alegre.

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2: 3 horas e 50 minutos.

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1: Olá, Brasil, está no ar o Central de Notícias e vamos aos destaques desta hora. Aprender e mexer no computador, consertar celular ou até dar os primeiros passos na programação são oportunidades que mais de 10 mil pessoas em Pernambuco conseguiram acessar. Em todo o país, mais de 80 mil pessoas foram beneficiadas apenas em abril deste ano. Os cursos oferecidos pelo programa Computadores para a Inclusão do Ministério das Comunicações vão do básico ao avançado e é gratuito. Desde a introdução à informática, a Excel, design, programação, manutenção de computadores e conserto de smartphones. E a Agência Nacional do Petróleo, Gás Natural e Biocombustíveis estica até 30 de junho o prazo para que os postos de combustíveis sigam em funcionamento sem manter os estoques mínimos de gasolina e óleo diesel.
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4: Perfeito, e seguimos firmes e fortes com o Central da Madrugada, trazendo alegria pra sua noite. Hoje é sábado, clima do final de semana, dia de relaxar e se divertir. Agora é hora de dar boas gargalhadas, perguntas idiotas, respostas cretinas. Agora pra você no Central da Madrugada.

0: garotinho convida uma mulher para dançar.
1: Oh, Miguel, eu gostaria muito de dançar com você.
2: Olha aqui, ô mocinho, por acaso você não sabe que eu não danço com criança?
1: Oh, desculpa, não sabia que a senhora estava grávida.
0: Daqui a pouco tem mais.

Alô Brasil, Eliane, que som legal a gente ouviu. Brilho de Lua, a música de Gal Costa agora pra rolar na programação. Brilho de beleza, é só brilho, o brilho do sucesso, da alegria e da música boa.

Narciso e Adriana Moral. O som é bala. Enraizado, destacamos pra você nesse bloco. Uma pausa, já já o Central da Madrugada tá de volta. Éder Machado te faz companhia. Sintoniza e vem comigo.

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boa música, sucesso, alegria e você ligado no programa Caldas Minas Gerais, Alô Batalha no Piauí, Caruaru em Pernambuco, Dário Pereira na Bahia, São Bento do Una em Pernambuco, Tucano e Guajeru na Bahia, Brasília de Minas, Minas Gerais, Santa Luísa do Paruá no Maranhão, Acelândia no Acre, Pouso Alegre, Minas Gerais, Salve Poção em Pernambuco, Minhã no Ceará, Toledo no Paraná, Nova Granada, São Paulo, Alô Goiás, Corrente no Piauí, Pedreiras no Maranhão, Presidente Tancredo Neves na Bahia, Brejo da Madre de Deus e também Barreiros em Pernambuco, Missal no Paraná, Alcântaras no Ceará, Medianeira também no Paraná, Ipatinga na Bahia e também Coimbra, Minas Gerais. Todo mundo ligadaço no programa Central da Madrugada. Boa música, sucesso e a tua companhia. Vamos nessa que a noite é uma criança. Chegando mais sucesso na madrugada mais vibrante do rádio. Bom dia pra você.

Falou e disse, brother. Na área teve Alexandre Peixe, Jorge Matheus, eu juro. Agora tem Banda Cheiro de Amor, Aviãozinho.

0: nada.
1: Carlinhos Bala escrevendo minha história. E assim vamos chegando ao final de mais uma edição do Central da Madrugada. Na sequência, mais uma atração chegando por aqui. Éder Machado está desejando a todos um excelente dia, com muita paz e boas energias. A

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Sábado tem Feira da Roça na Vila, a tradicional Feira da Roça, saberes e sabores que conquistou o público de Volta Redonda, está de volta. Será neste sábado de 8 às 14 horas, embaixo da Biblioteca Municipal, na Vila Santa Cecília, com doações de mudas nativas e frutíferas, doação responsável de animais, em parceria com a Secretaria Municipal de Proteção e Defesa Animal, Agricultura Familiar e Agroecológica, Culinária Artesanal e Artesanatos. A organização e promoção é da Secretaria Municipal de Segurança Alimentar e Nutricional, SESAM. E a expectativa é de grande presença de público.

0: 2:46.
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0: Catarina, ela nasceu em 1983. Históricos, a gente lembra aqui que em 1969, Carlos Labanca liderava a primeira ação guerrilheira urbana contra a ditadura militar brasileira em São Paulo, roubando dois bancos. Em 1985, o teólogo Leonardo Boff foi condenado ao silêncio por defender a teologia da libertação e da Igreja Popular. Em 2023, morria Rita Lee, cantora e compositora brasileira. A gente lamenta muito essa data de hoje, né? Relembrar a Rita Lee quando nos deixou. Muito triste, viu? A gente volta amanhã com mais Agenda do Rádio. Um grande abraço e até lá.
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Na mês de maio e no clima do rodeio brasileiro, as festas do peão estão voltando e a gente segue firme e forte. Simbora mais eu, um abraço pra você do campo ou da cidade. Começa mais um Parada Sertaneja e pra começar, convido aqui

0: Senhoras e senhores, final da sequência, daqui a pouco o Negrão volta.
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1: Ei, senhoras e senhores, estamos de volta. É o Parada Sertaneja Enfrentada continua. Agora, abrindo mais uma sequência.

0: que pena! Chegamos ao final do Parada Sertaneja de hoje. Foi bom demais, o Negão se despede. A gente volta no próximo. Fiquem todos com Deus. Tchau, obrigado.
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2: Hora certa, 5 horas e 40 minutos.

0: Esse é o Giro de Notícias. Eu sou Cassi Balog e você acompanha os destaques do momento. O presidente Lula deixou a Casa Branca após reunião seguida de almoço nesta quinta-feira com o presidente dos Estados Unidos, Donald Trump. O encontro durou cerca de 3 horas. Em postagem nas redes sociais, Trump informou que discutiu com Lula questões comerciais e tarifárias. Lula também afirmou que abordou minerais críticos em terras raras e pautas sobre o crime organizado. Os Estados Unidos esperam uma resposta do Irã à proposta de cessar fogo que prevê a reabertura do Estreito de Hormuz e o fim da guerra, que já deixou milhares de mortos. Enquanto isso, as tensões continuam altas no Golfo Pérsico e no Líbano, alvo de novos ataques israelenses. A Anvisa suspendeu a fabricação, venda e uso de dezenas de produtos da marca IP após identificar risco de contaminação microbiológica em itens produzidos na fábrica da Química Amparo, no interior de São Paulo. A medida também determina o recolhimento dos produtos devido à possível presença de micro-organismos que podem causar doenças ou irritações. Os brasileiros ficaram mais endividados na passagem de março para abril, segundo a Confederação Nacional do Comércio de Bens, Serviços e Turismo. Os dados da pesquisa de endividamento e inadimplência do consumidor apontam que a proporção de famílias com dívidas subiu de 80,4% em março para um novo recorde de 80,9% em abril. Em 2025, esse percentual era de 77,6%. A Câmara aprovou uma medida provisória que prevê renovação automática e gratuita da CNH para motoristas sem infrações nos últimos 12 meses, inscritos no Registro Nacional Positivo de Condutores. O texto, que também permite ao condutor escolher entre versão física ou digital da carteira, segue agora para a análise do Senado. Na semana do Dia das Mães, o Brasil alcançou a marca de 1 milhão de gestantes vacinadas contra o vírus sincicial respiratório, o VSR, principal causa da bronquiolite em bebês. A doença afeta crianças menores de 2 anos e provoca inflamação nas pequenas vias respiratórias dos pulmões. O Giro de Notícias é uma produção da Agência Rádio Web. Texto e apresentação, Cassi Balog. Edição, Sibelius Toledo.
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0: Sexta-feira, 8 de maio de 2026, este é o Giro de Notícias. Eu sou Norberto Notari e você acompanha os destaques do momento. O goleiro Bruno Fernandes, condenado pelo homicídio da modelo e ex-namorada Elisa Samúdio, foi preso no final da noite de ontem em São Pedro da Aldeia, região dos Lagos, no Rio de Janeiro. Ele era considerado foragido da justiça desde o dia 5 de março, após a vara de execuções penais entender que o ex-jogador do Flamengo descumpriu regras da liberdade condicional. Os brasileiros ficaram mais endividados na passagem de março para abril, segundo a Confederação Nacional do Comércio de Bens, Serviços e Turismo. Os dados da pesquisa de endividamento e inadimplência do consumidor apontam que a proporção de famílias com dívidas subiu de 80,4% em março para um novo recorde de 80,9% em abril. Em 2025, esse percentual era de 77,6%. A Câmara aprovou uma medida provisória que prevê renovação automática e gratuita da CNH para motoristas sem infrações nos últimos 12 meses inscritos no Registro Nacional Positivo de Condutores. Texto que também permite ao condutor escolher entre versão física ou digital da carteira, segue agora para análise do Senado. Na semana do Dia das Mães, o Brasil alcançou a marca de 1 milhão de gestantes vacinadas contra o vírus sincial respiratório, o VSR, principal causa da bronquiolite em bebês. A doença afeta crianças menores de 2 anos e provoca inflamação nas pequenas vias respiratórias dos pulmões. Os Emirados Árabes Unidos reportaram novos ataques de mísseis e drones provenientes do Irã. As informações foram publicadas hoje nas redes do Ministério da Defesa do país. De acordo com o comunicado, sons ecoaram em todas as regiões devido a operações contínuas de engajamento com mísseis e drones. Libertadores, o duelo entre Independiente de Medellín e Flamengo foi cancelado após a invasão de torcedores do time colombiano em campo. A Conmebol deve decidir hoje se dá a vitória por WO à equipe brasileira. Mirassol venceu a LDU em casa por 2-0 e lidera o grupo G do torneio. Pela Sul-Americana, o Higgins e São Paulo ficaram no empate sem gols e o Bragantino atropelou o Blooming fora de casa 6-0. O Giro de Notícias é uma produção da Agência Rádio Web. Produção e apresentação, Norberto Notari. Trabalhos técnicos, Mário Melo.
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2: 48 minutos.
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1: Quero partilhar com você mais uma pequena reflexão que busca ser gotas de espiritualidade no nosso viver, conviver e lutar diário. Partilho com você o poema A Morte e as Classes Sociais, de Jorge Almeida, que está publicado no livro Reescrevendo Sentenças, A Poesia por Trás das Grades. A Morte e as Classes Sociais. Neste país desigual, eu já vi acontecer manifestações de luto que insistiam em dizer para o Brasil e o mundo que somos todos chape. Também vi lamento igual quando um dia aconteceu o massacre em um jornal em Paris, isso ocorreu, somos todos Charlie Hebdo, assim o Brasil respondeu, mas não vi ninguém dizer que também era um João Vitor, criança morta em São Paulo, crucificada igual a Cristo, só porque pedia esmola em lanchonete de rico. Foi também lá em São Paulo que alguns dias atrás um fato chocou o mundo e ninguém era capaz de dizer que era um dos mortos Carandiru Nunca Mais. Penso nos irmãos sem terra, mortos em Corumbiara, e nos meninos chacinados na Igreja da Candelária. Em Eldorado dos Carajás faltaram urnas funerárias. Eu não vi ninguém dizer durante aquela semana que também era um dos mortos do desastre em Mariana. Espero que vejam a crítica como uma cobrança insana. Padre Josimo e irmã Dorothy mortos foram pro além. Os latifúndios do Brasil na hora disseram amém. E eu não ouvi ninguém dizer que estava morto também. Esses casos que eu cito dão a real dimensão da diferença que existe ao morrer nossos irmãos. Se for doutor, branco e rico, é mais fácil a comoção. A imprensa deste país é quem diz como vai ser. Depende de quem morreu, a mídia é que vai dizer se o morto dá audiência para aumentar o seu poder. A mídia classifica a morte de forma proposital, baseia-se na cor da pele e na classe social. Se a vítima for preta e pobre, mal terá um funeral. Mas sendo branca e rica, o trato é diferente. A notícia corre rápida, do nascente ao poente. Sai em rede nacional a missa de corpo presente. Vejam bem a diferença, com isso eu me sinto mal, que ao morrer o preto e o pobre, mesmo sem ser marginal, sua morte só se anuncia em página policial. Vou encerrar meu protesto, vocês não me levem a mal. Eu só propus um debate de um tema muito atual, que é a discriminação de uma classe social. Nós somos todos chapé, nós somos todos humanos, nós somos sim Charlie Hebdo, somos todos conterrâneos, somos todos os que morreram massacrados por tiranos. Fique com essa reflexão, fique com o abraço terno de Frei Gilvander Moreira, que o Deus que é infinito amor nos abençoe e até o próximo Palavras de Fé.
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0: Internacional, Fluminense, Vitória, Bahia e Cruzeiro, Atlético Mineiro e Botafogo, Remo e Palmeiras. No domingo, Santos e Bragantino, Corinthians e São Paulo, Mirassol e Chapecoense, Grêmio e Flamengo, Vasco da Gama e Atlético do Paraná. A liderança da Série A é do Palmeiras, 33 pontos. Seguido do Flamengo com 27 pontos. Na lanterna, Corinthians 15, Mirassol 12, Remo 11 e Chapecoense com apenas 8. A oitava rodada da Série B do Brasileiro também começa neste final de semana com jogos para sábado. Goiás e Vila Nova, 4 em Goiânia. Atlético e Cuiabá, Ponte Preta e Sport, Ceará e Atlético Goianiense, CRB e Operário, Juventude e Criciúma. Domingo, Náutico e América, Avaí, Fortaleza, Novo Horizonte e Botafogo. E na terça-feira, dia 12, Londrina e São Bernardo. A liderança da Série B é do Fortaleza com 14 pontos. O Vila é o quarto com 13. O Atlético Goianiense é o 14º com apenas 8 e o Goiás abre a lanterna na 17ª colocação com 7. Meus amigos ligados, por enquanto é isso. Um abraço e até segunda.
1: Seis horas e 2 minutos.
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1: Como diz o meu amigo Wesley Safadão, tem uma coisa que ninguém apaga.

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2: A previsão do tempo para a região sudeste nesta sexta-feira apresenta poucas nuvens em Minas Gerais e também em grande parte do estado de São Paulo e do Rio de Janeiro. Possibilidade de chuvas isoladas no litoral do Espírito Santo e em pontos isolados do litoral norte fluminense. Entre as capitais, a temperatura mínima prevista é de 16 graus em Belo Horizonte. A máxima deve chegar a 35 graus no Rio de Janeiro. A umidade relativa do ar varia entre 40% e 100%. As informações são do Instituto Nacional de Meteorologia. Sofia Stein, o tempo e a temperatura.

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0: Obrigado, obrigado demais.
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2: 6:31.
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1: E a hora certa.
2: 6:45.
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0: Dando os ponteiros.
1: Hora certa, 7:03.
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Carolina, ela nasceu em 1983. Fatos históricos, a gente lembra aqui que em 1969, Carlos Labanca liderava a primeira ação guerrilheira urbana contra a ditadura militar brasileira em São Paulo, roubando dois bancos. Em 1985, o teólogo Leonardo Boff foi condenado ao silêncio por defender a teologia da libertação e da Igreja Popular. Em 2023, morria Rita Lee, cantora e compositora brasileira. A gente lamenta muito essa data de hoje, né? Relembrar a Rita Lee quando nos deixou. Muito triste, viu? A gente

0: com mais a Agenda do Rádio. Um grande abraço e até lá.
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1: Os próximos dias são de alerta no país para fortes ventos e chuvas, além de queda brusca nas temperaturas do país. Isso será causado por um ciclone bomba. Os ventos podem chegar a 100 km por hora. As regiões sul, sudeste e centro-oeste serão as mais afetadas. O ciclone se formou na Argentina, entra pelo Rio Grande do Sul e sobe até o Mato Grosso e oeste de Minas Gerais. Como explica Maria Clara Sasaki, especialista em meteorologia da Tempo OK.
2: O que é um ciclone bomba? É quando o nível de pressão de uma área, né, de um centro de baixa pressão, cai 24 HPA, que é a unidade de pressão, em um período de 24 horas. Isso é um valor bastante acentuado, é uma queda de pressão muito rápida, e isso faz com que os ventos girem com forte intensidade, provocando transtornos, especialmente em áreas continentais. Este fenômeno vai ganhar força no oceano, e aqui no continente nós vamos sentir os reflexos dele, né? Não tem um impacto direto, mas sim um impacto indireto. Tem uma frente fria associada a este ciclone extratropical, que acaba provocando temporais no Rio Grande do Sul, Santa Catarina, Paraná, Mato Grosso do Sul, e pode atingir também áreas de São Paulo e do Rio de Janeiro durante o final de semana, entre sábado e domingo.
1: O Dia das Mães promete ser frio. A mínima em Porto Alegre, por exemplo, deve ser de 9 graus e a máxima de 13 graus. Na Serra Gaúcha e na região da Campanha, há previsão de geada. Mesma previsão para a Serra Catarinense. São Paulo e Minas Gerais também devem registrar baixas temperaturas.
2: Após a passagem da frente fria, esse ciclone, né, acaba potencializando a entrada de uma massa de ar fria continental. Essa massa de ar frio também vai derrubar as temperaturas nos próximos dias. Tem previsão de temperaturas negativas na região sul do Brasil, potencial para geadas, e essa friagem pode atingir também áreas de Mato Grosso do Sul, Mato Grosso, Rondônia, Acre e alguns pontos do sul do Amazonas. Para o sudeste, a temperatura cai principalmente durante o final de semana, entre sábado, domingo e até o início da semana que vem, atingindo São Paulo, Rio de Janeiro e metade sul do estado de Minas Gerais.
1: A previsão é que a frente fria, impulsionada pelo ciclone, chegue ainda ao norte do país. Acre e Rondônia devem ter ventos frios. Produção e reportagem, Leno Fala.

0: que dizer sobre alguém tão especial, caramba? A que palavras recorrer para retribuir o mais puro do amor de todos os amores? Ainda que todas as palavras do mundo e uma canção não sejam suficientes, eu compus, mãe. Inspirado em você, eu dei o meu melhor. Fiz com o coração. É uma felicidade no seu dia lhe dar esse presente em nome de todos os filhos e filhas. 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

0: participar de nossa parada de sucesso de hoje. 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
3: Pilantra ela.
4: Pois igual.

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3: 7 horas e 32 minutos.

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1: Publicou o acórdão sobre o julgamento dos penduricalhos nesta sexta-feira. O documento tem a decisão final sobre 5 processos que tratavam sobre o tema. No julgamento, os ministros definiram os parâmetros para as remunerações pagas para juízes e membros do Ministério Público. A ideia é frear os pagamentos de benefícios usados para extrapolar o teto salarial do serviço público, os tais penduricalhos. O ponto principal foi a reafirmação do teto constitucional de R$ 46.366,19 e a proibição de auxílios e verbas indenizatórias sem lei federal aprovada pelo Congresso Nacional. Então foram considerados inconstitucionais benefícios como auxílios natalinos, auxílio combustível, moradia e alimentação, entre outros. Junto com o acórdão, os ministros Cristiano Zanin, Gilmar Mendes, Flávio Dino e Alexandre de Moraes, relatores das ações, informaram também que estão proibidas revisões, reclassificações ou reestruturações de comarcas, cargos e funções, entre outros caminhos de drible ao cumprimento leal e respeitoso da decisão do STF. Na última quarta, após a imprensa noticiar uma série de benefícios criados após a decisão, os ministros reafirmaram a proibição desses pagamentos. Isso sob pena de responsabilização penal, civil e administrativa dos gestores. Além disso, todos os tribunais e órgãos do MP devem publicar todo mês nos sites oficiais os valores pagos e de forma detalhada. O pagamento deve ser feito em um único contra-cheque e as regras servem também para as defensorias públicas, a advocacia pública e tribunais de contas. Da Rádio Nacional em Brasília, Gabriel Dum.
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de plantão. Hoje é sexta-feira, final de semana, 8 de maio, né? E a gente já chega por aqui, ó, pra trazer aquele resuminho, né, do que acontece hoje em A Nobreza do Amor. Pra hoje, o Gendão recusa o pedido de Kênia. Alica confessa a Tereza que não acredita nas boas intenções de Mirinho. Casemiro obriga Mirinho a se manter envolvido com a reabertura da escola. Ainda hoje, Carrapato afirma a Viriato que não pretende deixar o seu esconderijo na igreja. Ah, deixa eu falar pra você também, olha só, Gendal garante a Kênia que se Dumi não lhe trouxer o mar, será?

0: chegando por aqui hoje, sabadão, é 9 de maio, né? 2026, e a gente chega com aquele resuminho de novelas pra começar por A Nobreza do Amor. A Liga Lúcia cuida de Mirim, que teve o ombro deslocado durante o suposto salvamento de José. Virgínia resgata Mirim da casa de Alica Lúcia. Fortunato questiona Mirim sobre o assalto a José. Viriato flagra Carrapato furtando a mercearia, né? Ainda hoje, Gendal surpreende a todos e perdoa Dumi. Oh, que tá querendo esse Gendal, hein? Bem, tudo isso acontece em A Nobreza do Amor hoje. Tá na hora do resumo de coração acelerado pra hoje, sábado.
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0: Janete perdoa Laurzinho, mas afirma que não reatará com ele. Valmir fica desconfortável quando Nayane mostra suas supostas fotos de infância. Juju admira a Janete e Leandro apoia Eduarda, que hesita em aceitar o pedido de aproximação de Valéria. Ronê incentiva Zilá a se manter firme diante dos Amaral. Juju arma uma festa em família para animar Janete. A Laor e a Laorzinho conversam com Zilá. E Nayane tem um sonho com Gael. Eduarda vai ao encontro de Valéria e Sol. E Zilá anuncia que precisa contar algo a Nayane. Tudo isso sábado, né? Em coração acelerado. Acontecendo. Isso mesmo, olha só, daqui a pouquinho eu tô voltando com o resumo de Três Graças pra esse sabadão, tá? Fica por aqui, eu volto já.
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1: Força do Sol.
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0: Semana que vem, mais uma super parada de sucesso. Obrigado a todos e até lá.
1: Entre Independente Medellín e Flamengo na Colômbia pela quarta rodada da Copa Libertadores da América acabou cancelada. E a decisão da Conmebol foi por conta de uma invasão de torcedores colombianos ao gramado, com menos de 2 minutos de jogo. O Independente Medellín vive uma fase muito conturbada e por isso foi alvo de grandes protestos da torcida local. Antes mesmo da bola rolar, o time colombiano já recebia vaias. O clima era hostil. Membros das organizadas foram à partida vestidos de preto e com o rosto todo coberto. No momento em que a bola ia começar a rolar, eles começaram a atirar bombas, sinalizadores em direção ao gramado. Também houve um princípio de incêndio nas arquibancadas. O clima muito hostil e a atmosfera tensa. Não era uma surpresa para a organização local. Inclusive, foi feita uma reunião no início da semana e a opção de portões fechados não foi aceita pela diretoria do Independente Medellín e por isso toda essa situação em relação à torcida. Independente Medellín e Flamengo se retiraram do gramado por determinação da arbitragem um pouco mais de 5 minutos de jogo. O tempo ficou mais ou menos de 1 hora e meia sem definição até que a Conmebol decidisse pelo cancelamento. Inclusive na página oficial do X, o antigo Twitter da Conmebol, já foi oficialmente determinado o cancelamento. Agora, o que vai acontecer? O código disciplinar da Conmebol prevê que quando uma equipe for considerada responsável pela suspensão definitiva ou um cancelamento, como é o caso, a sanção é a determinação do placar final da partida como um WO. No caso do futebol de campo, o adversário é declarado vencedor por 3-0, é o que diz o regulamento. É bem possível que a Conmebol decrete o WO do Medellín, que acarretaria na vitória rubro-negra e, consequentemente, a classificação do time brasileiro para as oitavas de final da Copa Libertadores. Outra partida que envolve brasileiro na competição nesta quinta-feira foi Mirassol e LDU, e vitória para a equipe de São Paulo. Mirassol venceu dentro do Maião pelo placar de 2-0, lidera o grupo G, também encaminhando a classificação para a próxima fase. Mirassol tem 9 pontos e engatou a segunda vitória consecutiva na competição. Produção e reportagem, Daniela Esperon.
2: E a hora certa.
3: 8:01.
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7: Muitos jogos movimentam o futebol brasileiro nesse fim de semana. Pelo Brasileirão Série A, neste sábado, 3 jogos, Curitiba Internacional, Fluminense e Vitória, Bahia e Cruzeiro. Pela Série B, a bola rola para o clássico Goiás e Vila Nova, Atlético e Cuiabá, Ponte Preta e Sport, Ceará e Atlético Goianiense, CRB e Operário, Juventude e Criciúma. Pelo Brasileirão Feminino, 2 partidas, Fluminense e Santos, Misto e Bahia. No domingo, Brasileirão Série A, teremos 4 da tarde, jogo que a Rádio Nacional transmite, Atlético Mineiro e Botafogo, Remo e Palmeiras, o clássico Corinthians e São Paulo, Mirassol, Chapecoense, Santos e Bragantino, Grêmio e Flamengo, Vasco da Gama e Atlético Paranaense. Pela Série B, a bola rola para Náutico e América Mineiro, Avaí e Fortaleza, Novo Horizontino e Botafogo de Ribeirão Preto. E pelo Brasileirão Feminino, teremos Bragantino e Grêmio.
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9: Com prazer estamos aqui no programa Vivendo com Otimismo. Hoje eu peço licença a você que nos ouve. Nós pedimos licença. Tenho vontade de ler uma prece, sabe? De ler uma prece. E no nosso livro Deus Ajuda, que é um livro pequeno de bolso, tem várias preces. E uma delas tem o título Fazer Brilhar a Estrela Interna. Ó Deus, Deus, nosso Pai, criaste estrelas no céu e também dentro de mim. Minha estrela, Deus, querido Deus, para brilhar, precisa de ti, da tua energia, do teu poder. Pousa sobre mim a tua mão, Senhor Deus. Preenche-me de generosidade, paciência e misericórdia, tornando-me maior. Quero viver acima do toma lá, dá cá. É esse do humano, né, Edith?
10: Sim.
9: Doutora Edith. Quero viver acima do toma lá, dá cá. Quero romper o costume de só ser educado com os educados. De só ser generoso com os generosos. Quero ser bom mesmo sem merecer bondade. Ser atencioso mesmo sem obter atenção. Ser verdadeiro, verdadeira, mesmo sem ter condição. Quero ver brilhar a minha estrela, Senhor Deus. Pensar em ti como agora. Quero achar-te, alimentar-me mental e espiritualmente.

0: Encontrar a mim mesmo. Quero parar um pouquinho nessa leitura, porque é uma vontade que nós temos, que eu também tenho, que todos vocês têm. Eu já estou fazendo comentários sobre a leitura do livro. Encontrar a mim mesmo. Você, querida e querido que nos ouve, já pensou nisso? Encontrar-se a si mesmo, a si mesma? Escutar e seguir o que me diz a consciência profunda. Encontrar a si mesmo é ir mais para dentro da gente. Ir mais fundo. Procurar mais Deus dentro de nós. Tornar autênticos os meus pensamentos e atitudes. Assim sendo, Senhor Deus, liberto-me e sinto um prazer que espero permaneça para sempre. Termina a prece. Mas tem um comentário a fazer sobre isso. Já fizemos esse de encontrar a si mesmo. Se você encontrar a si mesmo, você não está encontrando a Deus? Fica essa pergunta aí no ar. Encontrar a si mesmo, queridas, queridos, é encontrar a Deus em nós. Que quando você se encontra, aí brilha a estrela, essa estrela interna que nós estamos falando hoje, que Deus pôs dentro de nós. E com esse tipo de pensamento, a estrela brilha dentro de nós. Aí você diz: encontrei a mim mesmo. É porque nós vivemos tão desorientados.
1: Uhum.
0: Desorientado é isso, a gente não encontra a si mesmo. Não encontra o caminho de si mesmo. Não encontra as vontades verdadeiras de si mesmo. Não encontra as esperanças verdadeiras de si mesmo.
1: Só luz própria.
0: Os desejos verdadeiros de si mesmo. Não é? A verdadeira paz em si mesmo. Não é? Ó, gente, não é?
1: Só é.
0: Então vamos pensar nessa luz interna, essa estrela que Deus pôs dentro de nós.
1: Isso, essa luz própria.
0: Que somos nós mesmos, para que nós possamos brilhar. Brilhar nas novas ideias, de ideias mais construtivas. Pensamentos que trazem alegria, que afastam tormentos, né? Do pessimismo, né? Do negativo, essas coisas todas, dos chamados problemas, né? Então é isso, essa estrela interna, né, querida?
1: Que sempre esteve lá.
0: Ah, foi. Desde que nascemos, desde que Deus fomos criados por Deus.
1: Isso.
0: E ao ser criado por Deus, certo?
1: É, e veja, é como a prata, não sei se todos sabem, a prata, se a gente deixa uma peça de prata em cima do móvel, ela vai oxidando, então ela vai ficando escura, escura, escura, e o brilho que ela tem, que é inerente a ela.
0: Belo exemplo.
1: Né? Que a prata é bonita. Aparentemente perdeu-se. Né? Cadê o brilho? Só tem lá uma peça escura, né? Manchada, né? Oxidada. E aí? Acontece que a gente tem que tomar medidas de proteção. Que é o quê? Polir a prata, por exemplo. Ou cobrir, isso eu aprendi um tempo atrás com aquele papel filme. Né, com o filme, que é aquele plástico, aliás, você embrulha a peça e aí ela não perde o brilho. Enfim, cada um de nós vai adequando, ou de polir, ou de cobrir com plástico, para manter o que é da prata, no caso, que é o brilho. Um brilho muito lindo. Que é com isso mantermos a nossa estrela interior, como você bem o disse. Né? Tá aí o brilho, tá aí o brilho, mas temos que cuidar.
0: Olhe, queridas, queridos. Desde a antiguidade, as pessoas sempre queriam saber, né?
1: Sim.
0: Como é que foi, como é que está aqui nesse mundo, né? Aí, segundo a Bíblia, tem lá que foi formada de barro e Deus assoprou, né? Aí pegou vida, né? Não é?
1: Sim.
0: Agora, também há de pensar mais acertadamente até, mais aprofundadamente. Deus, nós saímos de Deus. Podemos encarar como aquele sopro que Deus deu naquele boneco de barro e virou gente. É isso aí. Essa colocação da estrela interna em nós, a presença de Deus em nós. Um grande abraço e fique com Deus.
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4: A previsão do tempo para a região sudeste neste sábado aponta pancadas de chuva isoladas a partir da tarde no estado de São Paulo. Possibilidade de chuva no Triângulo Mineiro, Alto Paranaíba, Sul e Sudoeste de Minas. Nas demais regiões de Minas Gerais, no Rio de Janeiro e no Espírito Santo, a previsão é de sol entre nuvens. Entre as capitais, mínima de 16 graus em Belo Horizonte. A máxima pode chegar a 35 graus no Rio de Janeiro. A umidade relativa do ar varia entre 20 e 100%. As informações são do Instituto Nacional de Meteorologia. Sofia Stein, o tempo e a temperatura.
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1: Neste programa, encerramos a série sobre queimaduras, falando sobre queimaduras especiais. Nos programas anteriores, abordamos os perigos de brincar com fogo e os cuidados que se deve ter com as crianças. A nossa convidada é a doutora Cristina Lopes Afonso, fisioterapeuta e especialista na prevenção de acidentes e apoio ao queimado. Doutora Cristina, quais são os tipos de queimaduras que existem?
2: Bem, as queimaduras, elas são classificadas quanto ao seu agente. Os agentes térmicos é o calor e o frio. Os agentes químicos são os ácidos e as bases. E os agentes físicos, a eletricidade e a radioatividade, além da queimadura por atrito. Considerando as queimaduras especiais, nós classificamos as queimaduras na infância, que são classificadas como especiais, as queimaduras químicas e as queimaduras a frio, né? Que são normalmente causadas por baixas temperaturas ou por contato com gelo. Então, essas são chamadas de queimaduras especiais.
1: E com relação às queimaduras químicas, são aquelas onde o agente causador é álcool, gasolina, seria isso?
2: Não, as queimaduras químicas, elas são causadas por agentes químicos, né? Que são os ácidos ou as bases. Um exemplo clássico de uma base é a queimadura por soda cáustica. A soda cáustica, ela é um químico que gera, o contato com nossa pele gera uma reação que é chamada de reação de saponificação. Ela forma como se fosse um sabão na intraderme e tem uma dispersão e causa uma destruição muito maior. Então, as queimaduras químicas, elas são consideradas especiais porque elas o socorro imediato é te remover toda a roupa do paciente e colocá-lo em um chuveiro com fluxo de baixa pressão e uma água corrente por no mínimo uma hora. O código brasileiro, ele prevê que toda manipulação de químico a ela tenha um acesso de um chuveiro. Sem porta, sem janela, sem degrau, sem diferença de piso, porque esse é o socorro mais rápido, remover toda a roupa e colocar o paciente embaixo de uma ducha com fluxo de baixa pressão.
1: Ou seja, para cada tipo de queimadura específica, existe também um tipo de tratamento para isso.
2: Nós consideramos queimaduras especiais porque as queimaduras químicas, elas geram uma destruição maior. Então, o socorro, ele tem que ser imediato, um socorro realmente eficaz. As queimaduras químicas, também vale lembrar que quando for o químico em pó, o paciente tem que retirar todo o pó antes de molhar a região, porque o pó, em contato com a água, ele se torna uma pasta e tem uma penetração ainda mais rápida. Então, quando for um químico em formato de pó, sempre remover com uma escova, com um pano, com um espanador, remover todo o pó antes de proceder à lavagem da área.
1: Quando essa queimadura tem como agente causador a corrente elétrica, no caso dos choques, eletricidade, como fazer?
2: Bem, a eletricidade, nós temos duas classificações, a de baixa tensão e a de alta tensão. A de baixa tensão, ela é uma corrente alternada. O contato com essa corrente vai promover uma contração muscular imediata. Então, existe um risco real aí de um infarto do miocárdio. Então, diante de uma queimadura de baixa tensão, a orientação é desligar a chave ou o disjuntor, ou seja, impedir que a corrente elétrica continue tendo passagem. A corrente de alta tensão é uma corrente contínua, ela é unidirecional. Então, a corrente de alta tensão, ela vai passar pelo indivíduo, causando uma destruição muito grande, muito expressiva, mas ela vai arremessar o indivíduo à distância. Então, a corrente de alta tensão, ela produz uma lesão maior nos tecidos, mas ela não gera um risco tão grande de infarto do miocárdio. Mas diante de qualquer queimadura elétrica, o procedimento é o mesmo: lavar em água corrente, fluxo de baixa pressão até a dor passar.
1: E lembrar também que, com relação à eletricidade, há que se ter um cuidado na hora de retirar essa pessoa que está sendo vítima desse choque o mais rápido possível, mas com certo cuidado para a pessoa também não ser atingida, né?
2: Exato. Exatamente. A corrente de baixa tensão, se eu encostar na vítima, eu também vou receber a descarga elétrica. Então, orientação básica, nunca encostar na vítima quando ela estiver recebendo essa descarga elétrica. Você tem que sempre desligar a chave geral ou o disjuntor. Os bombeiros, eles orientam a você remover a pessoa do chão com um material não condutor. Poderia ser um pedaço de madeira. Mas para isso eu tenho que ser muito maior e mais forte que a vítima. Então, a forma mais fácil de impedir a passagem da corrente é desligar a chave geral ou o disjuntor que está transmitindo a passagem da corrente elétrica.
1: Com relação ao grau ou profundidade, nós vemos sempre, ouvimos sempre falar sobre queimaduras de primeiro, de segundo, de terceiro grau. O que é que diferencia cada grau desse, doutora Cristina?
2: Bem, a queimadura de primeiro grau, o sinal clínico dela é uma vermelhidão, uma hiperemia intensa. É aquela típica queimadura de sol, que a pessoa às vezes é chamada de pimentão, né? Essa é a queimadura de primeiro grau. A queimadura de segundo grau, ela é caracterizada pela presença de bolhas, que são chamadas de flictenas. E é importante se ressaltar que nunca se deve perfurar a bolha, porque a bolha, ela significa proteção daquela queimadura. Eu perfurar a bolha, eu abro a porta para a bactéria que vive no meu próprio corpo invadir o local e determinar uma bacteremia. Então, a queimadura de segundo grau é caracterizada pela presença de bolhas. E a queimadura de terceiro grau é a queimadura mais grave, é aquela que destrói todo o tecido, todas as camadas da pele, e ela é caracterizada por uma carbonização, por um tecido couriáceo ou um tecido acinzentado, ou então um tecido esbranquiçado, onde não existe mais circulação sanguínea naquele local. Essas são as classificações. Primeiro grau, vermelhidão. Segundo grau, presença de bolha. Terceiro grau, destruição de todo o tecido com presença de tecido carbonáceo ou esbranquiçado.
1: Em todas elas há que se ter um cuidado especial. Muita gente acha que a exposição ao sol prolongada, causando aquela vermelhidão, esse efeito pimentão, é uma coisa que não tem muito perigo. Ou tem?
2: Tem muito perigo, porque gera uma desidratação e normalmente são queimaduras muito extensas, são queimaduras com exposição de grande parte do nosso corpo, porque elas geralmente são causadas por exposição de biquíni ou de sunga, quando a pessoa está na piscina ou na praia. Então são queimaduras que geram uma desidratação muito grande e geram uma diferença de temperatura corporal muito grande. Horas a pessoa sente muito calor, horas a pessoa sente muito frio. Isso se dá devido ao fato de que a nossa pele é que faz a termorregulação corporal. Então, essa queimadura, ela deve sim ser tratada em um serviço especializado e as medidas básicas é reidratar o paciente, reidratação oral no primeiro momento, né? Através de ingestão de bastante líquido, principalmente água, e aquecer esse paciente, porque ele vai sentir muito frio também.
1: E com relação à extensão, doutora Cristina, quanto maior o percentual de área queimada, maior o risco para a pessoa, não é isso?
2: Com certeza. Tomando esses dois pilares da classificação, que é a extensão e a proximidade, aumenta-se a gravidade da queimadura. Quanto mais extensa, quanto mais área corporal for atingida pelo trauma e quão profundo for essa área, maior vai ser a gravidade desse paciente. A queimadura de primeiro grau, por exemplo, normalmente ela tem uma grande extensão corporal atingida, mas ela é de baixa destruição em termos de profundidade. Então, uma queimadura preocupante, mas ela não é considerada um grande queimado. O grande queimado tem a somatória também da profundidade.
1: Em tudo isso, doutora, o que a gente conclui é que o melhor de tudo é a prevenção, né?
2: Exatamente, a prevenção primária. Evitar que o acidente aconteça. Se acontecer, prevenção secundária. Lavar em água corrente até a dor passar, após, claro, ter afastado essa vítima do agente causal.
1: Doutora Cristina Lopes, muito obrigado pela sua entrevista aqui ao Pergunte ao Doutor.
2: Foi um prazer estar com vocês em mais essa edição.
1: Nós conversamos com a doutora Cristina Lopes Afonso, fisioterapeuta e especialista na prevenção de acidentes e apoio ao queimado. Voltamos na próxima semana com mais um tema de seu interesse no Pergunte ao Doutor. Até lá.
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0: 10h30.
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né? Estamos juntos então pra falar de Três Graças. Sábado 9 de maio, Arminda não se conforma ao ser dispensada por Joaquim. Lucélia consegue pegar os vestidos de noiva de Lorena e Viviane. Leonardo e Lorena comemoram ao saber que são irmãos de Raul. Macedo recebe ordem de prisão de Jairo por espionar a casa de Rogério. Lígia e Joaquim namoram. Lorena e Juquinha ficam tensas com a possibilidade de Ferete estar armando contra o seu casamento. Viviane conta para Gerluce que pegaram os vestidos de noiva. E Paulinho recebe uma ligação de Jair afirmando que um infiltrado na delegacia armou contra Macedo. Tudo isso acontece hoje no capítulo de Três Graças, sabadão. Bom final de semana para todo mundo, tá? E a gente volta a se encontrar aqui na segunda-feira, trazendo mais um capítulo da sua novela preferida e reta final aí de Três Graças, tá bom? Beijo no coração de todos vocês e olha só, tá já chegando a hora de quem ama, cuida, né? Substituta aí de Três Graças. Fiquem bem, bom final de semana, eu volto na segunda com mais novela pra você. Tchau, tchau.

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3: Olá, amiga e amigo ouvinte. O programa Viva a Vida de hoje vai falar de um tema que toca o coração de todos: o Dia das Mães.
2: O Dia das Mães é uma das festas mais importantes em todo o mundo. Por isso, no programa de hoje, vamos homenagear nossas queridas mães.
4: Mãe.

0: Viva a Vida de hoje quer homenagear todas as mães através dessas mulheres maravilhosas que cobrem de atenção e carinho milhões de crianças em todo o Brasil.
1: São as líderes da Pastoral da Criança que levam mais vida e esperança para as crianças, gestantes e famílias de nossas comunidades.
0: No programa de hoje, vamos ouvir o testemunho de algumas líderes que são mães.
1: Vamos começar ouvindo a Inessa da Silva Varela, líder da Pastoral da Criança de João Câmara, Rio Grande do Norte. Inessa, o que é ser mãe para você?
2: Ser mãe é sinônimo de amor incondicional, doação, proteção, renúncia e muita felicidade. Não dá para mensurar o amor de uma mãe para um filho, só vivendo para sentir.
0: Inessa, que aspectos positivos você, como mãe, observa nas mães hoje?
2: As mães de hoje em dia eu considero que são mais acolhedoras, abre mais espaço para o diálogo, que é tão importante nos dias de hoje.
1: Participa também desta homenagem a Adriana Rames, líder da Pastoral da Criança e coordenadora paroquial da cidade de São Gabriel, Rio Grande do Sul. Adriana, por que é necessário aceitar que nenhuma mãe é perfeita?
3: É necessário a gente aceitar que a gente não é perfeita, porque nós mães também somos os seres humanos e também erramos, mas é errando que a gente aprende. Então, a gente precisa sim aceitar isso, até pra gente poder educar nossos filhos da melhor forma possível.
0: Adriana, quais são as alegrias das mães?
3: As alegrias de ser mãe são imensas. A cada conquista deles, a cada descoberta deles, é uma emoção muito grande. A gente vê o tão abençoada a gente é por Deus por poder ter gerado e dado a luz aos filhos. É uma alegria enorme. A cada eu te amo, a cada sorriso, a cada vitória deles, a gente comemora junto.
0: Vamos conversar agora com a Helenice Fátima da Silva Teles, líder da Pastoral da Criança, no município de Miguel Pereira, estado do Rio de Janeiro.
1: Helenice, por que a Pastoral da Criança prioriza o trabalho com as mães?
4: Porque a mãe é a primeira orientadora de seus filhos, né? É a mãe que é a base, que é o laço afetivo. Então, elas precisam ter sim essa orientação da gente para ser priorizadas para que seus filhos tenham saúde, educação e vida plena.
0: Helenice, qual é a importância de um ambiente adequado para a estabilidade emocional das mães e o bom desenvolvimento das crianças?
4: Ela precisa um lugar de aconchego que proporciona segurança, empatia e acolhimento, para que ela se sinta segura, para ali ela poder, né, conduzir, né, essa criança, para que mais tarde ela venha a ter uma religião, que seja uma família acolhedora, que crie vínculos, para que sejam agentes da sua própria transformação, né, que ela possa ter um futuro brilhante pela frente.
1: As mães são fonte segura de amor, saúde e cuidado para com seus filhos. São elas que transformam para melhor a realidade em que vivem.
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0: Muitas mães buscam forças na fé, na espiritualidade, vividas em meio às ações do dia a dia. A exemplo de Maria, a mãe de Jesus.
1: Sobre isso, vamos conversar com a Kellen Cristina Gonçalves de Freitas, líder da Pastoral da Criança da Paróquia Maria de Nazaré, em Samambaia Sul, Distrito Federal. Kellen, como o exemplo de Maria, a mãe de Jesus, fortalece a sua missão como mãe?
6: O exemplo de Maria nos fortalece pela sua confiança em Deus. Mesmo nas dificuldades, ela disse sim, com fé e coragem, nos ensinando a seguir firmes, mesmo sem todas as respostas. Sua vida mostra cuidado, presença e amor, inspirando mães a acompanhar seus filhos com atenção e valores. Também nos ensina humildade e serviço, lembrando que ser mãe é uma missão de amor, fé e entrega.
0: Kellen, por que é importante as mães participarem de grupos e redes de apoio?
6: Participar de grupos fortalece as mães, pois oferece acolhimento, escuta e troca de experiências. Isso ajuda a enfrentar desafios com mais segurança e menos solidão. Além disso, promove aprendizado sobre cuidados com os filhos e fortalece os vínculos comunitários. Uma mãe apoiada, informada e valorizada cuida melhor de seus filhos e contribui para uma comunidade mais saudável.
1: A Cristiane Pires, líder da Pastoral da Criança de Taubaté, estado de São Paulo, também trouxe a sua mensagem para as mães.
7: Ser mãe é viver uma missão abençoada por Deus todos os dias. A maternidade me ensina sobre amor verdadeiro, paciência e entrega. Cada sorriso da minha filha é um presente divino. E mesmo nos desafios, sinto Deus me fortalecendo e guiando meus passos. Feliz Dia das Mães.
1: Mulheres fortes. Mulheres que não se deixam abater diante do sofrimento e das dificuldades, mas que seguem firmes e alegres diante de sua missão.

0: E vamos conversar com a Maria Inês Monteiro de Freitas, coordenadora nacional da Pastoral da Criança. Maria Inês, qual é a sua mensagem para o Dia das Mães?
1: O Dia das Mães é um momento especial para agradecer a Deus o dom da maternidade. A mãe é sinal vivo do amor divino, pois cuida, protege, ensina e se doa pelos seus filhos todos os dias. Desde a sua fundação, a Pastoral da Criança priorizou o trabalho com as mães, a proximidade e o diálogo. Uma de nossas falas mais lindas é quando os líderes nas comunidades replicam a visita de Maria à sua prima Isabel. Uma passagem do Evangelho que mostra o encontro de duas mães, mas sobretudo a solidariedade de Maria, que vai apressadamente ajudar outra gestante em sua necessidade. Na missão da Pastoral da Criança, também é assim. A líder busca valorizar as mães e reconhecer o papel fundamental que elas têm na formação das crianças e na construção de famílias mais saudáveis e felizes. Celebrar as mães também é lembrar que elas precisam de apoio e valorização. Muitas enfrentam desafios, cansaço e muitas preocupações, mas continuam firmes na missão de educar e amar. Mães, contem sempre com a presença e o abraço amigo da Pastoral da Criança. Que Nossa Mãe Maria continue abençoando cada mãe do Brasil. Feliz Dia das Mães.

0: chegou o momento de ouvirmos a mensagem de Dom Frei Severino Klasen, arcebispo de Maringá, Paraná, e presidente da Pastoral da Criança para o Dia das Mães.
1: Celebrar o Dia das Mães é recordar o amor que reflete o cuidado de Deus, a ternura de Deus para com a humanidade. O coração de uma mãe é muitas vezes o primeiro lugar onde a criança aprende o significado do amor, da proteção e da confiança. Por meio de gestos simples do cotidiano, as mães ensinam valores que acompanham os filhos por toda a vida. Muitas mães enfrentam desafios e sacrifícios silenciosos para cuidar de suas famílias. Por isso, valorizar e agradecer às mães também significa reconhecer nelas um reflexo da ternura e da fidelidade de Deus. Sabemos quantos desafios as mães passam atualmente, mas também quantas alegrias elas têm em suas vidas. É preciso ver esse outro lado, o lado bom, feliz de ser mãe. Por isso, louvo e agradeço a Deus pelas mães acompanhadas pela Pastoral da Criança e envio minha bênção também a todas as mães que me escutam agora. Feliz Dia das Mães.
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3: O programa Viva a Vida de hoje está chegando ao fim e nós terminamos o programa com uma palavra da nossa querida e saudosa doutora Zilda Arnes Neumann, fundadora da Pastoral da Criança.
4: Mãe tem um amor tão grande, tão pesado como se fosse uma montanha. Ele é tão grande como o mar. É sem fim, como se a gente olhasse para o céu, não enxerga onde termina. E o amor de mãe é principalmente laço que une as pessoas dentro da família, procura ouvir um e outro. Se duas pessoas não se entendem, o amor de mãe sempre faz com que haja uma solução.

0: a gente fica por aqui, lembrando que comemorar o Dia das Mães também é lutar por melhores condições de vida, saúde, trabalho e cidadania para todas as mães de nossas comunidades.
1: Feliz Dia das Mães. Tchau, gente, e até o próximo Viva Vida.
0: Até lá, pessoal. Feliz Dia das Mães.
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4: 8:47.
3: 87.
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2: E aí, turma, bem-vindos. Tá começando mais uma super edição do seu programa de final de semana. É o seu Salada Musical. A partir de agora, chama na bota que as melhores músicas vai rolar aqui no seu rádio, a melhor playlist do seu final de semana, uma hora tocando só as melhores. Na verdade, uma verdadeira

0: mais tarde, o que tiver de acontecer, acontecerá. Tivemos aí NX Zero e George Michael e ainda LS Jack com a música Talvez, e abrimos a programação com o som dele, né? O Leonardo com a música Coração Bandido, e a gente volta já depois do intervalo, que é rapidinho, tocando muito mais músicas pra você.
1: Nove e sete.
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4: O presidente do Senado, Davi Alcolumbre, promulgou nesta sexta-feira a chamada Lei da Dosimetria, que reduz penas de condenados pelos atos do 8 de janeiro e que pode beneficiar o ex-presidente Jair Bolsonaro. A nova legislação altera regras do Código Penal e da Lei de Execução Penal. Entre as mudanças está a proibição de soma automática de penas em crimes contra o Estado Democrático praticado no mesmo contexto, além da possibilidade de redução de pena para crimes cometidos em meio a multidões. A medida foi promulgada após o Congresso derrubar o veto do presidente Luiz Inácio Lula da Silva. O governo e partidos da base já estudam questionar a lei no Supremo Tribunal Federal. O líder do governo, senador Randolfo Rodrigues, afirmou que há dúvidas sobre a legalidade da nova regra.
5: Se trata de crime contra o Estado Democrático de Direito. Então, claramente, são insuscetíveis de redução de pena, de anistia ou de indulto, conforme prevê a Constituição.
4: A nova lei muda critérios para a progressão de regime. Em alguns casos, condenados poderão pedir passagem ao semiaberto após cumprir um sexto da pena. O texto beneficia diretamente condenados pelos atos do 8 de janeiro e também pode beneficiar Jair Bolsonaro, condenado pelo Supremo por tentativa de golpe de Estado. Para o senador Carlos Vieira, a mudança corrige distorções e garante justiça na aplicação das penas.
6: As pessoas que foram condenadas em 8 de janeiro, aquelas que depredaram, que cometeram crimes, elas têm que responder de acordo com a sua responsabilidade. Nossa obrigação fazer essa correção para que as pessoas respondam, mas dentro sim da responsabilidade, dentro do que cometeram.
4: A nova legislação foi publicada em edição extra do Diário Oficial pelo Congresso Nacional. Agência Rádio Web de Brasília, Yuri Hudson.
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né? Depende muito, hein? Vitor e Léo cantou aí com Vitor Freitas e Felipe e ainda tivemos James Blunt e Galícia, Os Corações Não São Iguais, sucessos que você conferiu e a gente volta já.

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1: 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Agradecer e pedir a Deus que ilumine sempre seus passos. Dia de dizer o quanto és importante para mim. Todos os nossos dias são Dia das Mães, mas já que no calendário este é o dia dedicado a ti, quero dizer que muitas vezes não disse obrigado, se é que essa palavra pode externar todo o sentimento de gratidão que tenho. 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
2: 9:42.
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Edson Yudson, Jorge Matheus, Deixa Eu Te Amar, Vitor Clay, O Sol, Nayara Azevedo, manda áudio com a participação do Dilcinho. E com essas a gente finaliza o seu Salada Musical, deixando um salve pra você. Muito obrigado pela sua companhia e na semana que vem voltamos com mais uma super edição.

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2: O goleiro Bruno Fernandes foi preso na região dos Lagos, no Rio de Janeiro, mais precisamente em São Pedro da Aldeia, no fim da noite da quinta-feira. Ele que foi condenado pelo homicídio da modelo e ex-namorada Elisa Samúdio estava foragido da justiça há 2 meses. O mandado de prisão havia sido expedido no dia 5 de março, após a vara de execuções penais entender que o ex-jogador do Flamengo descumpriu regras de liberdade condicional. No dia 15 de fevereiro, Bruno viajou para o Acre sem autorização judicial para jogar pelo Vasco do Acre e não retornou ao regime semiaberto quando determinado pela justiça. O Ministério Público do Rio de Janeiro argumentou que o Bruno deixou de atualizar o endereço por 3 anos e não respeitou horários de recolhimento, frequentando locais proibidos, como um jogo no Maracanã em fevereiro, e fez outras viagens sem autorização judicial, incluindo a presença em um estádio em Minas Gerais. Bruno foi preso em 2010 pelo assassinato de Elisa Samúdio e o crime teve grande repercussão internacional. O goleiro foi condenado em 2013 a mais de 22 anos de prisão por homicídio, ocultação de cadáver, sequestro e cárcere privado de Elisa Samúdio. Agência Rádio Web com informações do Rio de Janeiro, Daniela Esperon.

0: nasceu em 1983. Fatos históricos, a gente lembra aqui que em 1969, Carlos Lamanca liderava a primeira ação guerrilheira urbana contra a ditadura militar brasileira em São Paulo, roubando dois bancos. Em 1985, o teólogo Leonardo Boff foi condenado ao silêncio por defender a teologia da libertação e da Igreja Popular. Em 2023, morria Rita Lee, cantora e compositora brasileira. A gente lamenta muito essa data de hoje, né? Relembrar a Rita Lee quando nos deixou. Muito triste, viu? A gente volta amanhã com mais a Agenda do Rádio. Um grande abraço e até lá.
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Olha, eu tenho vários temas aqui para fazer menção e tecer comentários sobre a nossa vida do cotidiano, as notícias, os fatos que estão todos os dias acontecendo e que acaba nos envolvendo de uma certa forma, porque como sociedade, se nós não preocuparmos com aquilo que aflige as pessoas, seremos afligidos sem qualquer preparo para enfrentar qualquer situação. E é nesse pensamento que eu vou deixar um pouquinho essa temática ou esses temas do nosso cotidiano um pouquinho para depois e falar um pouquinho de amor, de afeto, de abraço, de alegria, de vida, de sonhos, de prosperidade. Mas não aquela prosperidade, literalmente pensando.

0: pesada em valores monetários, mas a prosperidade do amor, do carinho, do afeto, de quem está sempre presente de uma forma ou de outra em sua vida. Seja você homem ou mulher, seja você criança ou adolescente, ou jovem, ou adulto, seja você um recém-nascido, principalmente, é a fase mais envolvente da vida, né? Eu quero falar das mães, pelo dia que será comemorado amanhã a elas. Mães pretas, amarelas, brancas, verdes, rosa, lilás, enfim, pequenas, grandes, altas, intelectuais, nem tanto, aquelas miudinhas, as simples, as vaidosas, as que representam, as que militam, as outras que ajudam a construir a história. A você, mãe, um presente tão presente na vida de qualquer indivíduo. Já reparou que naqueles momentos mais difíceis da sua vida, de quem você lembra? Sempre será da sua mãe. Mãe! Minha mãe! Nossa mãe! É isso! A vida é feita em torno dela. Só que com o passar do tempo, com o passar dos anos, muitas das vezes algumas mães se tornam até um objeto e muitas das vezes alguém esquecida, alguém que ficou pelo meio do caminho, alguém que só é lembrada, como diz, nos momentos mais difíceis ou quando você precisa de ajuda. E é nesse sentido que eu quero falar sobre essa mulher, essas mulheres, esse grupo de mulheres que fazem a vida acontecer. São elas que trazem para você o primeiro alimento, a primeira veste. É ela que acolhe você nos primeiros segundos de sua formação. Já compreendeu a dimensão de uma mãe na vida de um indivíduo? É por isso, não podemos deixar de homenageá-la, mesmo que seja na véspera, né? Amanhã não temos programa, então vamos fazer no dia de hoje. E vamos somar as pessoas que mais valorizam as suas mães, as pessoas que estão sempre aí pensando, lembrando daquelas que já se foram, já viajaram pro além, mas que estão aqui nos pensamentos ou no pensamento de cada um dos seus filhos. E é por isso, mãe, que nós homenageamos você.
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E a nossa homenagem ao Matheus de Oliveira por ter construído essa beleza de homenagem à Rádio Acesa e às nossas mães. Maravilha, hein? Bom demais. Emocionante, né? Emocionante. Mãe, você que chora por seu filho 24 horas. Mãe, você que chegou naquela fase onde a idade te trouxe as dificuldades, os limites que estão aí sempre vivos agora no seu cotidiano. Mãe, ô mãe, escuta essa voz do teu filho te chamando, mãe, mãe. É você, mãe, está aí lutando a favor dos seus filhos, da sua família, do seu esposo, dos seus genros, noras, netos, bisnetos. É, mãe, que história, né? Você construiu a melhor e a maior história que o planeta podia escrever. É por você, mãe, que nós clamamos, cantamos, dizemos o quanto você é importante para nós. Queremos sempre, sempre, sempre te homenagear. Que essa mãe seja sempre aquela que humildemente você conheceu, olhando nos seus olhos e dizendo o quanto te ama, não só de palavras, mas de coração, de atitude. Ei, mãe, eu faço essa homenagem a você, que está sempre aí lutando, né, com todo carinho. Às vezes o que deu certo para você não deu certo para o seu filho, mas você está aí lutando do lado dele para que ele possa sonhar, para que ele possa viver intensamente o amor materno. Ah, mãe, deixa eu te dizer o

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0: Eu sei que a mãe lembra da sua mãe, né, mãe? Mãe de mãe, mãe para mãe. Minha mãe,
1: minha heroína,
0: sempre forte guerreira.
1: Minha mãe, minha flor divina.
0: Flor divina, minha mãe. E aí, por você, nós vamos cantar e dizer o quanto você, mãe, está presente em nossas vidas. Seja você mãe, sempre eternamente mãe.

0: essa mulher guerreira que sempre nos faz lembrar as recordações de quando criança.
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0: Ela sempre preocupada pra não machucar. Cuidando do seu jeitinho com carinho, pra eu prosperar. Vida que viva, a mãe seja aqui, seja acolá. Seja feliz, mãe.
2: Lembra da igreja, mãe?
0: Ah, sempre orando, né? Sempre intercedendo por você.

0: Márcia, mãe, poderosa mãe, eterna mãe, é a nossa homenagem no dia de hoje para você. E seus filhos também, né, mãe? Sempre com esse poder imenso de poder amar, sem qualquer obstáculo enfrentar e dele e nele ser vencido, né? É isso que nós queremos dizer.
1: Bom dia, Adriano. Então, eu queria aproveitar esse espaço, né, para lembrar, né, do dia de amanhã, que é o Dia das Mães, e homenagear aqui a minha mãe, a Maria Martins. Uma mulher forte, guerreira. É uma mulher que nos ensinou muito com poucas palavras e, né, e atitudes, que ensinaram mais do que palavras. Então eu quero aqui deixar, entendeu, a minha gratidão, deixar aqui, entendeu, a minha homenagem para, né, a mulher que me deu a vida, que me trouxe, né, a esse mundo. Quero dizer para ela que eu a amo muito, que ela é muito especial na minha vida e, né, que ela é uma pessoa, assim, é um exemplo de, né, de luta, de superação, de, né, de força. Quero deixar aqui a minha homenagem para minha mamãe. E também aproveitar e desejar feliz Dia das Mães para todas as mamães ouvintes aí do seu programa, tá bom? Que todas tenham um feliz Dia das Mães.
0: Parabéns, Ana Lúcia Martins, saudando e bendizendo a sua mãe pelo dia de amanhã, mais um ano, né? Duas datas importantes que a gente comemora no ano. É o dia do aniversário da sua mãe, que é uma data exclusiva a ela, e é o dia das mães. Ah, mas tem muita gente que fala que tem que lembrar da mãe todos os dias. Sim, isso é notório, isso é indiscutível, mas tirar um dia para você fazer algo a mais nunca é demais. É, bora lá! Mãe, minha mãe, bora ser feliz, porque a vida é assim. É viver intensamente o que nós temos que enche o nosso coração. Bora lá ser feliz, vamos juntos fazer feliz aqui o nosso melhor pra você.
2: Bom dia, Adriano. Gostaria de falar do dia de amanhã. Eu gostaria de homenagear minha mãe, Maria Martins, pelo Dia das Mães. Desejar que ela seja abençoada, que ela seja enriquecida a cada dia com saúde, e dizer para ela que eu a amo muito e que eu desejo que ela tenha muita saúde para viver ainda muitos anos e a gente desfrutar de tudo que ela faz e representa para nós. Um beijo, irmã Maria Martins, minha mãezinha querida, te amo.
0: Você querendo mandar também a sua mensagem, nosso WhatsApp é esse aí, ó, 24 999 14 12 97, 999 14 12 97. Manda aí o seu zap pra gente, manda o seu áudio, manda a sua mensagem, daqui a pouquinho muito mais. Hoje homenagem aqui às mães do nosso programa.

agora são 10h27. Vamos cantar. Alegria está no ar. Nesta manhã de sábado, dia 9 de maio. Hoje tem gente aniversariando, hein?

0: maravilha. Você em casa, no trabalho, na rua, nas compras, né? Fazendo aí aquele ritual, completando aquele ritual das compras no final de semana, no sabadão, no mercado, nas ruas, na Feira Livre de Volta Redonda, onde quer que você esteja, em casa, aqui na nossa região sul fluminense, Volta Redonda, Barra Mansa, Barra do Piraí, Rio Claro, Porto Real, Quatis, Resende, Tatiaia. As cidades que circundam a nossa região sul-fluminense. Abraço aí já para Minas Gerais, em Passa 20. Falcão, distrito de Falcão. Grande abraço aí para você ligado com a gente. Alô, você em Lídice, em Angra dos Reis, Paraty, Mangaratiba. Ei, que coisa boa, hein? Itaguaí, a galera toda ligada com a gente. Bom dia para você aí ligado com a gente também, em Paracambi. Grande abraço para você, seja onde quer que você esteja, na Dutra, na BR-393, BR-116, Rodovia Lúcio Meira. Alô, você nas vias de Volta Redonda, Barra Mansa. Que coisa boa saber que você está por aí. A nossa companhia sempre é você. Bom que você também está no Açude 1, 2, 3, 4. Alô, você está fazendo União, Beatriz Gama, Retiro, Jardim Cidade do Aço, Belmonte, Ciderlândia. Padre Josimo, para você do bairro Jardim Belmonte, para você do Jardim Ponte Alta, Conforto, Eucaliptal, São Carlos, Vila Santa Cecília, Laranjal 60. Alô, você aí do bairro São João. Alô, você do São Geraldo, Jardim Amália, Santo Agostinho, Vila Americana, Aterrado. Aero, Niterói, bom dia! Sou eu! Como vai o tempo? Vamos saber como é que fica o tempo. E aí, será que vai?
1: Será que vai dar sol?
0: Será que vai chover? Será que vai dar sol? Será que vai dar praia? É, o sol tá quente, hein? Escaldante. É, rapaz, o sábado será com sol, algumas nuvens, não chove. Vamos pra andar. As temperaturas variam entre 18 e 31 graus. A madrugada foi friozinha. Sentiu frio aí? Estamos na época do sereno, né? Sereno, sereno, calmo, sereno e tranquilo. O clima vai indo, passando por essa temporada das estações de outono e inverno. Bem, como já disse, então, o dia vai ser de sol com nuvens e períodos de céu nublado. As temperaturas variam, como já disse, 18 e 31 graus. Os ventos sopram 11 km por hora. A sensação térmica fica entre 18 e 24. O sol nasceu às 6 horas e 18 minutos e vai se pôr às 17 horas e 27 minutos. Sem possibilidade e previsão de chuva para o sabadão, viu? E a umidade do ar fica em torno de 89%. Então, para quem vai fazer aquela festa churrasquinho para emendar com o Dia das Mães amanhã, o tempo aberto favorece condições para o churrasco. E faz a festa, então, sinal verde. Aê! Agora os mosquitos, atenção, hein? Sinal amarelo. Condições favorecem presença moderada de mosquitos. Use telas e repelentes pessoais. Sinal amarelo. Sinal amarelo para o frizz, umidade moderada, o frizz pode aparecer, aquele arrepio do nada. Ressecamento da pele, sinal verde, umidade adequada no ar, pouca chance de ressecamento e desconforto na pele exposta. Sinal amarelo para gripe.

0: gripe e resfriado, mudanças no tempo e ar seco aumentam os sintomas gripais. Hidrate-se, evite aglomerações. Agora, o índice UV muito alto, viu, gente? Cuidado aí, sinal vermelho, mediação elevada, radiação elevada, prefira locais com sombra e evite exposição direta ao sol. A vitamina D tá boa, né? Para extrair a vitamina D, condições ideais para absorção da vitamina D, tome sol por alguns minutos, com cuidado, não se exponha tanto. E a qualidade do ar também é boa, sinal verde, então aproveita bastante o dia, porque o dia está favorável à vida. Amanhã será parecido com hoje, hein? Sol com algumas nuvens, muitas nuvens. E para amanhã tem pancadas de chuva à tarde e à noite. Tá rolando aí uma previsão de tempo, né? Tá chegando uma frente fria, parece que hoje no sul vai ter um choque térmico absoluto lá. Olha, a quantidade de chuva para amanhã é de 0,5 milímetros. 93% é a chance para chuva amanhã. As temperaturas variam entre 16 e 30 graus. A umidade do ar fica em torno de 57% e 96%. O sol nasce amanhã às 6 horas e 18 minutos e 47 segundos e vai se pôr às 17 horas e 26 minutos e 43 segundos. Essa é a previsão do tempo para esse final de semana, sábado, domingo e amanhã especialmente, Dia das Mães, segundo domingo de maio. Olha nós aí novamente outra vez. Vamos juntos até ao meio-dia.
1: Amigo Adriano Martins.
0: Que coisa boa estar com você.
1: É uma festa sim.
0: Essa festa boa é uma festa de alegria. De claro, toda festa tem que ter alegria, né? Se não tiver, tem alguma coisa errada, não é festa. Mas a festa que vamos fazer aqui, sim, essa é totalmente com você. Vamos juntos. Sempre, sempre com carinho, abraçando você. No comércio, em casa, de férias, de folga, licenciado, no hospital. Bom dia!
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Hoje é sábado, 9 de maio de 2026. No ano de 1624, foi a invasão holandesa em Salvador, Bahia. Em 1895, nascia Ascenso Ferreira, poeta brasileiro, morto em 1965. Em 1969, o nascimento de Carlos Lamarca, que liderou a primeira ação guerrilheira urbana contra a ditadura militar brasileira em São Paulo, roubando dois bancos. Em 1982, foi a inauguração do terminal rodoviário Tietê em São Paulo, o maior da América Latina. Já passei por lá, hein? Espetacular, rapaz. Você se perde naquele terminal rodoviário, mas muito bacana, muita gente, muito espaço, bastante extenso, né? Parabéns aí, então, ao terminal rodoviário Tietê por mais um ano. Em 1920, foi o nascimento do Newton Sucupira, professor brasileiro, morto em 2007. Em 1934, foi o nascimento de Maurício Correia, advogado, jurista e político brasileiro, morto em 2012. Em 1912, foi o nascimento do Ney Lopes, cantor, compositor, historiador e escritor brasileiro. Em 1944, foi o nascimento do César Costa Filho, compositor, cantor e violonista brasileiro. Ele que morreu em 2022. Em 1949, foi o nascimento do Billy Joel, músico, cantor e compositor estadunidense. Em 1957, foi o nascimento da Isabela Scalabrine, jornalista brasileira. Em 1960, foi o nascimento da Isolda Sela, professora, psicóloga e política brasileira. Em 61, foi o nascimento do Antônio Anastasia, político brasileiro. Em 1980, foi o nascimento do Marcos Veras, ator e apresentador de televisão, diretor, roteirista e humorista brasileiro. Em 1983, foi o nascimento da Carol Nakamura, atriz e bailarina brasileira. Em 2008, foi a morte do Arthur da Távola, jornalista e político brasileiro. Ele que nasceu no ano de 1936. Em 2023, foi a morte do Davi Miranda, jornalista e político brasileiro, que nasceu no ano de 1985. Internacionalmente falando, hoje é dia da União Europeia. Dia da vitória na Guerra Patriótica, Segunda Guerra Mundial, na Rússia. Dia da Memória, Segunda Guerra Mundial, Uzbequistão. E dia do Goku no Japão. No Brasil, aniversário de Juína, no Mato Grosso, aniversário de Padre Bernardo Goiás, aniversário de Pintadas, na Bahia, aniversário de Teixeira de Freitas, também na Bahia, e dia estadual da Polícia Civil de Goiás, dia nacional do empregado sindical. Tá aí os fatos históricos pro dia de hoje. Vamos aos homenagens, então, aos artistas que nasceram nessa data. Vamos começar com ele, Ney Brás Lopes, cantor, compositor e escritor historiador das culturas africanas no continente de origem e na diáspora africana. Nasceu no bairro de Irajá, no subúrbio do Rio de Janeiro, filho de Eurídice Brás Lopes, e notabilizou-se como sambista, principalmente pela parceria com Wilson Moreira. Por caridade. Ligado às escolas de samba acadêmicos de Salgueiro como compositor e membro da Velha Guarda. Vila Isabel como dirigente e hoje mantém ligações meramente afetivas. Como compositor profissional desde 1972, desde os anos 90, esforçando-se pelo rompimento das fronteiras discriminatórias que separam o samba da chamada MPB. Escritor desde 1981, Ney vem produzindo, além de cantor, romances e poesia, uma vasta obra de estudos africanos de cunho eminentemente pedagógico. De tantas obras musicais, estamos ouvindo Senhora Liberdade, dele mesmo, e cantada por ele, Ney Lopes, com Zé Renato e Wilson Moreira. Música escrita em 2002.

Vamos falar agora de César Costa Filho, cantor e compositor brasileiro, nascido no subúrbio, no bairro Carioca de Vila Isabel. Ficou conhecido por participar em festivais de canção, tendo suas canções gravadas por Elis Regina, Donis Monteiro, Maísa, Elizabeth Cardoso, Cláudio Soares e Eliana Pittman. De tantos sucessos, vamos ouvir, ou estamos ouvindo a música Meu Tamborim, interpretada por Chico da Silva, de 1968.

Estamos falando de César Costa Filho, agora sim. Vamos lá agora pro nascimento de Billy Joel. Cantor e compositor, pianista norte-americano. Ele é o sexto artista que mais vendeu discos nos Estados Unidos, com

Maravilha! Seja muito bem-vindo, bom dia! Estamos aí! Naquele trabalho incessante, incansável, sempre com você comunicando, debatendo os assuntos mais importantes da nossa sociedade, da nossa comunidade, dos nossos povos, espalhados em diversas culturas, aldeias, templos, em grupos da sociedade. Para vocês, o nosso bom dia. Seja muito bem-vindo. Hoje é sábado, dia 9 de maio. Bora ser feliz. É bom ter você aqui. Que tal dizer um bom dia? Tal dizer algo importante à vida.

estamos por aí. Na sua casa, no seu carro, no seu trabalho, no ônibus, na moto, na bicicleta, a pé. No seu comércio, né? Que bom estar com você tomando café agora. Que delicioso café, bom apetite. Muito bom, seja você a pessoa mais feliz, infinitamente mais. Que coisa boa! Dez e quarenta e cinco, bom dia. 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
2: Meus amigos, faz bem, então vamos pensar um pouco sobre enfado persistente, o fardo constante, gente chata, chata naquilo que faz, naquilo que fala, na perturbação que carrega. Claro que também podemos ser parte da gente chata, temos de procurar evitar ao máximo essa chateação.

0: coração. Afinal, aborrecer outras pessoas acaba trazendo para essas pessoas um aborrecimento perigoso, aquilo que eu chamava de um enfado, que é muito persistente. Aliás, no português mais antigo, no Brasil, se usava muito a expressão cacetear, né? Aquilo que é o aborrecer, abespinhar, tornar a vida da outra pessoa desagradável com várias situações. Hoje a gente deixou um pouco, né, do termo ser usado, mas ele aparece sim na nossa literatura, em outras formas, né, de falar o nosso idioma em outras nações. Um dos momentos em que ele vem, né, de modo muito preciso, é na obra de Gilberto Amado, um diplomata, escritor sergipano, que nasceu em 1887, num livro de memórias publicado em 1960, chamado Depois da Política. Depois da Política, Gilberto Amado registrou: não se deixar cacetear de maneira nenhuma. Chateação mata. Essa norma trazida por Gilberto Amado: não se deixar cacetear de maneira alguma. Chateação mata. Não se deixar aborrecer. Não admitir que pessoas à nossa volta nos perturbem com aquilo que é desnecessário, que serve apenas, né, como uma forma, né, que leva ao enfado. É tempo para o conhecimento.
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3: Muito bem, tá aí o momento especial dos aniversariantes do dia. Hora de cantar parabéns, comer aquele bolo, saborear a vida, porque você está completando mais um ano. Que coisa boa! Ei, quero abraçar aqui o João José. Tá completando idade nova hoje, João José. JJ, né? Alô, Cristina Figueiredo Alves. Completando idade nova hoje, Cristina. Que coisa boa! Hoje tem churrasco, tem na casa do José Francisco Rodrigues, completando idade nova hoje, parabéns. Aniversário, coisa boa. Nós temos também aqui o Roberto Alves. Tá fazendo festa hoje? Roberto Alves. Claro, tá completando idade nova hoje, é porque não vai fazer festa. Juliane Marques, parabéns, minha querida, tudo bem? Bom dia pra você. Como é que você acordou no dia de hoje, terça-feira? Não é hoje, é terça-feira, rapaz. Hoje é

0: Juliane Marques, Luciano Mineirinho, nosso vereador do bairro Belmonte, tá completando idade nova hoje. Em breve vai conversar com a gente aqui na Rádio Acesa FM no Entre Nós. Luciano Mineirinho, o mineiro come quieto, o vereador come quietinho, né? Brincadeiras à parte, felicidades, festa hoje pro Luciano Mineirinho. A Natália Oliveira tá completando idade nova hoje, Natália. Aquele abraço pra você. Que coisa boa. Ivandra Mairelli completando idade nova hoje também. A idade da Ivandra tá arredondando, né? Não vou falar que não, tá, ô Ivandra? Mas parabéns e muitas felicidades. Ao Marcos Antônio também, o nosso abraço, o nosso carinho. Bom dia e muitas felicidades. Helena Mapelli estaria completando hoje 80 anos. A esposa também do falecido Pascoal, né? Mãe do Batista, entre outros filhos. Se estivesse viva, estaria completando 80 anos hoje. Helena Mapelli, a família Mapelli. E para finalizar, a Thaís Rodrigues, completando idade nova hoje. Parabéns para vocês, muitas felicidades. E vamos sempre, sempre, sempre cantar.
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2: Olá, pessoal. Almanac Musical no ar. Por aqui, Eduardo Maidana, e hoje nós falamos de The Winner Takes It All, segundo single mais conhecido da banda ABBA, atrás apenas de Dancing Queen, de 1976. The Winner Takes It All conta uma separação dolorosa onde o vencedor leva tudo. Mesmo o single sendo o segundo a ser lançado, foi o carro-chefe do então álbum Super Trooper, de 1980. Foram vendidas cerca de 2 milhões de cópias na pré-venda. O clipe da canção, também lançado em 1980, é muito bacana e vale a pena dar uma olhadinha. Por enquanto, nós recordamos The Winner Takes It All.

0: aqui, espero que você tenha gostado. Até a nossa próxima edição. Tchau.
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2: Maravilha. Que coisa boa, agora são 10 horas e 54 minutos. Ah, eu quero fazer aqui os meus agradecimentos. Cadê os aplausos? Cadê os aplausos? Aí. Quero agradecer aqui ao Pedro, caricaturista, pela indicação aí na homenagem da Academia de Artes, Ciências e Letras, sediada em Volta Redonda, a homenagem ao nosso trabalho aqui do Rádio Fusão, do jornalismo e entre outras coberturas que a gente faz aí no social. Muito obrigado, Pedro. Sou muito grato a você, meu você. Você realmente é meu amigo, meu camarada. Eu sou muito grato a você aí pelo prestígio, pelo reconhecimento, junto aí do maestro, né? Caraura. Cararau. Caraura. Difícil falar esse nome, hein? Ele é o encomendador maestro. Caraura. Olha, foi muito bacana o evento ontem lá na Câmara Municipal de Volta Redonda. Recebemos essa linda homenagem. Muito obrigado pelo carinho, com a apresentação da banda de música da Prefeitura Municipal de Volta Redonda. Demais, bonito demais. Eu sou fã de banda marcial, orquestra e por aí vai. Foi um evento maravilhoso ontem na Câmara Municipal de Volta Redonda. Nós recebemos aí essa homenagem com certificado de reconhecimento dos trabalhos dedicados à sociedade através do rádio jornalismo, da rádio comunicação comunitária e entre outros trabalhos que nós fazemos aí. Muito obrigado, viu? Grande Pedrão, sou muito grato a esse camarada que é um fera. Ele para desenhar é o cara. E ele também faz trabalhos aí de ensinar a molecada, né? Isso aí, Pedrão. Grande abraço aí, a meninada aprendendo a arte de desenhar com o nosso professor Pedro. Grande abraço aí. Eu quero mandar um abraço aqui também pro Carlos Alberto, né? O Carlos Alberto de Freitas, é de Freitas. Aí na rua N, antiga rua N, né? No bairro Iguaçu de 1, ao Juvenal também, toda a família. Obrigado aí, Juvenal, sempre ligado com a gente. Eu encontrei com o Carlos e convidei ele para vir tocar um dia aqui, trazer a sua viola e soar uma música aqui através do violão com a gente no nosso programa. Carlos toca violão. E o irmão dele também, né? O irmão dele. Acho que é Humberto. Eu acho que eu falei com o Humberto e tô confundindo com o Carlos. Mas falei com o Carlos também, sempre falo com eles. E é muito legal. Eu conheço esses dois aí desde criança, né? Eles eram também novinhos. E é importante que essa amizade continue todas as vezes que a gente se encontra na rua. Aliás, não só com eles, mas todos os amigos, todos os conhecidos. E notoriamente eu falo com as pessoas estranhas também, procuro dar um bom dia. Eu que já fui muito tímido e ainda sou tímido, eu procuro falar com as pessoas. É muito bom você dar um bom dia para alguém, né? Então quero abraçar os meus amigos, quero abraçar também a Denise Vargas. Nós tivemos nessa semana também ali participando da audiência da gestão de saúde de Volta Redonda, gestão pública de saúde de Volta Redonda. Maravilhoso esse evento. E nós vamos estar participando aí no próximo mês. É todo mês a Comissão de Gestão de Saúde Pública de Volta Redonda está reunida para discutir aí os assuntos mais importantes da nossa sociedade. Nós estamos lá. Eu estou como gestor administrativo aqui da unidade básica de bairro do bairro Açu de 1, através da Rádio Acesa. E juntos nós estamos participando desses eventos, que é muito importante o esclarecimento dos nossos direitos, do acesso à saúde à população. Parabéns então a Denise, muito obrigado. E quero mandar aqui um abraço pro meu cabeleireiro, Paulo Ferreira. Tá sempre com a gente também, em breve estará de volta fazendo seu programa, junto com seus amigos e personagens. Parabéns, Paulo. Muito bom dia. Agora são 10h58. Bem, nós estamos agora recebendo os nossos amigos, né? Recebendo nossos amigos, compondo aqui a grade de programação da Rádio Acesa FM. Eu recebo muito, com muita alegria e muito orgulho no coração, a contribuição do nosso querido Adalto Mendes, o homem da palavra franca, falando de esporte, de distribuindo seus boletins esportivos ao longo da semana e hoje também trouxe informações. Estou estreando aqui no Entre Nós, Adalto Mendes. Muito obrigado, seja bem-vindo, bom dia, meu amigo. Vamos às informações?

0: grande abraço, torcedor amigo ligado na CES FM, final de semana de muito futebol pelo Campeonato Brasileiro. Na Série A, começam hoje os jogos envolvendo os clubes da principal e elite do futebol brasileiro. Pelo Rio de Janeiro, teremos hoje o Fluminense recebendo a Vitória da Bahia. O Vitória é um time difícil, é um time encardido, mas o Fluminense é superior, é favorito, está em terceiro lugar na tabela de classificação e, olha, tem tudo para somar 3 pontos. Tem que jogar, evidentemente, com seriedade, que senão a coisa se complica. Amanhã, os 3 outros cariocas estarão em campo. O Atlético Mineiro enfrenta o Botafogo. Jogo esse em Belo Horizonte, lá na Arena do Atlético. O Atlético já pela primeira vez definitivamente sem o seu principal atacante, o Hulk, que foi vendido para o Fluminense. O Grêmio recebe o Flamengo lá no Olímpico, em Porto Alegre. É jogo difícil também, embora o Flamengo leve um ligeiro favoritismo. Flamengo, que é o segundo colocado na tabela de classificação, com 27 pontos. Está ali tentando acompanhar o Palmeiras. O Palmeiras é o primeiro com 30. E também o Vasco da Gama, que está ali próximo à zona de rebaixamento no campeonato da Série A, tem 17 pontos, 13º colocado, mas uma vitória deixa o Vasco numa posição bem mais confortável. O Vasco vencendo amanhã vai se posicionar ali entre os 8 primeiros colocados desse campeonato. Portanto, é muita emoção nesse campeonato brasileiro da Série A, na medida que ele vai avançando, o certame começa a se desenhar. As possíveis classificações, quem é candidato a título, quem corre risco de rebaixamento e vai por aí afora. E falando ainda em campeonato brasileiro da Série A, a expectativa evidentemente da torcida tricolor é pela estreia do novo atacante, do novo goleador Hulk. Ainda não há essa previsão, jogador, pelas informações que chegam das Laranjeiras, deverá estrear mesmo apenas após a Copa do Mundo. E vai entrar num trabalho de preparação física no Fluminense, e a partir daí, então, vão desenhar a possibilidade de estreia do Hulk, claro, muito provavelmente num grande clássico no Maracanã, porque é um jogador de grandes qualidades. Vamos falar também da Série C, porque a Série C tem o Voltaço. O Voltaço, que não está bem classificado, é o 16º, está ali namorando com a zona de rebaixamento, encostadinho na zona da degola, e o Voltaço recebe em casa a visita da Ferroviária de Araraquara. A curiosidade da Ferroviária, que está também pertinho do Voltaço, está com 5 pontos e o Voltaço tem 4. Então a Ferroviária também ameaçada de entrar no Z4. Então a Ferroviária, a curiosidade é que é treinada por Rogério Correia, que foi técnico do Voltaço no acesso da Série C para a Série B, ficou 2 anos treinando Volta Redonda e hoje é o treinador da equipe da Ferroviária. Claro que conhece a grande maioria dos jogadores do Voltaço, isso é um handicap favorável para ele. Por outro lado, Volta Redonda vive a expectativa do retorno de alguns titulares que estão afastados há algum tempo dos campos, entregues ao departamento médico. O MV já participou do jogo passado, ele retornou, entrou no segundo tempo e já começa a ganhar ritmo de jogo. Agora tem 2 atacantes que são titulares absolutos, que já estão treinando, saíram do departamento médico e a torcida do Voltaço espera muito por esses jogadores. Um é o Filipinho. Filipinho, que é um jogador de velocidade, que é um jogador de drible, que parte para cima e que dá ao ataque do Voltaço mais criatividade e mais ousadia. E o outro é o comandante de ataque, o Catatal, que passou por uma artroscopia, já está treinando com bola e é claro que a comissão técnica espera ter esses jogadores à disposição já para começar a colocar no banco, entrar no segundo tempo e ir ganhando ritmo de jogo. O fato é que é um jogo importante, é um jogo que tem cheiro de decisão, porque para o Voltaço vale uma vitória, pula para 7 pontos, vai se posicionar bem no meio da tabela. A Ferroviária também. E o time do Volta Redonda, na partida passada contra o Novo Horizontino, já mostrou um conjunto melhor, já mostrou que tem mais pegada, falta qualidade. Nós estamos dizendo isso já há algum tempo. nas duas laterais, o Voltaço, creio eu, precisa de reforço, lateral direito e lateral esquerda. E um homem de ligação, porque Luciano Naninho não vem fazendo um bom campeonato. Esperava-se muito dele na construção das jogadas ofensivas, ele vem errando muitos passes, perdeu um pênalti decisivo num jogo passado, enfim, não está atravessando uma boa maré o Luciano Naninho, por isso, penso eu que o Voltaço precisava ir ao mercado, assim que abrir a janela de transferência e trazer um bom jogador de ligação, meio de campo, ataque. Pelo menos essa é a nossa opinião. Grande abraço a todos e vamos acompanhar atentamente o desenrolar das partidas.
1: Tá aí o homem da palavra franca, nosso querido Adalto Mendes, manda muito bem, né? O cara é fera, esse aí é de ponta, é o camisa número 9, ali no ataque, fazendo gol com todas as bolas chegando pra ele. Obrigado, Adalto. E nós temos também a jornalista Lília Alves, também compondo aqui a grade de programação da Rádio Acesa FM, os dois mais novos caros, medalhões, contratados junto à Acesa, né? Que coisa boa. Rapaz, só gente boa. Nós temos também aqui o nosso querido Albânio Valério, o Marco Gonçalves, daqui a pouquinho falando com a gente, o Xaxá, nosso sócio. Nós temos uma vasta galera que está sempre com a gente. Muito obrigado, gente, pelo carinho de vocês, por esse sonho realizado de fazer rádio regional com essas potências, né? Através de cada esforço, de cada componente, nós vamos, de fato, colocando o nosso trabalho aí no ar com muita alegria, com muito entusiasmo e com muita perspectiva, né? De que vamos, de fato, atingir nossos objetivos, como tem acontecido.

0: Brax fala mesmo?
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3: Eu tenho aqui uma mensagem enviada por Daniela Salviano. Daniela Salviano não mandou o nome da cidade em que mora. Querida Daniela, da próxima vez, por favor, mande, informe pra gente o nome da cidade em que você mora. Ela diz aqui: professor, eu espero muito, aliás, eu preciso muito saber se existe plural para a palavra.

0: mega, de megabyte, seria megas. E ela termina aqui agradecendo, Daniela, muito obrigada, diz ela. Daniela, muito obrigado, digo eu a você, porque por você ter escrito, né? Por você ter mandado sua questão. Existe o uso de mega como redução de megabyte, né? E aí a gente faz o plural dessa maneira, megas mesmo, né? Os dicionários ainda ficam meio no muro em relação a isso, alguns nem registram mega como redução de megabyte, né? Mesmo edições recentíssimas de dicionários fogem um pouco do problema, mas outras obras não são assim tão omissas em relação a isso. Por exemplo, o Guia de Usos do Português, da professora Maria Helena Moura Neves, esse guia editado pelo Unesp, ela diz com toda tranquilidade, e é isso mesmo, ela diz, porque é o que se deve dizer, e mega pode ser a redução de megabytes, e aí se faz o plural normal, né? 40 megas, e portanto nenhum problema, querida Daniela. Um abraço.
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0: Maravilha! Estamos com você aqui em ZYU 225, Rádio Assis FM, Volta Redonda, Rio de Janeiro, canal 192. Um ótimo dia para você, um ótimo sábado, uma véspera do Dia das Mães. Tá aí comprando tudo, né? Tá fazendo a lista para o dia de amanhã? Eu quero que você faça aquele almoço para marcar a vida de todos, principalmente da sua mãe.
1: Adriano Martins.
0: Sou eu! Chegou! Aqui no Entre Nós, a sala de bate-papo com você, com os nossos entrevistados. E vamos falar dos assuntos que enche o S, né, gente? Que enche o S todos os dias. Mas fazer o quê? É a vida, né? Quem não faz certo, tem que ter alguém para vir e consertar, né? Bom dia, meu amigo Marco Gonçalves. Tudo bem para você? Albani Valério, tem alguém na sala? Cadê? Eu não entrei na sala, né? Pedi para entrar e não deixaram entrar, então vamos lá. Vamos entrar na sala então para falar com os nossos amigos. Vamos cumprimentar novamente então o nosso querido Marco Gonçalves. Tudo bem, Marcos? Beleza? Consegue me ouvir, Marco? Xaxá, você tá na linha?
2: Bom dia.
0: Bom dia, Xaxá respondeu. Daqui a pouquinho então o Marco entra. Assim que você tiver um áudio, hein, Marco? Você dá um alô pra gente perceber se você está conseguindo chegar o seu áudio aqui na sala. Tudo bem, Xaxá? E aí? Como é que está aí o bairro Açude 2, a rua 3?
2: Tá tudo bem, graças a Deus, no momento tá tudo em paz, assim seja, como sempre, né?
0: Maravilha, tá preparado para amanhã, o Dia das Mães, aproveitar e fazer aquela homenagem às mulheres do bairro, aquelas que você conhece. Eu sei que infelizmente você não tem mais a sua mãe, mas de qualquer forma a sua lembrança é sempre da sua mãe, né?
2: Agradecer a Deus por tudo, né? Para aqueles que têm a mãe, e agradecer todas as mães da nossa comunidade, toda a nossa cidade, né? Para homenagear pelo dia da manhã.
0: Perfeito. Nós vamos fazer aqui um bate-papo, nós somos quatro, bem compacto, né? Vamos falar de tudo que a gente puder falar, mas bem compacto, sem alongar muito cada um, para todo mundo poder falar e todo mundo poder se ouvir também, inclusive os nossos amigos ouvintes que podem participar pelo 99 14 12 97. Vamos agora sim saudar o nosso querido Marco Gonçalves. Ô Marco, tudo bem?
3: Adriano, é um prazer estar ouvindo você e a todos os participantes aí, tanto dessa mesa agora, como os ouvintes que estão nos ouvindo aí. É um prazer enorme estar com todos vocês.
0: Marco, preparado para o dia de amanhã? Você tem sua mãe ainda? Vai fazer homenagem aí para talvez a sua esposa, se você tem, que eu não sei, perdão aí, eu tá entrando até na sua intimidade, mas é uma data muito festiva e comemorativa, apesar dos pesares, né, Marco?
3: Adriano, inclusive, eu acho que o Dia das Mães, ele é um dia que merece uma reflexão a nível de política pública, o que nós entregamos para as pessoas, para os vínculos familiares. E aí, hoje eu quero chamar a atenção de alguns dados aí, para trazer crítica mesmo, reflexiva, para a gente pensar a cidade.
0: Perfeito, Marcos. Então, já nós vamos colocar aqui na sala e todos nós vamos debater esse assunto tão importante com os questionamentos. Agora quero abraçar meu querido Albani Valério, recebendo aqui com muito carinho, com muita alegria. Albani Valério, bom dia. Tudo bem para você?
4: Bom dia, meu amigo Adriano Martins, Marcos Xaxá. Bom dia aí, ouvintes Web Rádio Nova Esperança, ouvintes Rádio Acesa 87,5 FM. É muito bom a gente poder estar aqui mais um final de semana, Adriano, com os amigos aqui, falando sobre os assuntos de interesse aí da nossa população, da nossa comunidade, nosso pessoal. Aproveitando aí para mandar um abraço todo especial aí para essa comunidade maravilhosa aí do Açude 4, né? Açude 1, 2, 3 e 4. É um complexo de pessoas maravilhosas, e ter você aí no comando aí da Rádio Acesa esse líder comunitário nato, você e o Xaxá, é muito bom a gente poder participar, meu amigo.
0: Maravilha, eu que agradeço. E pro dia de amanhã, qual a sua expectativa, hein? Pouquíssimas palavras, que eu sei que você é um cara bem compacto nas palavras, Albano Valério, como você vê o dia de amanhã? Você tem ainda sua mãe, e o que você fará para amanhã no Dia das Mães?
4: Graças a Deus, meu amigo Adriano Martins, tenho aqui a minha mãe, graças a Deus, com saúde. Minha mãe era diabética em torno de 40 anos, mas graças a Deus, controlando a sua saúde, está com 82 anos, graças a Deus, viva. Converso com ela todos os dias. Infelizmente, amanhã não vou poder estar dando um abraço nela pessoalmente, porque eu estou aqui em Santos, né? E a minha mãe está em Barra Mansa. Então, infelizmente, amanhã não poderei dar um abraço nela pessoalmente, mas estou todos os dias com ela.
0: Maravilha. E amanhã vou estar abraçando a minha mãe, Maria Martins, pela passagem do Dia das Mães, uma data muito sugestiva para a gente fortalecer ainda aquilo que a gente faz todos os dias, lembrar de nossas mães, né? Existe uma demagogia por aí na sociedade, diz que não precisava Dia das Mães, porque Dia das Mães é todos os dias. Não, o dia de amanhã não retira nada do que a gente vive, convive e faz para as nossas mães. Mas é importante ter uma data universal, onde todo mundo, não só coro, entoa, né? Apesar de alguns não conseguirem fazer isso, né, de forma que gostariam, mas de qualquer forma é um dia muito importante para chamar atenção para essa mulher tão importante na vida do nosso universo. E eu quero aqui fazer mais uma vez o agradecimento ao Bânio, Marco e Xaxá, ao encomendador maestro Caraura, da Associação, na verdade não, é da Academia de Artes, Ciências e Letras, sediada em Volta Redonda, no bairro Aterrado, que ontem homenageou a gente pelo nosso trabalho aqui na Rádio Acesa. É sempre bom destacar essas homenagens. Eu fico muito feliz e honrado, porque o que a gente faz aqui, a gente sabe que são poucos que fazem, né? Porque muitas das vezes as pessoas até começam a fazer, mas quando batem o seu objetivo, alcançam o seu objetivo, elas parece que desistem de fazer o continuar o barco andar. Né? Hoje a configuração política do nosso país, ela anda tão mal das pernas, e as pessoas andam tão mal intencionadas, que fazem uma bela campanha, te abraça, te beija, chama você para conversar, fala que ele é a figura mais importante, será a figura mais importante no cenário político, e depois dá totalmente as costas para a gente e abre-se para o seu paraíso, o seu universo pessoal, e esquece de fato da sociedade. Não estou generalizando, mas a gente vê que os poucos que praticam a iniquidade, digamos assim, politicamente falando, traz um prejuízo enorme para a nossa sociedade. Estou aqui agradecendo a essa academia, que ontem eu comecei a conhecer a partir de ontem, e vou estar presente, porque eu fui convidado a estar presente também na sua sede, para a gente estar prestigiando também esse trabalho muito bacana. Tinha gente da África do Sul, do continente africano, entre outros países do mundo afora, que estava lá se representando a sua categoria, fazendo-se presente na Câmara Municipal de Volta Redonda. Não era um ato político, não, era um ato realmente fora do contexto político, mas é uma política social, uma política que visa contemplar aquelas pessoas que estão no seu dia a dia, que se esforçam, além do seu trabalho cotidiano, trabalho secular, além daquele custo que ela tem de vida para o seu ir, seus afazeres, ainda se dispõe a fazer algo a mais para a sociedade. Até porque quem não visa uma sociedade melhor, né, quem não procura fazer como o Marco faz, Albano, Xaxá, a gente, né, que não se dispõe aí de uma porcentagem do seu tempo a fazer algo para o mundo, para a sociedade, amanhã talvez esse tempo seja muito maior e, infelizmente, lutando por consequências irreversíveis. Bem, vamos então começar aqui o nosso bate-papo. O Marco Gonçalves disse que tem algumas temáticas. Você pode colocar para a gente, Marco, para a gente estar aqui debatendo junto aos companheiros?
1: Claro. Para finalizar, o Dia das Mães é o dia muito emblemático, talvez é o dia mais carinhoso do ano, assim, a relação de afeto que a gente tem em dois feriados. E ele está ligado, enfim, ao nosso reconhecimento de dignidade. Só para a gente se situar, o Dia das Mães hoje no calendário ocidental ele se destaca em 1908 nos Estados Unidos, por causa de uma pessoa, da Annie Jarvis, que perdeu a mãe, e aí em 1914 o presidente Woodrow Wilson ele reconhece. Depois, antes disso, a gente já tinha lá na Grécia Antiga, a Réia, que era a mãe dos deuses, enfim, aquela mitologia. Na Inglaterra, já a tradição cristã também criou um Dia das Mães, o Mother's Sunday, e o Brasil com Getúlio Vargas em 1932. Mas eu pego essa data para avaliar justamente o que compõe as dignidades, né? Porque a gente fala em mãe, a gente fala em afeto. A gente fala em afeto, fala cuidado. Nossa Constituição, Adriano, ela preconiza ali, logo no artigo 1º da Constituição, dentre os fundamentos, a dignidade da pessoa humana. E uma matéria me chamou a atenção, precisamente no governo do Estado, onde o governador interino ali exonera 1.400 pessoas em cargo de comissão. E eu trago aqui para esse debate a seguinte reflexão. Eu vejo muitas das vezes, e tem sido uma realidade frequente nos municípios, eu falo a partir de Barra Mansa, mas é uma realidade que outros municípios vivem, aonde nós inchamos de cargo comissionado da administração pública funções não tão essenciais, em detrimento de realidades de carência na saúde, carência da educação, carência na segurança pública. E eu vou ficar nos três eixos principais que compõem a dignidade humana, porque uma educação de qualidade é o fundamento da dignidade humana, o acesso a conhecimento, ao saber, a justiça ali do conhecimento. Eu vou falar da saúde, que é a fase mais vulnerável da vida, onde alguém está com doença. Então é importante a ação e a intervenção do poder público e deveria a composição dos impostos impulsionar diretamente isso. E a sensação de segurança, porque ninguém merece viver com medo, atemorizado ali pelos crimes que o assolam e aí se faz necessário. E aí, a partir da minha cidade, eu vejo hoje que o município, de forma ilegal, ele reduz a oferta de horário para vaga infantil das crianças ali na primeira fase do ensino fundamental. A saúde tem colapso, inclusive, com atraso de salários comissionados. A segurança fez concurso, deixou de chamar guardas aprovados, mas teve dinheiro para criar 130 cargos comissionados e 5 novas secretarias. Eu entendo que esse compêndio, a justiça em algum momento tem que avaliar o que a gente chama de desvio de finalidade, porque eu deixo o que é fundamento principal, inclusive previsto na Constituição, que é ali a dignidade humana, que é a educação de qualidade, saúde, segurança pública, em detrimento de funções não tão essenciais ou então funções secundárias, que são os famigerados cargos de confiança, que eu não estou dizendo que a administração não possa ter, mas tem que ter ali uma dosimetria, tem que ter um equilíbrio para não comprometer os serviços essenciais. E quando tem um conflito, eu não posso ter cargo comissão enquanto eu não atender ali a prioridade do serviço público, que é a funcionalidade dos serviços essenciais ali de educação, saúde e segurança. Bom, essa é a primeira reflexão que eu trago para a mesa aqui. Vou passar a palavra.
0: E aí, Albânio, no seu ponto de vista, como é que o Estado tem lidado com toda essa situação? É realmente, esses dados que o Marco colocou para a gente aí, é uma realidade e a gente precisa combater isso de forma veemente. E quais as alternativas, Albânio, que você vê que a gente pode estar colaborando para que a gente possa, de fato, consumar essas questões que muitas das vezes só beneficia quem quer governar, mas quer governar sentido ao seu intuito pessoal, seus interesses pessoal, ou de fato virando essa chave, tentando virar essa configuração para que ele possa realmente ser chamado a atenção para governar para a sociedade?
4: Meu amigo Adriano Martins, eu tive a oportunidade de viver intensamente isso. Já comentamos aqui anteriormente em outras edições do programa Entre Nós, eu fui funcionário público, me aposentei como funcionário público, 43 anos no serviço público. Eu fui do SAI de Barra Mansa, depois eu fui cedido ao fórum, trabalhei em conselho tutelar, trabalhei na prefeitura de Barra Mansa, na licitação, no Fundamp. Então eu tive a oportunidade de trabalhar diretamente em vários setores. Eu sou servidor público, tinha a chamada estabilidade, que é muito discutida, alguns entendem que é uma segurança para o funcionário público de carreira, embora muita gente não saiba, mas o funcionário público, por ter essa chamada estabilidade, não quer dizer que ele caiu dentro do serviço público, ele pode fazer aquilo que ele quer, da forma que ele quer, sem responder por isso. Existem diversas formas de se tirar do serviço público o mau servidor, aquele que não atende às necessidades, aquele que acha que ele não tem que trabalhar. Infelizmente, criou-se dentro do serviço público uma fama do mau servidor público, que o funcionário público, ele é vagabundo, não gosta de trabalhar. Essa questão aí que sempre a gente coloca, essa questão política, essa questão da do sujeito que está no serviço público para se locupletar. Mas dentro do serviço público uma realidade que quem está de fora não tem conhecimento, é a questão do servidor público de carreira e daquele que está no serviço público, que ele não tem a chamada estabilidade, que não prestou concurso público. Então, hoje, antigamente meu pai, quando eu era jovem, garoto, meu pai falava para mim, né? Moleque, você tem que estudar, porque você só tem duas opções na vida. Se você não estudar, você vai ser coveiro ou você vai ser lixeiro. Hoje, pela própria lei, até para qualquer um ser coveiro, para qualquer um ser lixeiro, ele tem que prestar concurso público. Agora, essa regra, ela é diferente, porque são todos servidores públicos. Servidores públicos são aqueles que recebem os seus salários, seus proventos, através do contribuinte. Então, por exemplo, quem hoje está no serviço público, não é concursado, é aquele chamado, que o Marco colocou aí, o chamado cargo comissionado. O cargo comissionado, ele está no serviço, ele é um servidor público, que ele está ali no serviço público, ele é pago pelo contribuinte, por mim, por você, por todo mundo. E há o funcionário público, aquele que é competente, na minha opinião, é competente por quê? Porque ele passou num concurso público, ele pegou ali uma vaga que foi disputada, às vezes, para aquela vaga tinha 1000 candidatos disputando, e ele mostrou uma competência e passou. Então você dizer, o funcionário público é incompetente, o funcionário público, ele está lá porque ele é incompetente, não, pelo contrário. Ele mostra a sua competência quando ele entra, ele disputa em situação de igualdade com qualquer cidadão, né? Qualquer cidadão brasileiro que queira ocupar aquela vaga. Mas o que acontece no serviço público hoje? Você tem que ter um funcionário competente, você tem que abrir um concurso, mas ao mesmo tempo, salário é ruim. A maioria dos cargos no serviço público, o salário é péssimo, é ruim. Ok? É ruim. Não é atrativo para muitas pessoas. Hoje o serviço público se tornou aquela questão de ser uma coisa temporária. O chamado concurseiro, ele entra e fica ali durante só um período, até ele arrumar algo melhor. Por quê? Porque o atrativo no serviço público hoje são os altos salários. Os altos salários hoje é na área, praticamente na área jurídica. É para juiz, para promotor, defensor público, esses cargos mais elevados. Alguns cargos dentro da área pública, por exemplo, auditor fiscal, é uma coisa, mas sempre é alguma coisa relacionada à área contábil ou jurídica. Então, o poder judiciário hoje no serviço público se tornou até um poder paralelo, está se sobrepondo até aos outros. Mas, enfim, o que acontece? Todos eles são servidores públicos. Então, o cargo comissionado,
5: o prefeito é um servidor público, porque ele não prestou concurso, mas ele foi eleito. Ele foi eleito pela população, então ele é um servidor público, não concursado, não efetivo. Ele está lá 4 anos porque está exercendo um cargo público, um cargo aonde ele foi eleito. E, por sua vez, ele nomeia ali aquelas pessoas que são as chamadas, os chamados cargos comissionados. Essas pessoas, Adriano, na maioria das vezes, é lógico, não é uma regra, né? Existem, claro, suas exceções. Seria muito bom se você tivesse um prefeito que falasse assim: eu vou nomear aqui os mais competentes. Mas, na verdade, existem pessoas competentes que são nomeadas para exercerem o chamado cargo comissionado, mas, na sua maioria, são pessoas que nem sequer passaram em qualquer tipo de concurso público, que já tentaram isso outras vezes e nunca conseguiram. Então, você dizer que essa pessoa, que ela é nomeada para ocupar um cargo público, ela é competente, mais competente do que um servidor público que prestou concurso, na minha opinião, isso é um absurdo. Além de ser um absurdo, é ofensivo. E outra coisa, Adriano, essas pessoas que são nomeadas cargos comissionados, na maioria das vezes, é os melhores salários, tá? Os melhores salários dentro do serviço público são chamados cargos comissionados. O sujeito tem um salário muito elevado, quando a maioria do servidor público está recebendo praticamente uma remuneração de um salário mínimo. Aí, quando entra os chamados penduricalhos, que para a maioria do servidor público são algumas conquistas que ajudam a dar uma certa dignidade, que é o caso, por exemplo, lá de um quinquênio, de uma gratificação, mas para o servidor público, que na sua maioria está ganhando salário mínimo, não representa muita coisa. Agora, para quem está lá recebendo lá um altíssimo salário, que dentro, hoje, o Poder Judiciário, ele está carregando esse elefante branco juntamente lá com o Poder Legislativo, aonde você tem penduricalhos, que são coisas que são colocadas em cima de salário. Existe auxílio paletó, auxílio moradia, auxílio educação. Pô, por que que um juiz vai receber um auxílio educação para o seu filho e você, trabalhador, não tem esse direito? Por que que um juiz

0: que já tem um alto salário, um promotor de justiça, por exemplo, ele vai ter lá, né, uma questão de ter um auxílio qualquer, ele já tem um alto salário. Perfeito. Agora, por que que o filho do juiz, do promotor, pode ter um auxílio paletó, um auxílio educação, e o pobre servidor não pode ter? Então, essa é a questão de serviço público. A população exige cada vez mais um serviço público de qualidade, funcionalizado, pagando salário ridículo para a maioria.
1: Perfeito. É, eu vou jogar essa pergunta que eu ia fazer para você, Albano, para a gente até colocar o nosso querido Xaxá para participar também. É, mas antes quero mandar um abraço aqui para dois amigos que estão nos ouvindo. Quero mandar um abraço aqui para o Emerson Passos, radialista e também em segurança. E mandar um abraço aqui para o Walter Cardoso, que está nos ouvindo também em Barra Mansa. Walter Cardoso, muito obrigado, muito agradecido pela sua audiência, está aqui comunicando com a gente. Muito obrigado, meu amigo mesmo. Fico muito feliz, porque é outro fera da comunicação. E quando eu era bebezinho, eu escutava esse grande fera da comunicação lá no extinto sistema de comunicação de radiodifusão em Barra Mansa do Sistema Sul Fluminense. Mas vamos lá, Xaxá.
0: Tá vendo?
1: Oi.
0: Me permite só...
1: Bem rapidinho, Albano.
0: Pra gente... amigo Walter Cardoso. Walter Cardoso, meu vizinho, meu amigo. Gente da melhor qualidade. Mandar um abraço para ele também. Mandar um abraço também que tá mandando aqui para você, o nosso amigo Jânio Viana, lá da Mundo Verde, Água Pecuária e Paisagismo. Mandando um abraço para você, pro Xaxá e pro Marcos aí.
1: Grande Jânio. Muito obrigado, Jânio. Eu queria aproveitar e mandar um outro abraço aqui, rapaz, que eu até anotei aqui que eu era para ter mandado ao... O André. O André é policial civil aposentado, que estará em breve divulgando aqui o seu evento aí numa casa de eventos em Volta Redonda ou Barra Mansa. Mas, não, em Volta Redonda. Em breve vai estar divulgando aqui. André, muito obrigado. Bom dia para você. Boa recuperação. Agora
0: eu
1: vou passar a palavra para o Xaxá. Xaxá.
0: Só um instantinho. Só para fazer um registro aqui importante, que está participando aqui com a... É, mandando também um abraço para você, para os nossos ouvintes, está aqui comigo aqui nas nossas redes sociais, o nosso amigo aí, o Diogo Balieiro, ex-prefeito de Resende. Diogo Balieiro, mandando um abraço todo especial para você, parabenizando a você pelo programa, mandando um abraço aí para todos os nossos ouvintes aí, principalmente o pessoal aí do Açu de Quatro, meu amigo.
1: É, e para não esquecer, na verdade, o Oscar Nora também entrou em contato com a gente essa semana e hoje ele me mandou aqui uma resenha esportiva, mandando abraço também, um abraço aqui pro Oscar Nora ligado com a gente. Mas vamos lá, seguindo aqui o nosso bate-papo, que eu não posso deixar o Xaxá quietinho ali no canto, senão o Xaxá vai acabar dormindo no ponto, mas no bom sentido, né, Xaxá? Ô, Xaxá, vou passar aqui o que o Albano colocou para você responder pra gente. O Albano questionou muito sobre a questão do concursado e do, digamos, indicado, aquele nomeado, né? É, você sabe muito bem, Xaxá, que você conhece a máquina pública e você tem muito acesso e conhece muita gente boa da política em Volta Redonda. A sua concepção... Aí, no final das contas, o Albano contabilizou que a questão ficou ruim tanto para quem é nomeado, tanto quanto para quem é concursado, ou seja, o salário acaba se tornando baixo, se tornando um vilão. Isso pode alterar a qualidade do trabalho por pessoas nomeadas, muitas das vezes sem qualificação, porque apenas é amigo do parlamentar ou do executivo, do legislativo. E aí, como é que se torna esse trabalho, esse serviço? Como é que é retornado esse serviço à população a partir do momento que passa por esse processo? E só para fechar aqui um detalhe que o Albano falou do pai dele, ter dito para ele estudar para não ser coveiro e nem gari, né? Tem uma outra conotação aí também, muito pejorativa, que eu gostaria de estar falando sobre isso mais aprofundamente nos minutos que vão já nos ser colocados aqui para estar falando, que muitas das vezes foi um argumento que não ajudou muito, porque hoje tem muita gente formada, mas está ganhando uma miséria de salário. Mas vamos lá, Xaxá, ao foco das perguntas que eu fiz para você. Você acha que o nomeado, tanto concursado, que hoje o fator seja o salário, isso vai afetar e afeta no rendimento do servidor que está ali para prestar um bom serviço, no mínimo de qualidade, à população?
2: Ô, Adriano, na verdade, o nosso relator aí está com razão, o Albano. Porque, na verdade, a gente, você acaba de falar, eu vez em quando a gente conversa com funcionário aí, nós temos essa divergência essa insatisfação de salarial mesmo. Os indicados dos parlamentares ganham mais que os concursados. Mas aí que tem, aí que nós vemos a seguinte maneira: quem foi relator, quem foi autor dessas leis? O que nós temos que fazer? Tem que fazer uma revisão nessas questões. O que tem que se fazer justo? Tem que fazer justo no concursado, no concurso. Todo mundo sabe quando vai fazer o concurso, o valor está lá. Aí chega na hora, depois o povo quer reivindicar, mas está escrito lá, não está escrito? Você não fez a prova, você não sabe do concurso, qual é o seu valor? E o Albano falou da questão do funcionário público mais abaixo, capina, papapá, e a gente nós temos essa construção também hoje, essa oportunidade também da essa abertura com relação ao concursado sem concurso, que é o seu serviço público de vias públicas, por exemplo, a manutenção na capina, que são praticamente são concurso público, agora são terceirizados, que eles falam, né? São terceirizados, o que fazem? São utilizados através de citação ou indicação de alguns políticos, muitos políticos aí hoje, precisa falar nome, e tem empresa que serve a nossa unidade. Você vai procurar aí, dono, nós temos não precisa muito longe não, tá? Nós temos na de obra, nós temos de estação de manutenção de pintura de praça, tudo por dentro do sistema. Aí você não tem como mudar, né?
1: É, a gente precisa encontrar uma saída e uma ferramenta. Nisso, Marco, a gente precisa se aprofundar, né? De fato, eu acho que deveria usar as ferramentas. E como a gente consegue usar? Existe alguma ferramenta que a gente consegue, de fato, adequar essa situação atual hoje na gestão pública sobre todas essas demandas que nós colocamos aqui?
3: Sim, Adriano. Eu trouxe aqui um debate recente em voga, porque eu vou voltar a te dizer. Nós temos que partir de um parâmetro quando a gente fala de administração pública. Qual que é a finalidade da administração? Eu dei, entre os exemplos, o fundamento. A gente tem que partir do pressuposto da dignidade humana. E aí a gente dentro desse composto da dignidade, que é muito amplo, a gente vai do que é mais essencial, mais relevante, para outras questões que são relevantes, mas assim... vamos pôr na, assim, mas de forma secundária. Então vamos pegar as políticas essenciais. Eu não posso compreender o município que não esteja focado em melhorar a educação, melhorar a saúde, melhorar a segurança pública. E aí, meu amigo que trabalhou no SAI vai saber bem o que eu falo. A cidade de Barra Mansa tem morador sem água. Claro que nesses bairros não tem vereador, não tem prefeito morando, porque eles, será que aceitariam ficar sem água? Mas enfim, alguns moradores ficam até sem água e tá tudo normal, como se fosse uma normalidade. E aí eu trouxe, na verdade, um pensamento jurídico novo, que é a questão da teoria do desvio de finalidade. Se eu tenho uma finalidade precípua, dentro de critérios objetivos, que são as políticas públicas essenciais, ligados a direitos humanos, que seja educação, saúde, segurança, água, ninguém vive sem. A partir disso, eu posso pensar no segundo plano, na expansão dos carros comissionados. Então, eu acredito hoje que é um movimento que parte primeiro da sociedade e chega até o jurídico, mas que seja vetado, que seja hoje repelido, tanto pela sociedade, tanto pela ordem jurídica, que olha, eu não posso crescer os carros comissionados antes de pensar na eficiência da política pública que atinja a todos. No final das contas, não se trata aqui de ser a favor ou contra a existência do cargo. Eu acho que precisa ali de um time de confiança dele, que ele, já que ele depois vai ser avaliado pela administração. Então ele tem a liberdade de escolher, seja com mais qualidade ou não. Mas tem que ter um limite, uma dosagem. E aí hoje eu vou pegar o exemplo do governo do estado, que fez aí agora mais de 1000 exonerações, e parece que está fazendo mais, e aí a gente vê que essas exonerações não impactaram direto.
1: Muito bem, nós perdemos o sinal do Marcos aqui, vamos ver se ele consegue retornar à sala. Marcos, nós perdemos o seu sinal aí, por favor.
3: Tá me ouvindo?
1: Ah, agora eu

0: foram criados extras, além do que já tinham, mais de 130 cargos comissionados, 5 secretarias. E aí eu entendo que esse movimento é ilegal, porque ele compromete o fundamento da administração pública, que é a composição da dignidade, a eficiência das políticas públicas. E aí a gente precisa fazer essa leitura, essa consciência, e exigir dos municípios mais eficiência. O primeiro momento é a consciência, o segundo momento, Adriano, é como eu te falei, é o movimento político para pressionar o legislativo para suprimir a existência desses cargos e fortalecer as políticas públicas essenciais. Em terceiro momento, até a própria justiça, em algum momento, pode participar. Mas a sociedade não pode mais aceitar que hoje o inchaço dos cargos comissionados comprometam o que a gente chama de serviço essencial.
1: Perfeito, muito bem, ô Marco, a sua colocação, a sua participação aqui, a sua contribuição. Hoje eu não vou alongar muito por conta do horário, né? Mas eu gostaria de deixar aqui para você as suas considerações finais. E se você quiser fazer uma pergunta para os amigos que estão compondo aqui a sala, a mesa, se você quiser fazer algum tipo de pergunta, fica à vontade. Caso não, eu gostaria de deixar aberto aqui as suas considerações finais.
0: Sim, eu vou agradecer a toda a mesa, deixar à vontade para problematizar, concordar ou discordar. O seu espaço, eu acho que é exatamente para isso, e fazer análise, porque a gente tem as datas simbólicas para lembrar das pessoas, para acolher pessoas. E ver hoje, me dói demais, ver pessoas sem um mínimo existencial, pessoas sem água, isso é desumano, isso é cruel. Pessoas sem acesso à educação de qualidade, compromete o futuro. A vida dessa pessoa vai ser impactada por toda uma vida. Pessoas sem saúde, a gente quando procura saúde está frágil, está vulnerável, precisa que todo aquele compêndio de imposto que nós pagamos sejam traduzidos em serviços públicos eficientes. E aí, tá na hora de pensar, tá na hora não, sempre é hora de pensar política, pensar comportamento e pensar ações. A partir do momento que nós tivermos mais consciência e participação, tem movimentos que vão ser inevitavelmente aprimorados, sabe? Então eu desejo feliz Dia das Mães a todas as mães, que todo mundo amanhã tenha um domingo de paz, acolhimento e alegria, mas que a gente pense nessas pessoas que ainda falta o mínimo existencial.
1: Perfeito. Marco, eu queria aproveitar só uma colocação sua aqui e dizer o seguinte: você disse que se os bairros que faltam água morassem prefeito e vereador, eles não teriam esse problema lá. Eu afirmo para você que se tivesse esse problema, ou tivesse um prefeito ou um vereador morando num bairro que falta água, eles mudariam de lá. Para eles é mais prático não brigar com o sistema e mudar, né? Mudar de localidade para evitar o problema, como eles fazem, né? De forma deliberada, né? Para evitar o problema, eles vão morar onde? Nos melhores lugares, com as melhores estruturas. E quando você elege um representante, não, isso não estou generalizando, mas costuma acontecer. Quando você elege um representante de uma comunidade que tem vários problemas, ao invés dessa liderança comprar de fato aquela briga depois que ele herda o poder, ele simplesmente abandona aquela comunidade em todos os âmbitos e sentidos para ter o seu conforto de não ter problemas com ninguém e muito menos ficar ouvindo esses problemas. Porque a gente vê, ô Marco, acontece muito em Volta Redonda. Você fala em Barra Mansa porque você conhece muito bem e você tem esse objetivo de mudar essa história. E parabéns até pela sua iniciativa. E nós, em Volta Redonda, nós também estamos vendo isso. Por exemplo, agora acabamos de receber uma informação de que num ponto crucial aqui do bairro Retiro, tinha um vazamento desde semana passada. E essa pessoa, ele tem acesso a alguns parlamentares, alguns vereadores, e ele escolheu um para comunicar, achando que ele ia resolver aquela questão. Sabe o que o vereador fez? Absolutamente nada, porque o problema não é com ele, não é para ele, isso não importa, isso não conta na hora de ser eleito, sabe? E desagradar um, dois, três é muito melhor do que muitas das vezes comprar a briga com meia dúzia de pessoas que vai sempre influenciar na sua caminhada política, na sua ascensão política. Então, é muito importante a gente colocar isso. Mas é para a gente conformar com isso? Absolutamente que não. Agora, a gente tem que usar as nossas ferramentas ideais, né, para a gente combater isso. Como é? Brigando, exigindo. No

0: quando eu falo brigar, tem gente que quando ouve essa palavra, fica desesperado, acha que aquele é barraqueiro, quebrado. Não, brigar no bom sentido da palavra. Qual que é? É lutar, buscar maneiras e meios dos seus direitos serem contemplados de forma abrangente. Né? Então, Marcos, eu quero deixar aqui só essa última fala para você complementar. Eu vou passar para o Bande e também o Xaxá complementar parte desse assunto. Mas é importante a gente visualizar isso, né?
1: Bom, para finalizar, eu vou voltar a dizer. Tem muita gente que fala assim, olha, a política não se discute, quem está lá tem que ter a liberdade. Não. Quando a política é um ambiente de local coletivo, onde todos são diretamente impactados. Alguns têm mais consciência, alguns têm mais capacidade de enxergar e outros não. Quem tem mais, normalmente, mais poder financeiro, acesso a mais recursos, não abre mão do seu direito e ainda pede privilégios. E, normalmente, aquela pessoa que é mais sofrida gasta mais horas de tempo trabalhando, com menos acesso à informação, tem seus direitos suprimidos e violados. Então, a gente precisa equilibrar essa balança, nivelar ela a partir de conceitos para as cidades. E aí é o que a gente tem trazido aqui, essas reflexões que eu vou voltar a dizer. Qual é a legitimidade, que é justificativa numa cidade que a gente tem um rio abundante, que abastece até a Baixada e toda a Zona Oeste ali do Rio, ou seja, aqui em cima, por que que não consegue abastecer uma cidade? Então não tem desculpa, é uma escolha cruel. Então as pessoas estão escolhendo deixar a pessoa sem água. Agora, água é um serviço essencial, então não tem mais desculpa. Não tem mais como dar qualquer pretexto, qualquer justificativa para a falta d'água. Porque de um lado tem alguém ganhando muito dinheiro com caminhão-pipa e do outro lado tem gente sofrendo sem água, com a dignidade completamente violada. Qual é a justificativa para a gente diminuir a qualidade da educação, diminuir a oferta de horário de educação, dificultar a vida das famílias, entendeu? Que estão ali com menos renda, trabalhando mais tempo. E a educação é o que pode equilibrar essa balança. Não tem justificativa nenhuma. Então, adendo parte de nós, de quem tem consciência, uma justiça mais sensível à dor das pessoas e uma classe política que também desperte, porque no fundo tem dor, impacto, muito ruim às pessoas. E se meu irmão de outro lado está sofrendo, alguma coisa está de errado. Então, assim, é preciso ter mais equilíbrio das distribuições ali dos recursos públicos e das políticas públicas. Assim eu encerro, tá, meu amigo?
0: Tá bom, Marcos, eu peço perdão aí que eu até quebrei o protocolo, tinha dado pra você a oportunidade de você despedir. E acabei te alimentando num assunto que acabou aqui me indagando e eu tive que retornar com você. Mas muito obrigado e até sábado que vem.
1: É sábado, um abraço, obrigado aí.
0: Albani, vamos lá, com você. No ping-pong, nessa concepção que você colocou, nesse todo cenário que você colocou sobre a questão do salário, da valorização e da forma que se insere cada indivíduo desse para a contribuição dos serviços públicos, na sua concepção, como a gente fazer para mudar definitivamente essa situação? É no voto? É de fato cobrando as autoridades? É de fato indagando um aos outros sobre essas questões, é cobrando, como a gente faria para diminuir, pelo menos, esse efeito tão colateral?
2: Adriano Martins, vamos lá então, meu amigo. Vou ser sucinto aí que o nosso tempo é curtíssimo, a última volta do ponteiro. A gente só vai mudar isso aí através da política, na minha opinião. Agora, rapidinho pro pessoal entender. Eu, por exemplo, estou aqui em Santos, eu estou vindo aqui, recebi aqui pelas nossas redes sociais a reclamação de uma usuária no bairro lá em Barra Mansa, reclamando da qualidade da água que está sendo enviada para ela. Veja bem, eu fui ouvidor do site Barra Mansa, me aposentei em setembro do ano passado, até expliquei isso aqui para ela, mas as pessoas ainda entram em contato comigo fazendo suas reclamações, pelo fato de eu ter sido ouvidor do site. Só que é o seguinte, eu como ouvidor do site Barra Mansa, eu morava na época num bairro onde eu tinha o problema da falta d'água. Constantemente a minha residência faltava água. Eu como ouvidor do SAI, trabalhando no SAI, conhecendo todo mundo ali, eu encaminhava a reclamação e eu não era atendido. Então isso para mim gerou uma série de problemas, porque eu como funcionário público sempre cobrei eficiência. Eu não aceitava simplesmente que se dissesse para uma pessoa: estourou uma rede no lugar tal, a fala que aconteceu um vazamento de água em tal lugar. Isso não vai resolver o problema da pessoa. E eu, como era uma pessoa que sofria o mesmo problema que aqueles que ligavam para mim reclamando, eu falava a mesma coisa. Falava: gente, eu entendo o problema de vocês, porque eu também sofro esse problema. As pessoas às vezes achavam que eu estava até inventando uma história, mas não era. É lamentável você ser um ouvidor de um setor onde você encaminhava uma reclamação, né? E infelizmente, verdade seja dita, isso aí foi nos últimos anos, porque anteriormente nós tivemos, por exemplo, lá o diretor do SAI lá, que foi na época o Fanuel era uma pessoa diferenciada. Quando via uma reclamação, eu falava: quando chegar uma reclamação da ouvidoria, vocês têm que atender. E quando houver vazamento, 24 horas, igual você colocou aí, o Marco colocou a questão da perda, o SAI tinha um prazo de 24 horas, entendeu? Para ser cumprido. Esse prazo de vazamento de água, 24 horas, tinha que ser consertado. E o SAI estava funcionando, a população aprovando a administração lá do Fanuel, e depois mudou. E mudou, infelizmente, fica chato a gente falar, mas mudou para muito, mas muito pior do que estava. Chegou ao ponto da gente não ter autonomia para passar mais nada, porque o pessoal reclamava porque está passando reclamação. Entendeu? Então, infelizmente, é isso que acontece.
0: Perfeito. Impressionante, é? Impressionante ficar chateado porque a reclamação chega. Se estão lá na função de resolver e de amenizar a questão, né? Ô, Bonnie Valério, quer
2: dizer. Mais chato, só para finalizar, é como que pode dizer que o serviço público não vai funcionar? Né? O Fanuel é um funcionário público mais de quase 50 anos no serviço público, é um cara que entendia a máquina administrativa. Não estou aqui elogiando o Fanuel, dizer que o Fanuel é meu amigo e nem nada, e que eu não tenho nada contra ninguém. Eu estou falando uma realidade: como que pode uma coisa funcionar, dois anos depois virar uma bagunça de novo? Então não é o problema, não é o funcionário público que é incompetente, não é o funcionário público que está ali, né? E não é porque o SAI não pode funcionar, entendeu? Tem muitas histórias aí no serviço público que tem que ser contadas.
0: Perfeito. É isso, Albano. Agradecendo a sua contribuição mais uma vez e te convidando para o próximo sábado estar aqui com a gente nesse debate democrático e nesse debate tão franco, a qual nós precisamos de fato colocar essas questões aí e cobrar das nossas autoridades aquilo no mínimo que deve ser feito. Muito obrigado.
2: Fabiano, só para ilustrar aqui, finalizar, a nossa ouvinte que entrou em contato comigo aqui, eu não vou dizer o nome dela, mas é moradora lá no bairro Vila Nova, mostrando aqui, mandou aqui um vídeo mostrando como está suja a água que está chegando lá no bairro Vila Nova. Então, o pessoal do bairro Vila Nova, a gente orienta aqui todo mundo no ar: ligue para 2435-12-4333. Vou repetir: 3512-4333, porque vai gerar um protocolo e isso vai ficar demonstrado. É igual a ocorrência policial, que o problema existe, que ali a reclamação, a população entrou em contato, então tem que ligar, que é pro call center da empresa, do SAI de Barra Mansa, tem que ligar e reclamar. Está ocorrendo o problema. Entendeu? Aí, isso aí serve até para se entrar na justiça depois. É o direito do consumidor ter um produto de qualidade por aquilo que ele paga.
0: Perfeito. Agradecendo então você, Albano Valério, mais uma vez. É lamentável que o município sofra ainda com a questão de água, que é algo tão essencial, como o Marco sempre frisa aqui para a gente sabe disso. Sofrer com um bem comum e essencial para a vida. Albano, muito obrigado, até semana que vem.
2: Um abraço, Adriano, um abraço para os ouvintes, Web Rádio Nova Esperança, Rádio Acesa e a nossa comunidade aí, bairro Açude 1, 2, 3 e 4, Volta Redonda e Volta Redonda inteira. Tamo junto, eternamente juntos.
0: Xaxá, fechando com você a chave de ouro hoje do nosso debate aqui, nosso bate-papo. Na sua concepção de tudo que foi falado, como você resume as questões básicas a serem resolvidas?
3: Bom, Adriano, não precisamos ir muito longe, não. O Albano acabou de dizer aí agora,
2: O que falta, tem até duas coisas que nós precisamos fazer. Duas coisas. Conhecer quem são os conselhos. Nós temos os conselhos não estão ativos. A opinião popular, comunitária, a gente não é ouvido. Que outra questão que nós temos que discutir, se chama plano diretor. Nós estamos discutindo agora nosso com previsão, então um investimento de 50 bilhões, negócio assim, com relação à nova adutora de tratamento de água, que vai ser feito entre a barreira Cravo e Aeroclube. Qual é a previsão? Quando vão começar essa obra? Você está entendendo? Aí você pergunta, cadê o nosso vereador, cadê a parte que representa a nós? Você acabou de falar agora. Se tiver faltando água, tiver um morador muda. Isso aí não precisa ver nada, já, ó, alguém já até mudou já. Não precisa nem faltar água aqui, nem nada, não. Isso aí já estava escrito lá atrás, lá na frente, e todo mundo concordou. Então, tem muitas coisas que são incoerentes. A população tem que acordar. Qual é a responsabilidade dos vereadores? Os vereadores têm que ter outras causas melhores para a nossa população. A população está crescendo. Nós temos uma área de invasão, sabe? Nós temos que ir voltando à discussão. Nós temos duas áreas de invasão, novamente, que não tinha muito tempo, voltou a ter área de invasão. Isso aí tem que ser discutido. Como é que está sendo discutido essas pessoas? E o que nós estamos fazendo? Como tem que ser feito essa exclusão social dentro de Volta Redonda, a nova discussão social?
0: É, inclusive também colocar à tona o programa, né, de habitação que ele existe hoje através do governo federal de criar e de construir apartamentos e residências para as pessoas que não têm esse acesso, uma renda no mínimo que ela alcance um financiamento de um imóvel, que ela esteja morando no aluguel, que a renda ali seja, a média da renda seja bem baixo, né, para que aquela pessoa possa sobreviver e ainda sobrar alguma coisa ainda para ela conseguir adquirir uma residência. Tem que se olhar isso também. E é estranho que muitas coisas acontecem só no ano eleitoral, né? Tem que olhar isso também. E está faltando aquele compromisso, né, daquela representatividade estadual que chegou a votar aí para que o afastado voltasse, né? Nós temos que olhar também esses parlamentares que muitas vezes quer salvar o amigo, o companheiro, o malfeitor. E a sociedade não quer, como lá em Brasília, né? Ninguém quer discutir o fim da escala 6x1. Mas discutir anistia, todo mundo quer, né? Coisa fácil e prática de se fazer. Mas, enfim, eu não quero aqui mais estender o nosso debate por causa do horário, mas agradecer a você, Xaxá, pela sua contribuição, desejando para você uma ótima tarde de sábado, um domingo maravilhoso e uma ótima semana e até sábado.
2: Amém, assim seja, obrigado mais uma vez.
0: Muito bem, agora são 12 horas e 21 minutos. É, já estamos caminhando para o final do programa, já voltamos com muito mais.
3: 9 de maio de 1950 é apresentada a Declaração de Schuman, considerada o embrião do que hoje é a Comunidade Europeia, a união de 27 países do continente. A devastação causada pela Segunda Guerra Mundial mostrou que a Europa precisava de integração e reorganização. Estados Unidos e União Soviética, as duas maiores potências do pós-guerra, tinham muito mais poder econômico, político e militar do que a Europa. Todos entendiam que novo confronto deveria ser evitado, que a unidade era o caminho para a paz. Os europeus queriam um continente livre, desenvolvido e com boa relação entre os países. Em 1946, o ex-primeiro-ministro britânico Winston Churchill fez um discurso considerado como o primeiro passo para a integração da Europa. Ele começou dizendo que havia um remédio para transformar a situação do continente: criar uma espécie de Estados Unidos da Europa para promover o crescimento em segurança e liberdade. E sugeriu que a primeira medida fosse a reconciliação entre França e Alemanha. A essa altura, Estados Unidos e União Soviética viviam a chamada Guerra Fria. Os Estados Unidos lançam o Plano Marshall, que previa ajuda econômica aos países europeus. O objetivo político era evitar o comunismo na região. Em 1948, foi criada a Organização para a Cooperação Econômica Europeia. Em 1949, a maioria dos estados democráticos da Europa Ocidental fundou, com os Estados Unidos e Canadá, a Organização do Tratado do Atlântico Norte, uma grande aliança militar ocidental contra a União Soviética. Em 1950, o ministro dos Negócios Estrangeiros francês, Robert Schuman, apresenta um plano para que a Alemanha e França produzam juntas carvão e aço. A organização seria aberta à participação de outros países europeus. Essa união afastaria de vez a possibilidade de novo conflito. Assim, em 1951, nasce a Comunidade Europeia do Aço. Estava claro que a integração econômica era o único caminho para a unidade do continente, apesar de a unidade política e militar estar longe. Em 1957, o passo definitivo foi dado, com a criação da Comunidade Econômica Europeia e a Comunidade Europeia de Energia Atômica. Por causa da Declaração de Schuman, dia 9 de maio, é celebrado o Dia da Europa. História Hoje, pesquisa, redação e locução, Yara Selva, sonoplastia, Messias Melo.
4: Comunicando, Adriano Martins.
0: Hoje vai ter uma prorrogação também de horário. São 12 horas e 4 minutos. Quem está nos chamando é a jornalista Lília Alves, trazendo a agenda de sábado.
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6: Sábado tem Feira da Roça na Vila. A tradicional Feira da Roça, saberes e sabores que conquistou o público de Volta Redonda, está de volta. Será neste sábado, de 8 às 14 horas, embaixo da Biblioteca Municipal, na Vila Santa Cecília, com doações de mudas nativas e frutíferas, doação responsável de animais, em parceria com a Secretaria Municipal de Proteção e Defesa Animal, Agricultura Familiar e Agroecológica, Culinária Artesanal e Artesanatos. 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E a expectativa é de grande presença de público.

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2: Agora são 12:07. Boa tarde para você de sábado, hoje, dia 9 de maio de 2026. Aqui, estou recebendo o convite através do Paulo Ferreira, que está repassando a informação da Unidade Básica da Saúde da Família do bairro Açude 2, dizendo que na próxima segunda-feira, a partir das 8 horas, haverá um evento voltado para as mulheres. Mas o convite fica estendido aos companheiros e filhos também. Quem puder ir com uma peça de roupa rosa, por favor, queira ir. Também será feito um café compartilhado. Quem puder contribuir, ficaremos agradecidos. Mas quem não tiver roupa rosa e não puder contribuir também, pode participar do mesmo jeito. É um evento em que a unidade de saúde está preparando com muito carinho para todos. Então, na próxima segunda-feira, dia 11 de maio, na Unidade Básica de Saúde do bairro Açude 2, a partir das 8 horas da manhã, terá música ao vivo com o Dr. Jonathan no violão. Olha que vai ficar legal, hein? Eu acho que eu vou dar uma ida lá. Acho não. Vou lá. Massagem, relaxamento, bate-papo de saúde com a equipe Emulti. Saúde mental, atividade física para mulheres, saúde preventiva, vacinação, corte de cabelo e terá brindes. Então, na próxima segunda-feira, a partir das 8 da manhã, no Açude 2 e CRAS. Então, haverá então um evento simultâneo acontecendo aí nas duas unidades.
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0: mandando aqui um abraço para o Carlos Eduardo Salvador, o Duda. Tá com a gente também, tá curtindo e seguindo aí a nossa live no Facebook.
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0: Agora meio-dia e 11. Vamos então agora ao direito do consumidor.
1: Direito do consumidor. Quem nunca recebeu um e-mail duvidoso tentando captar senhas de contas bancárias ou números de cartões de crédito? Esse tipo de golpe é cada vez mais comum, mas é fácil de se proteger. Por exemplo, entre as fraudes frequentes está aquele em que o golpista solicita o resgate de pontos de programas de vantagens de cartão de crédito. É preciso ter claro que esta operação em si já é considerada ilegal, já que vender milhas acumuladas para terceiros vai contra as regras dos programas de fidelização. Este tipo de golpe remete o consumidor desatento a um site falso justamente para roubar dados sigilosos. O problema de cair nesta fraude é que o consumidor não tem para quem reclamar em caso de prejuízo, pois, por ser ilegal, o consumidor está sem saber participando da fraude.
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1: Agora são 12 horas e 14 minutos. 12 horas e 14 minutos. 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Agora são 12 horas e 15 minutos.
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0: Maravilha, são 12 horas e 16 minutos, meio-dia e 16. Eu vou dar boa tarde aqui para um amigo muito especial, meu carinho especial para o Douglas Pereira. Douglas, tudo bem com você?
1: Ô, meu amigo Adriano, boa tarde, tudo bem, graças a Deus, né? É, mais um final de semana com muita luz e muita paz.
0: É, o sol tá quente, você acha que dá praia hoje ainda ou não? Para quem mora perto, né?
1: Exatamente, ainda pra dar um pulo em Angra, né?
0: É verdade, rapaz, pra tá quente, tá calor, tô sentindo bastante quente, mas pra quem mora perto dá pra dar um pulinho ali, agora quem mora longe, só no verão mesmo, né? Se programar no verão, aproveitar aquele dia quente desde as 4 horas da manhã, depois o calor vai até meia-noite do outro dia e por aí vai, né?
1: Exatamente.
0: Meu amigo, estamos aqui pra falar de um assunto muito importante, legal, a gente sabe que amanhã é o Dia das Mães, e eu quero aqui até lamentar junto de você, né? A gente não tinha feito isso publicamente, mas fizemos aqui o registro no programa assim que aconteceu, após que aconteceu. A gente sabe que você perdeu sua mãe recentemente, os nossos sentimentos a você, a toda a sua família, e sabia que sua mãe era uma mulher guerreira, militante, vencedora de tantas guerras, e infelizmente você perdeu e seus irmãos perderam a sua mãe, que era uma grande mulher, lutadora e militante. E a gente quer falar de uma homenagem que vocês querem fazer aí no bairro Belmonte, toda a região, sobre o evento desse dia, né, o Douglas?
1: Isso, Adriano, primeiro eu quero agradecer, né, as suas palavras de conforto, porque você conheceu a minha mãe, mas infelizmente ela perdeu a batalha. Ela sempre foi guerreira, mas ela perdeu a batalha, mas ela tá ao lado de Deus, né?
0: Exato.
1: E ela vai nos fortalecendo.
0: É, toda a inspiração dela nos passa, né? Toda a inspiração dela e esse legado que ela deixou só enriquece mais ainda esse esforço que você tem, né, Douglas? E nós também.
1: Exato. E aí, quando você foi falou, né, do momento especial que teremos, vai ser no dia 17, né? Vai ser o grande show de prêmios no Dia das Mães, na Praça do Belmonte, às 15 horas, né? Inclusive você já tá mais que convidado, você vai ser presença no dia, né, Adriano? Maravilha. Vai estar lá com a gente.
0: Estaremos, porque a temática ela é interessante, o evento será de uma grandiosidade, poder homenagear essas mulheres, guerreiros, seus filhos, seus maridos, que é importante. Sim. A família estar presente ali representando toda essa logística da mulher mãe, né? Né, Douglas?
1: Exato. A família, né, ela circula em torno da mulher, né?
0: Exato.
1: Não é diferente.
0: E aí nós vamos ter um evento maravilhoso, porque além dos prêmios que eu posso participar, Douglas?
1: Oi, claro.
0: Eu vou ser meio suspeito, as pessoas vão suspeitar de mim que eu estar participando, mas assim, eu tô brincando aqui, mas a gente vai deixar esses brindes para realmente, né, para as mães, para as famílias que, exato, vão ali participar. E são prêmios maravilhosos, hein, Douglas? É de dar gosto, hein?
1: Isso, sim. Você tem aí em mãos aí os prêmios?
0: Eu tenho aqui de mente, mas vou procurar aqui urgentemente. Eu tô pegando
1: que
0: aqui.
1: Que eu falo?
0: Claro, fica à vontade, meu amigo. É com você mesmo.
1: Vamos lá. Eu só vou confirmar aqui. Olha, primeiro prêmio, né? Primeira rodada. Uma bike muito bacana, 21 marcha. Segundo prêmio, um tanquinho de lavar. O terceiro prêmio, 300 conto. O quarto, uma TV de LED de 32 polegadas. E o quinto prêmio, milzão. Mil conto na mão, Adriano.
0: R$1.000, eu disse! R$1.000. Esse aí, eu acredito que tá todo mundo de olho, hein, ô Douglas?
1: Ah, sim, com certeza. É a expectativa de todo mundo, né, Adriano?
0: Exatamente. Mas olha, a bicicleta, o tanquinho. R$400 ou 500? O terceiro prêmio aí.
1: Trezentão,
0: olha, outro trezentão. E essas notas aqui só engrandece a nossa alma, nosso orgulho de poder estar participando desse evento aí. A televisão, a Smart de 32 e R$1.000 na mão. Quem é que vai perder essa oportunidade? Então a galera toda convocada para o domingo que vai suceder o de amanhã, daqui uma semana praticamente, né? o grande evento na Praça Belmonte. Amanhã você vai poder curtir a sua mãe e no próximo domingo você vai lá participar desse grande evento com a oportunidade de presentear novamente a sua mãe com um desses grandes brindes que estarão sendo sorteados no grande show de prêmios ali no bairro Belmonte, promovido por aquela comunidade, inclusive com o apoio do nosso vereador Rodrigo Duarte, que é o nosso grande militante na região aí, está sempre ajudando e contribuindo para que a população esteja de fato aí sendo agraciada e beneficiada com tudo aquilo que ela merece, né, Douglas?
1: Exato. Rodrigo Duarte é um cara incansável, lutador, e eu estou ao lado dele como chefe de gabinete.
0: Você é o cara.
1: Então, eu conheço, né, as lutas, porque eu sei que ele me cobra bastante também, né?
0: É verdade.
1: Então, não tem como fugir. Se é chefe de gabinete, as cobranças vão ser maiores. E, realmente, ele falou assim, eu quero fazer algo pelas mães. E aí surgiu a ideia do show de prêmio Dia das Mães, que vai ser algo que vai ficar na memória dos moradores do bairro Belmonte, Padre Osimo, Ciderlândia, Jardim Belmonte e demais, porque eu tenho certeza que vai ter moradores de outros bairros, Açude, Retiro, participando.
0: Maravilha, é um grande evento, uma grande oportunidade, porque não é qualquer dia e qualquer lugar que você encontra uma oportunidade de ganhar ótimos prêmios. Então, festival de prêmio acontecendo, de prêmios acontecendo no próximo dia 17 de maio, ali na Praça Belmonte, você é o convidado. Agora, mais importante, como participar? Aí você pergunta, como é que eu vou participar? Douglas, a pessoa que quer adquirir a cartela, o que que ela deve fazer?
1: Então, trocar um quilo de alimento não perecível por uma cartela. E onde nós temos os pontos, né, para fazer a troca? Nós temos o trailer da Praça do Belmonte, nós temos o carrinho material de construção na entrada do bairro, Padre Osimo, desculpa, tem a drogaria Padre Osimo, que aí é a drogaria Belmonte, que fica no Padre Osimo, que está fazendo a troca, tem o depósito de bebida Beer, no Jardim Belmonte, são vários locais, e aí as pessoas podem estar fazendo a troca, e no dia nós estaremos fazendo as trocas.
0: Olha só,
1: então,
0: que legal.
1: Vale ficar frisado, se você não conseguir trocar durante a semana, fiquei agarrado trabalhando, mas eu quero curtir o bingo lá e curtir o que vai ter depois também, que a gente tem que falar, tá, Adriano?
0: Ah, fala aí, que eu não tô sabendo.
1: Isso. Então a pessoa pode trocar na hora. Pode ficar tranquilo. A equipe do vereador vai estar à disposição lá trocando. Vai ter cartela disponível para todo mundo.
0: Maravilha. Então vai ser um grande evento. Eu sei que eu conheço essa galera que trabalha aí noite, dia e noite, sem parar, sempre buscando o melhor para a nossa comunidade, para a nossa sociedade. E esse evento vai ser um marco realmente, porque além de estar presenteando as pessoas, estará homenageando as mães. Olha só, a figura emblemática da família, a figura importantíssima, né, que influencia toda a família, porque a mãe está sempre muito mais presente. Não que a mãe seja a única, mas a mãe está sempre ali presente na vida do filho, do esposo, enfim, seja lá quem estiver do lado dela, está sempre ali com essa atenção. E homenagear essa mulher é mais do que a nossa obrigação. O reconhecimento a essa maravilhosa mulher é muito mais do que a nossa obrigação. E nós estaremos ali de coração, alma e espírito, fazendo o nosso melhor para que essa mulher seja realmente agraciada por todo esse nosso carinho, por toda essa galera, digamos assim, esse pessoal, essa gente que é influente da mãe, né? Tá sempre ali junto da sua mãe. Então, é nesse dia, e aqueles, obviamente, que não tem mais a sua mãe, faz ali a sua homenagem, né? Participa ali, ganha, vai concorrer o prêmio para ganhar e homenagear a sua mãe, porque vai ser muito importante esse evento, marco histórico ali para toda a região do bairro Belmonte, Ciderlândia, Padre Josinho, Açude, Retiro, Jardim Cidade do Aço, enfim, você que estiver no alcance, né, dessa comunicação, pode estar participando. E olha só, o Douglas falou um negócio muito importante, não se precisa se preocupar, se não der para você trocar por antecedência, com antecedência, você no dia poderá participar trocando ali a sua cartela por um quilo de alimento não perecível. Mais alguma coisa que a gente deixou de falar, Douglas?
1: Sim, após, né, as rodadas, nós teremos, né, um show bem bacana lá, com música ao vivo e DJ animando.
0: Olha só.
1: Ou seja, nós vamos ter lá a Tropa do Samba, um grupo de pagode muito bacana, que tem uma energia muito boa, e o DJ RDS. Sem contar, Adriano, que teremos também um local bem bacana destinado às crianças. Vai ser o Espaço Kids. Vai ter pipoca, algodão doce, cama elástica, entre outros.
0: Maravilha. Então a criançada também será contemplada, terá o seu ambiente próprio, enquanto os pais, os tios, os primos estarão ali curtindo a festa, obviamente, e essa criança também vai estar junto curtindo num ambiente propício, seguro e monitorado para que ela, todo mundo possa participar da festa intensamente, você ficar tranquilo, sem preocupação nenhuma, né, Douglas?
1: Exato, é isso.
0: Maravilha, Douglas.
1: Nossas crianças em primeiro lugar, né, Adriano?
0: É verdade, ela é o futuro, né? As nossas crianças são o futuro da nossa nação e a gente tem que trabalhar nela ou ela o quanto cedo para que ela possa ter também um futuro maravilhoso, né? Como nós estamos tendo, porque os nossos antepassados lutaram da melhor forma possível para que nós pudéssemos ter um futuro melhor do que o deles, né? Daquele presente que tiveram quanto infância, e a gente tem que fazer pelas nossas crianças. Douglas, mais alguma informação que a gente não tenha dado?
1: Não, exatamente essa. Falamos sobre os prêmios, falamos sobre o dia e como trocar, ou seja, reafirmando aqui a data do show de prêmios, dia 17/5, horário 15 horas, local Praça do Belmonte, é aquela praça central ali do Belmonte. Prêmio, uma bike, tanquinho de lavar, trezentão, TV de 32 e milzão na mão.
0: Maravilha! Quem é que não vai correr para participar desse evento? Claro que todo mundo, até eu, rapaz, tô numa vontade e tô numa ansiedade para que esse dia chegue logo, pra gente estar participando desse grande evento lá, fazendo a festa e ver o pessoal saindo de sorriso de orelha a orelha com seu brinde na mão. Douglas, muito obrigado pela sua participação, meu amigo, e agradecendo você pela sua disponibilidade e essa organização desse evento tão maravilhoso aí. Um grande abraço, ótima tarde e até a próxima.
1: Desejo um excelente Dia das Mães a todas as mães desse Brasil, Adriano.
0: Maravilha, muito obrigado, você mais uma vez está aqui prestando as suas homenagens, o seu serviço social e abrindo o coração para que essa gente nossa possa participar de um momento tão feliz como esse. Douglas, obrigado mesmo e até a próxima.
1: Por nada, até.
0: Agora são 12 horas e 30 minutos.
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3: Esporte educa. Você sabia? Comprovadamente, crianças que fazem atividade física nas escolas, nos clubes, nas academias, orientados para um esporte, podem desenvolver capacidades extras para auxiliarem no seu desenvolvimento intelectual e educacional. Dica para você no Vida Saudável, principalmente para você que é pai. Acompanhe seus filhos nas aulas de educação física, no clube e até na academia, da mesma forma que estão presentes nas matérias formais, como português, matemática, história e geografia. Gente, não é para ficar em cima do seu filho. A grande orientação é que você vá uma vez, converse com o professor e saiba o que ele está fazendo. E se você puder um dia só ficar olhando, você vai ver quanto ele pode estar feliz. A prática do esporte na fase escolar ajuda o desenvolvimento do equilíbrio emocional pelas inúmeras situações vivenciais, preparando de melhor forma para os desafios da vida adulta. É o melhor ensaio ou a melhor oportunidade para o seu filho entrar na vida adulta. Um abraço do professor José Rubens de Lia.
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0: Agora são 12 horas e 31 minutos. Voltamos aqui a nossa homenagem ao Dia das Mães. Amanhã, Dia das Mães. Ô, querida mãe, você mãe vó, você mãe tia, você mãe sobrinha, você mãe neta. Eita, você mãe bisneta, será que tem? Tem, deve ter por aí. A história está mudando. E por isso nós trazemos aqui mais uma mãe que vai homenagear a sua mãe, não é isso, Adriana?
4: Bom dia, Adriana Martins. É, quero fazer uma homenagem à minha mãe Maria Martins pelo Dia das Mães, dizendo a ela que ela sempre foi e é uma mãe, né, dedicada, uma mãe que sempre zelou pelos seus filhos. E eu desejo a ela, nesse momento, que ela mais precisa, muita saúde, paz, e que vai dar tudo certo. Sempre Deus vai continuar dando tudo certo. Eu amo a minha mãe, Maria Martins.
0: Maravilha! Aê! Aí! Vamos homenagear as mães. Adriana homenageando a sua mãe, Maria Martins. Vamos ver se a gente consegue falar com a Maria Martins. Será que a gente consegue falar com ela? Vamos falar com ela, aproveitar esse momento tão excepcional ao qual os filhos dela ligou pra ela dizendo aqui homenagem. Vamos ver se ela está na escuta para nos atender. São 12 horas e 33 minutos. Um abraço aqui pra Dilza, né? Dilza que é mãe, é vó, a bisavó. Ela tem uma imensidão de mundo, a sua filha Marinette. Como é que é o nome da outra filha da Dilza? É, Dilziana? Não. É, agora eu não estou lembrando o nome da outra.

0: filho da Dilza, né? Tem os filhos da Dilza, dois filhos, né, Dilza? Parabéns aí pros seus filhos, Dia das Mães amanhã, sinta homenageada. Abraçando aqui também a Maria José Coutinho Leal, mãe da Wanda Sandra. Está completando também, completando não, vai estar passando por esse período aí festivo amanhã. Que coisa boa! Vamos ver se a gente consegue falar com a Maria Martins. Pela homenagem, pelo Dia das Mães, amanhã, segundo domingo do mês de maio. Será que a gente consegue falar com ela? Vamos ver se a gente consegue, né? Será que a Maria tá perto do telefone aí? Alô, Mari! Alô! Vamos fazer essa homenagem bonita. Essa homenagem mais do que merecida a Maria Martins. Agora são 12 horas e 34 minutos. Eita, ela não conseguimos falar com ela. Vamos tentar mais uma vez? Vamos ver se a gente consegue falar com ela. Eita, vamos ver se a gente consegue falar com a Maria Martins, desejando a ela tudo. Ô, Maria Martins, minha mãe querida, tudo bem? Boa tarde.
1: Tá me ouvindo? Tudo bem.
0: Tá me ouvindo bem? Prometo que vamos ser rápido aqui. Estamos aqui desejando amanhã como Dia das Mães, mais um dia especial para sua vida, para essa pessoa maravilhosa que tu é, sempre atenta, carinhosa, uma pessoa que sempre se preocupa com os seus filhos. Hoje os seus três filhos falaram aqui e o quarto comigo, completando essa homenagem. Eu não poderia de aproveitar essa oportunidade única de fazer. Sempre eu gosto de colocar a mãe no meio, como diz o velho ditado, né? No bom sentido da coisa, e fazendo essa homenagem tão bonita para você, viu, minha mãe? De carinho em público, agradecendo sempre a Deus pela sua vida, pelo seu esforço, por toda a sua dedicação. E pretendendo sempre aqui trazer para você conforto, carinho, alegria, e que sua vida seja eternamente feliz. Muito obrigado pela sua vida, tá bom? Tá bom, minha mãe?
1: Tá bom, eu agradeço de coração, tá?
0: Tá bom, então.
1: Eu não mereço, mas eu recebo com tudo amor e carinho.
0: Você não merece pouco, você merece muito. Felicidade, então aí amanhã a gente vai se ver. De repente, se não der amanhã, a gente vai se ver hoje mesmo. Mas vamos fazer o esforço de estar junto aí, tá bom? Agradecer a Deus por essa oportunidade maravilhosa e fazer essa justa homenagem, viu, minha mãe?
1: Tá bom.
0: Um abraço, fica com Deus, obrigada. Uma ótima tarde e até a próxima. Tá aí, que beleza, né? Falamos com a Maria Aparecida Martins, minha mãe, pela passagem do dia de amanhã, do Dia das Mães. E eu quero aqui aproveitar antecipar aqui os meus parabéns para minha querida irmã, que completa mais um ano de vida no próximo dia 14 de maio, Adriana Martins, a nossa primogênita. Grande abraço. E é isso. Vamos saber agora como é que vai ficar a receita para amanhã? A Tereza Klein tá trazendo aqui as informações para a receita amanhã.
2: Entre cozinhas e histórias com Tereza Klein. Dia 16 de outubro é o Dia Mundial do Pão. Tem dia do chocolate, dia do pudim, dia do doce de leite. Então era mais do que óbvio que este alimento super básico tenha o seu dia. O Dia Mundial do Pão foi instituído nesta data em Nova York no ano de 2000 pela União dos Padeiros e Confeiteiros. A data se espalhou rapidamente para outros países. Afinal, o pão é um dos alimentos mais antigos e universais. Não é à toa que tem tantas expressões com este alimento. Uma delas que se refere a trabalho como o ganha-pão. Afinal, é a base da alimentação da maioria das pessoas. Eu conversei com o professor de história, o Wilson Alves, para entender o que o pão significa para a história da humanidade e por que essa data não pode deixar de ser celebrada. O professor de história começou explicando que a receita teria começado há milhares de anos, lá no Antigo Egito.
3: Mais de 5 mil anos, já começando ali no Antigo Egito, né, onde que os povos, os servos egípcios, eles, ao trabalharem para o faraó na construção das pirâmides, eles ganhavam tanto cevada, daí a formação da cerveja, quanto o trigo, daí a formação do pão. De primeiro momento, o trigo, ele era comestível de maneira crua, não existia fermentação. Essa fermentação, ela só é um processo evolutivo com o passar do tempo, que quando começa a comer o trigo na sua base cru, ela vai fermentando já de princípio na boca.
2: Séculos mais tarde, na França, o pão foi um dos grandes símbolos da Revolução Francesa. Ser padeiro chegou a ser uma profissão perigosa.
3: Que a França, por exemplo, ela tinha como base cadeia alimentar o pão. E quando explode a Revolução Francesa de 1789 a 1799, uma das coisas que é curioso apontar é que os padeiros, durante a Revolução, eles eram sequestrados pelo povo, já na sua euforia toda, em 1792, eles eram sequestrados por não darem os devidos pães ao povo, já que o pão era caro, porque o rei aumentou os juros, os impostos sobre o pão. Então o povo é enlouquecido ao ver que o padeiro não queria vender o pão ao preço baixo, justo, por muitas vezes fazia a loucura e sequestrava.
2: Aqui no Brasil, esta iguaria chegou com os portugueses. O professor de história Wildson Alves conta que causou muita curiosidade entre os nativos.
3: Essa chegada do pão será muito importante, e quem vai trazer são os portugueses. E no primeiro contato com os povos indígenas, os povos nativos, Pedro Vaz de Caminha, ele é o primeiro a mostrar pão, comer pão na frente dos indígenas. Os indígenas, é óbvio que, claro, curiosos, não entendem que alimento é esse, porém só com Martim Afonso de Souza, o primeiro donatário de São Vicente a cultivar trigo no Brasil, é que vai trazer essa ideologia, cultivar na mente do nativo brasileiro que o pão é gostoso.
2: De lá para cá já conhecemos a história. De norte a sul do Brasil, o pãozinho é bastante apreciado em todas as suas formas. Não faltam padarias para todos os gostos e bolsos. Agora dá licença que eu preciso ver como estão os pães que eu coloquei lá no forno. E aí, gostou? Um beijo, tchau!

Maravilha, que linda homenagem, agradecendo aqui o nosso amigo Fábio Matheus de Oliveira, radialista por quase 30 anos, fazendo essa linda homenagem bonita aqui para a nossa rádio.

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Ela nasceu em 1983. Históricos, a gente lembra aqui que em 1969, Carlos Labanca liderava a primeira ação guerrilheira urbana contra a ditadura militar brasileira em São Paulo, roubando dois bancos. Em 1985, o teólogo Leonardo Boff foi condenado ao silêncio por defender a teologia da libertação e da Igreja Popular. Em 2023, morria Rita Lee, cantora e compositora brasileira. A gente lamenta muito essa data de hoje, né? Relembrar a Rita Lee quando nos deixou. Muito triste, viu? A gente volta amanhã com mais Agenda do Rádio. Um grande abraço e até lá!

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1: Este programa que veio para tocar músicas que você gosta de ouvir, músicas que você faz a sua seleção e manda pra gente, pedidos musicais. E este programa veio para alegrar o seu sábado, que você está aí descansando, quem sabe você que está no trabalho, ouvindo a Rádio Acesa FM. Você pela internet, você pode participar também, acessando o site da emissora e participando do programa Encontro com a Música Gospel.
2: Esse é o sábado, quente!

Também você ouviu esta música que falou ao seu coração e eu quero dizer para você que você é meu convidado a participar aqui do Facebook da Acesa FM. Você pode mandar a sua mensagem de texto, mandar a sua solicitação de louvores e o que você desejar.

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Que você possa estar feliz por estar terminando mais um sábado na presença do Deus Todo-Poderoso. Quero mandar um abraço para os meus grandes amigos ouvintes, ouvindo a Rádio Acesa através da internet. Eu quero dizer a você que você é meu amigo de fé, meu irmão camarada. É, ouvindo a Rádio Acesa FM, aonde quer que você esteja.

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1: 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Feliz Dia das Mães. 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

0: que foram pré-selecionados na oferta de vagas remanescentes do FIES, o Fundo de Financiamento Estudantil do primeiro semestre de 2026, já podem confirmar as informações dadas no momento da inscrição. O prazo para a validação termina na segunda-feira, 11 de maio. A confirmação das informações deve ser feita junto à Comissão Permanente de Supervisão e Acompanhamento da Instituição Privada de Ensino Superior, onde o candidato foi pré-selecionado. Quem define se a comprovação vai ser presencial ou virtual é a própria instituição. Após a comprovação com a faculdade, ocorre a validação com a instituição financeira responsável pelo financiamento. Os pré-selecionados no FIES Social, que contempla estudantes com renda familiar até meio salário mínimo por pessoa, não precisam comprovar a renda, mas devem comparecer à Comissão Permanente de Supervisão e Acompanhamento para validar as demais informações até 11 de maio. Os estudantes que não foram pré-selecionados serão incluídos automaticamente na lista de espera. A convocação desses candidatos vai acontecer de 15 a 29 de maio. A lista dos pré-selecionados está disponível para consulta no Portal Único de Acesso ao Ensino Superior, no endereço acessounico.mec.gov.br/fies. Com informações da Agência Brasil e supervisão de Rafael Gasparuto, da Rádio Nacional em Brasília, Vitor Nunes.
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4: Rádio Acesa FM, 1 hora e 4 minutos.

Olá, este é o Giro de Notícias. Eu sou Alan Barbosa e você acompanha os destaques do momento. Três ministros do STF publicaram decisões nesta sexta-feira, reforçando o ato da corte sobre o fim dos penduricalhos no Judiciário e no Ministério Público. Alexandre de Moraes, Cristiano Zanin e Gilmar Mendes endossaram a proibição de pagamentos de verbas extras sem amparo legal nos contra-cheques de juízes, desembargadores e membros do MP. O dinheiro extra faz os salários mensais dos servidores extrapolarem o teto do funcionalismo público, no valor de R$ 46.366. Os estudantes do ensino superior pré-selecionados no processo de oferta de vagas remanescentes do FIES, referente ao primeiro semestre de 2026, têm até segunda-feira para validar as informações declaradas no momento da inscrição. O estudante deve procurar a Comissão Permanente de Supervisão e Acompanhamento da Instituição de Ensino Superior Privada, onde foi pré-selecionado. O presidente do Congresso Nacional, senador Davi Alcolumbre, promulgou nesta sexta-feira a Lei da Dosimetria. Cabe agora aos condenados pela tentativa de golpe de Estado solicitarem ao STF a revisão das penas. O projeto de lei foi vetado pelo presidente Lula. Como não promulgou a lei após a derrubada do veto pelo Congresso, coube a Alcolumbre instituir o ato. A Agência Nacional de Vigilância Sanitária determinou o recolhimento de produtos da marca IP. A decisão se restringe aos produtos dos lotes encerrados com o número 1. A Anvisa identificou falhas nos processos de controle de qualidade com risco sanitário potencial. Em nota, a Química Amparo, fabricante dos produtos IP, afirmou que se compromete a incorporar imediatamente eventuais aprimoramentos e recomendações regulatórias da agência ao seu plano de ação e conformidade regulatória. A Secretaria de Saúde do Paraná confirmou 2 casos de hantavírus no estado. Os pacientes são de Pérola do Oeste e Ponta Grossa. Segundo a Secretaria, 11 casos estão em investigação e garante que a situação está sob controle. A cepa do vírus encontrada no Paraná é de transmissão silvestre. Os casos confirmados pela Organização Mundial de Saúde são de transmissão de pessoa para pessoa e ainda não foi identificada no estado. A Mega Sena está acumulada e pode pagar neste sábado R$ 45 milhões para quem acertar as 6 dezenas. As apostas podem ser feitas até às 20 horas deste sábado e o sorteio acontece às 21 horas. O Giro de Notícias é a produção da agência Rádio Web. Texto e apresentação Alan Barbosa, edição Sibélio Toledo.

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4: Ok, ok, senhoras e senhores, estamos chegando com mais uma edição do nosso Eurodisco, Planeta Eurodisco, chegando com você, MC Carlos Canton, para te fazer companhia e trazer o melhor do Euro para a gente curtir, dançar, relembrar bons momentos de todos os tempos em versões exclusivas, versões modernas, versões antigas, remix e tudo mais que você tem direito nesse programa. Abrindo a edição do programa Semana 1, né? Vamos contar essa aqui como a Semana 1 do mês de maio? Isso, semana 1 do mês de maio, o programa Planeta Eurodisco vem trazendo já no primeiro bloco raiz do Eurodisco, Ref Self Control, a versão original. Você conhece a versão com a Laura Branigan, mas nós vamos trazer Ref Self Control. Depois tem Radiorama e Quibbles para fechar lá no finalzão. Quibbles é um Eurodisco bem legal, bem raiz também.
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0: Quibbles, Quibbles, Quibbles, Quibbles. Essa tocou muito nas pistas de dança, né? E é bonita a música, legal, sensacional. Tem a voz da criancinha ali junto com o cantor, fazendo um back vocal na música Quibbles, fechando o nosso primeiro bloco do Planeta Eurodisco nessa primeira semana aqui do mês de maio, beleza? É, não esquece aí que domingão é dia das mães, né? Ô, ô louco, esquecer da mamãe, aí já era, né, filhão? Ai, ai, ai. Mas quem tem que lembrar da mãe é o filho, não o marido, tá? É, tem isso. É o filho que tem que lembrar da mãe, não o marido. Beleza? Tá dado o recado aí com o MC Carlos Canton. Vamos ao intervalo comercial rapidão e já voltamos com mais Planeta Eurodisco pra você por aqui.
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0: Vamos lá, senhoras e senhores, para mais um bloco aqui do nosso Planeta Eurodisco. Segundo bloco do programa de hoje, bem quente, hein? Hoje a gente tá raiz, hoje estamos na raiz aí do Eurodisco. Vem mais Euro de primeiríssima qualidade para você nessa super sequência. Você que gosta do programa, vai participando aí, vai mandando seu alô, seu WhatsApp pro 989090811. Beleza? Manda aqui que a gente atende você, coloca as músicas para tocar, dá o nome das músicas para você baixar aí, etc. Fica à vontade. Esse bloco aqui bem raiz também. Vamos trazer Big in Japan com Alphaville, David Lime Bambina, versão 12 polegadas, e depois tem uma versão de Romeo da Donna Summer. Essa música foi tema do filme Flashdance. Isso, foi tema do filme Flashdance, numa versão curtinha, mas essa versão que a gente vai trazer aqui agora para você é uma versão épica. Só tem aqui no programa Planeta Eurodisco, tá? E uma versão que bate muito, fecha muito com o Eurodisco. Então vamos lá, vamos curtir essas três.
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0: Legal, você curtiu aqui Dana Summer Rumel numa versão Connection Epic Stand Remix. Fácil, né? Deep Connection Epic Stand Remix, uma versão sensacional de Dana Summer que fica, coube bem, né? Com o estilo eurodisco aí dos anos 80. A música tema do filme Flashdance, só que nessa versão tenho certeza que você não conhecia ainda. Ainda teve David Lyme Bambina na versão 12 polegadas e a primeira foi o clássico Big Japan com Alphaville. Daqui a pouco a gente volta com mais Planeta Eurodisco.
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0: E continua o Planeta Eurodisco para você, sintonizando aqui a sua rádio favorita ou seu player de música favorito, seu Spotify aí. O programa tá bombando, né? Trazendo sempre as melhores do Eurodisco para você. E hoje estamos tirando o dia para tocar música raiz aí na primeira semana, fechando a primeira semana do mês de maio, né? Eu sou MC Carlos Canton e faço companhia para você e seleciono as músicas que você ouve por aqui. Agora vamos na raiz também? Continuamos raiz hoje, hein? Primeira desse bloco é Jerônimos Cadillac, som do Modern Talking. Depois vai ter uma versão exclusiva do Life is Life com Opus, versão euro também, tá? Essa mais uma exclusividade aqui do programa e pra fechar, Rap Children com P-Lion. Vamos lá?
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0: Esse foi o P. Lion, Happy Children, a criança feliz. Ah, legal demais. O clipe também é legal, né? É um adulto brincando com um trenzinho de um ferrorama, né? Um antigo ferrorama. Lembra do ferrorama? Então, essa música é isso. É um adulto relembrando seus momentos de infância. É legal essa música, a letra é bacana, o som é impactante, né? Uma música que ficou na história e foi muito usado como tema do Gugu, da banheira do Gugu. Lembra da banheira do Gugu? Era essa música aqui que ele usava de tema de fundo, né? Eita, Gugu, já saudoso Gugu Liberato e a sua eterna banheira do Gugu, aquele sabonetão, né? Legal, gente, fechamos essa sequência e voltamos já com mais Planeta Eurodisco pra você, ligadaço com a gente aqui. Planeta Eurodisco volta em instantes.
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1: Rádio Acesa e 8 minutos.
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0: Catarina, ela nasceu em 1983. Históricos, a gente lembra aqui que em 1969, Carlos Lamanca liderava a primeira ação guerrilheira urbana contra a ditadura militar brasileira em São Paulo, roubando dois bancos. Em 1985, o teólogo Leonardo Boff foi condenado ao silêncio por defender a teologia da libertação e da Igreja Popular. Em 2023, morria Rita Lee, cantora e compositora brasileira. A gente lamenta muito essa data de hoje, né? Relembrar a Rita Lee quando nos deixou. Muito triste, viu? A gente volta amanhã com mais a Agenda do Rádio. Um grande abraço e até lá.
1: Muito bem, agora chegamos naquela paradinha que a gente faz aqui no Eurodisco Raiz para trazer o bate-staca dos anos 90, que foi a sequência do Eurodisco aí e que bombou nas pistas de dança e também nas rádios FM de todo o Brasil. Essas músicas você curtia tanto na discoteca como no rádio, né? O Eurodisco já ficou mais restrito às discotecas. Isso aqui tocou muito em rádio também. O famoso bate-staca. Vamos trazer aqui a Let You Down com Blue Nature e Natalie. Depois vai ter uma versão do Blondie M com It's a Holy Holiday e ainda Coro e Thalissa For You Love, pancadonas bate-staca de primeira para você nesse bloco dos anos 90 do nosso programa Planeta Eurodisco. 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

0: Coral com Thalissa, For Your Love, pancadão, pancadão de primeira, Batistaca legal aqui pra fechar mais uma sequência de Planeta Eurodisco nessa primeira semana de maio. Feliz Dia das Mães. Não esquece da mamãe não, amigão. É nesse domingo, né? Então, vai firme aí no presente, no abraço. E nada de frigideira, nada de paninho de prato, né? Dá um presente que a sua mãe vai usar aí, tá bom? Ou deixa ela escolher, né? Compra um vale presente aí. Tá aí a dica do MC Carlos Canton aqui pra você. Voltamos em instantes depois dos comerciais com a sequência do Planeta Eurodisco. Esse foi o nosso bloco Bate Estaca.
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0: Ok, senhoras e senhores, ouvintes, viajantes aqui do nosso túnel do tempo, do nosso planeta Eurodisco. Agora chegou a hora pelo último bloco do programa. Vamos dar uma virada aqui também. Já fizemos aí o bloco Batistaca, três blocos de Euro Raiz. Agora vamos trazer músicas novas em versões novas. Algumas antigas, outras novas, né? A primeira é Modern Talking Stevie. Modern Talking Style, perdão. Style, que é o Modern Talking atual, com uma formação diferente. A música Disco Arm. Tem Erasure, A Little Respect, Loreana Lua, No Sono na Senhora, versão 2026. E a versão 2026, quentinha, que chegou agora de Bala Bala. Tudo isso nesse bloco pra você. Tudo coisa nova desse ano de 2026. Esse é o Planeta Eurodisco. Aumenta o volume, que esse bloco aqui vale a pena. O Eurodisco se atualizando em 2026.

0: John D. Bala Bala 2026. Falei pra você que esse bloco aqui era especial? Sensacional. Teve o Modern Talking Disco Army, Modern Talking Stale, né? Que é o Modern Talking atual com dois outros integrantes muito parecidos com os originais aí, entre a voz e tudo, só que com essa roupagem moderna pra 2026. Erasure Little Respect e Lorena Lua com No Sono na Senhora. Essa música foi sucesso lá nos anos 80 e tá de volta aí na versão 2026, ficou legal demais. Vamos a um rápido intervalo e já voltamos com mais Planeta Eurodisco.
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0: hora certa.
1: 2:49.
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4: Paulo Alberto Moretzson Monteiro de Barros. Este era o nome de Arthur da Távola, o deputado federal Arthur da Távola, o senador Arthur da Távola, escritor Arthur da Távola, apresentador de TV Arthur da Távola e de rádio também, e professor. Olha, na última fase da vida, Arthur da Távola apresentou na TV Senado talvez o melhor programa de televisão sobre música clássica, que tinha o inspirado nome Quem Tem Medo da Música Clássica. Arthur da Távola iniciou a vida política em 60, no PTN, lá no antigo estado da Guanabara. Depois virou constituinte pelo PTB, foi cassado na ditadura militar e viveu na Bolívia e no Chile entre 64 e 68.

Foi um dos fundadores do PSDB e foi líder da bancada do partido na Constituinte em 88 e defendeu mudanças nas concessões de emissoras de TV e rádio a fim de permitir que fossem criados canais vinculados à sociedade civil. Depois tentou a Prefeitura do Rio de Janeiro, não obteve sucesso na eleição e seguiu carreira política, tendo sido presidente do PSDB entre 95 e 97, deputado federal em 2 mandatos entre 87 e 95 e, por fim, senador de 95 a 2003. Em 2001 chegou a exercer o cargo de secretário da Cultura do Rio de Janeiro por 9 meses. Como jornalista, Arthur da Távola trabalhou no Última Hora, no Jornal Globo, no Dia, foi também diretor de rádio da Rádio Roquete Pinto, publicou 23 livros de contos e crônicas. E um dos textos clássicos de Arthur da Távola é aquele texto em que ele fala que namorar é tirar férias de si mesmo. E ele tinha um pequeno desgosto, porque ele pegou a época da internet, esse texto bastante divulgado pela internet sempre saía com outras autorias. Ele considerava aquela uma das obras-primas dele, que estava ficando bastante popular, mas pouca gente sabia que era dele, Arthur da Távola. A música de hoje, no aniversário de morte de Arthur da Távola, ele morreu no dia 9 de maio de 2008, é uma música de seu compositor favorito, Vivaldi. O trecho se chama Alla Breve, conduzido por Salvatore Accardo.

0: Você ouviu Alla Breve, de Vivaldi, conduzido por Salvatore Accardo. Vivaldi era o compositor preferido de Arthur da Távola. Ele morreu no dia 9 de maio de 2008. Arthur da Távola, que apresentou, como eu disse, talvez o melhor programa de televisão sobre música clássica na TV Senado, chamado Quem Tem Medo da Música Clássica. A música do dia volta amanhã.
1: Vamos lá, senhoras e senhores, para o último bloco do nosso Planeta Eurodisco. E hoje, como é final de semana, é dia das mães de domingo, né? Então eu resolvi fazer aqui um especial de músicas nacionais remixadas para você. Para você curtir, é de arrepiar, tá? Uma super sequência de remix nacionais. Vamos começar com Labelle de Ju, clássico do Alceu Valença, linda versão. Vai ter também a Miss Lene, lá dos anos 70. A garotinha que com 16 anos encantou o Brasil cantando disco music, só que na versão atual. Lulu Santos remix Toda Forma de Amor e Rita Lee Buana. Tudo isso para você nesse bloco, para fechar com chave de ouro o nosso Planeta Eurodisco de hoje.
2: Pronto.

0: Rita Lee Remix Buana, fechando aqui o nosso Planeta Mix de hoje. Teve também Lulu Santos, Toda Forma de Amor, Miss Lene dos anos 70, remixada para 2026, e a versão super Deep House de Labelle de Ju com Alceu Valença. Tenho certeza que você gostou aí desses remixes nacionais que encerram o nosso programa hoje. Semana que vem tem mais Planeta Eurodisco com MC Carlos Canton. Aquele super abraço para você e até a semana que vem, se Deus quiser.
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2: 3:15.
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3: O rendimento médio dos brasileiros bateu recorde em 2025 e chegou a R$3.367 por mês, segundo dados divulgados pelo IBGE. O valor considera todas as fontes de renda, como salário, aposentadoria, aluguel e programas sociais, e representa uma alta real de 5,4% em relação ao ano anterior. A pesquisa também mostra que mais brasileiros passaram a ter algum tipo de rendimento. Em 2025, mais da metade da população residente no país recebeu dinheiro vindo do trabalho ou de outras fontes. É o maior percentual da série histórica da PNAD Contínua, iniciada em 2012. Segundo o IBGE, o crescimento da renda vem se mantendo desde a retomada da economia após a pandemia, impulsionado principalmente pelo avanço do mercado de trabalho. Quem explica é o analista da PNAD Contínua, Gustavo Fontes.
4: Do total de pessoas residentes no Brasil em 2025, um pouco mais de 2/3, né, 67,2%, possuem algum tipo de rendimento, né, o que representa uma pequena variação positiva em relação a 2024. E esse percentual de 2025 representa o máximo da série histórica da pesquisa, né, de pessoas com rendimento. Ao analisar por tipo de rendimento, né, se observa que 47,8% da população possui rendimento do trabalho, né, também foi o valor máximo da série, enquanto 27,1% tinham rendimentos de outras fontes.
3: Aposentadorias e pensões seguem como a principal fonte de renda fora do trabalho, alcançando 13,8% da população. Já os programas sociais do governo chegam a 9,1% dos brasileiros, percentual acima do registrado antes da pandemia. O especialista destaca também o crescimento da chamada massa de rendimento do trabalho, que atingiu 361 bilhões e 700 milhões por mês em 2025.
4: É um rendimento de todas as fontes, né? Considerando a população residente com rendimentos, registrou um valor médio de R$3.367, né? Incluindo diferentes tipos de rendimento, né? Que esse foi o maior valor da série histórica da pesquisa e representa um crescimento de mais de 5% em relação a 2024. Desde o início da série histórica, né, da pesquisa, né, se observa uma lenta progressão do percentual de pessoas que recebiam rendimento de aposentadoria e pensão por morte, né, sendo que o valor de 2025 é o maior percentual da série histórica. Isso é um reflexo, né, do próprio envelhecimento populacional.
3: Apesar dos recordes, a desigualdade de renda ainda permanece elevada no país. Os 10% da população com maiores rendimentos receberam, em média, quase 14 vezes mais do que os 40% com menores rendimentos em 2025. Agência Rádio Web, produção e reportagem, Cassi Balog.
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0: certo, estamos chegando, tá começando. Programa Top 10 Brasil aqui na nossa rádio, trazendo um sucesso, qualidade e muita música boa também. Bom, muito Brasil, eu sou o Renato Neves, o seu amigão aqui do rádio, e a partir de agora vai ser só as mais tocadas, aquela seleção de 10 músicas que a gente faz todo fim de semana para trazer para você, deixar você atualizado com o sucesso no mundo da música, no fantástico mundo da música. Vamos lá então, aumenta o som que já vem chegando a minha primeira de hoje.
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0: Em décimo lugar no Top 10 Brasil, tem Matheus e Cauã, participação da Ana Castela, Ilusão de Ótica.

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1: Em quinto lugar, aqui no Top 10 Brasil, tem Diego e Vitor Hugo, Tubarões. Linda essa música.
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0: intervalo pequeno, pessoal, a gente volta já já trazendo muito mais músicas. Ainda tem o segundo lugar e o primeiro lugar pra gente registrar por aqui. Não sai daí não, a gente volta já já.
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3: Mãe, a tua presença na minha vida significa certeza de que nunca estarei sozinho. 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
5: Gente, Almanac Musical no ar e hoje nós vamos falar de Another Day in the Paradise, canção escrita originalmente pelo cantor Phil Collins. A faixa foi a primeira lançada como compacto simples do álbum Bury Us Cereals, de 1989, quarto álbum de estúdio do cantor. Em Another Day in the Paradise, assim como as outras canções do álbum, Phil Collins abandona substancialmente o estilo dance pop das canções de seus álbuns anteriores. Uma curiosidade, Phil Collins escreveu Another Day in the Paradise com o intuito de chamar a atenção para o problema da falta de moradias nas grandes regiões metropolitanas. De acordo com ele, a letra da canção foi escrita após uma visita que ele fez à cidade de Washington, capital dos Estados Unidos. Ali, ele ficou chocado ao encontrar um grande número de pessoas vivendo em situação de extrema pobreza, incluindo sem-tetos que lutavam para sobreviver. Ele ficou chocado com a situação de

0: musical de hoje fica por aqui. Até a nossa próxima edição. Tchau.
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2: Oi, já de volta. Não falei pra você que era rapidinho? Programa Top 10 Brasil te atualizando com o sucesso que toca Brasilzão aí afora.
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2: Em segundo lugar, na música 2, tem o som do embaixador Gustavo Lima com o retrovisor e a linda mensagem que essa música traz. Reflete aí, aumenta o som.
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Em primeiro lugar, tem o som da Boiadeira, revelação da música brasileira sertaneja. Tem Ana Castela com Olha Onde Eu Tô, medalha de ouro.

Finalizando então o Top 10 Brasil, essa primeira parte. Agora vem chegando o Top Mundo, com as músicas que estão bombando lá fora. E você acompanha aqui também na nossa programação, na nossa rádio tão amada.

finalzinho do Top Mundo e agora é a vez das mais tocadas, aquelas que também estão bombando no Spotify, YouTube e nas principais paradas de sucesso. 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
1: Final do horário, só resta agradecer a você o carinho, o rádio ligado, a sua participação. Galerinha, foi bom demais enquanto durou. A gente se encontra próximo fim de semana comigo, Renato Neves, seu amigão aqui do rádio. Siga-me aí nas redes sociais, é o @RenatoNeves42, pra gente fazer amizade, tá bom? E segue aqui também as redes sociais da nossa rádio pra estar cada vez mais perto de você, mais próximo do melhor ouvinte. Beijo no coração pra todo mundo, até o próximo fim de semana.

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1: Nós funcionamos 14 anos. Nesses 14 anos foram apreendidos 12 equipamentos nossos, completo. Eu, por exemplo, fui processado na Justiça Federal 6 vezes, condenado 5. Uma foi absolvido, mas está no STJ, o Ministério Público recorreu. Foram abertos 8 inquéritos policiais, perdendo todos os equipamentos, porque você ir na Justiça dizer que o equipamento era seu, você já estava se criminalizando mais ainda, né?
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7: 4:16.
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e bailarina. Ela nasceu em 1983. Fatos históricos, a gente lembra aqui que em 1969, Carlos Labanca liderava a primeira ação guerrilheira urbana contra a ditadura militar brasileira em São Paulo, roubando dois bancos. Em 1985, o teólogo Leonardo Boff foi condenado ao silêncio por defender a teologia da libertação e da Igreja Popular. Em 2023, morria Rita Lee, cantora e compositora brasileira. A gente lamenta muito essa data de hoje, né? Relembrar a Rita Lee quando nos deixou. Muito triste, viu? A gente volta amanhã com mais Agenda do Rádio. Um grande abraço e até lá!

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0: Tribunal Federal publicou o acórdão sobre o julgamento dos penduricalhos nesta sexta-feira. O documento tem a decisão final sobre 5 processos que tratavam sobre o tema. No julgamento, os ministros definiram os parâmetros para as remunerações pagas para juízes e membros do Ministério Público. A ideia é frear os pagamentos de benefícios usados para extrapolar o teto salarial do serviço público, os tais penduricalhos. O ponto principal foi a reafirmação do teto constitucional de R$ 46.366,19 e a proibição de auxílios e verbas indenizatórias sem lei federal aprovada pelo Congresso Nacional. Então foram considerados inconstitucionais benefícios como auxílios natalinos, auxílio combustível, moradia e alimentação, entre outros. Junto com o acórdão, os ministros Cristiano Zanin, Gilmar Mendes, Flávio Dino e Alexandre de Moraes, relatores das ações, informaram também que estão proibidas revisões, reclassificações ou reestruturações de comarcas, cargos e funções, entre outros caminhos de drible ao cumprimento leal e respeitoso da decisão do STF. Na última quarta, após a imprensa noticiar uma série de benefícios criados após a decisão, os ministros reafirmaram a proibição desses pagamentos. Isso sob pena de responsabilização penal, civil e administrativa dos gestores. Além disso, todos os tribunais e órgãos do MP devem publicar todo mês nos sites oficiais os valores pagos e de forma detalhada. O pagamento deve ser feito em um único contra-cheque e as regras servem também para as defensorias públicas, a advocacia pública e tribunais de contas. Na Rádio Nacional em Brasília, Gabriel Bruno.
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5: 5:23.
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Mas o primeiro não foi tão assim, né? Digamos assim, semana cheia, né? Se consagra mais. Então são quatro, é o nosso quarto, se eu poderia dizer, é o nosso quarto, né? Quarto fim de semana do mês de abril de 2026 com ele, Wilson Merelli, sou eu mesmo, junto com você, aqui nessa programação que inclusive já está no ar. Chegamos, vamos que vamos.

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tudo certinho por aí, vamos que vamos, Wilson aqui. Melhor do sucesso já está de volta, Adelmário Coelho, Forró do Futuro.

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0: Uma salva de palmas, menos é mais.
1: Obrigado, tamo com paz. Estamos junto por esse convite maravilhoso.

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5: É hora da hora. Hora certa.
6: 6:19.
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4: E aí, vamos que vamos, já de volta, hein?
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1: E a hora certa.
2: 6:49.
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4: E é isso, já estamos

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0: finalizar muito bem essa nossa edição especial fim de semana aqui na sua sintonia maravilhosa. Obrigado pelo carinho, pela sua audiência e até o nosso próximo encontro. Até a nossa próxima edição. Let's go, Brasil! Fui!
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0: todo e qualquer convite, principalmente se a sua presença altera a dinâmica do evento.
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3: Boa noite para você. Estamos chegando com mais uma edição do nosso programa Radio Waves. E aí, como foi sua semana? Tudo certinho, tudo ok? A partir de agora está no ar o Radio Waves, trazendo para você uma vibe muito diferente no seu rádio. Aliás, o nosso programa existe para falar sobre rádio, sobre o mundo das comunicações e trazer muita informação sobre o rádio, sobre música e sobre o contexto do universo do espectro eletromagnético. Tudo isso acontece por aqui. A gente faz, por exemplo, deixismo logo no começo do programa. Após o primeiro bloco, a gente faz uma rádio escuta de uma emissora aleatória em algum lugar do planeta Terra e conta tudo para você. Nós também trazemos muita informação sobre música e uma playlist que mescla pop e rock de todos os tempos, as clássicas com as novas, que estão fazendo muito sentido para quem gosta das clássicas. Isso é o nosso programa Radio Waves. A partir de agora, a gente fica juntos por aqui durante uma hora. E se você quer saber para que a gente veio? A gente veio para tocar esse tipo de coisa. Escuta só.

0: aqui no programa Radio Waves você conferiu a nossa primeira super sequência My Way com Calvin Harris, Michael Jackson com Human Nature e também Pride in the Name of Love com U2, a primeira do nosso programa de hoje. E isso é o programa Radio Waves. Todo sábado a gente está aqui nesse horário e agora vamos trazer aquele quadro que é um absoluto sucesso no nosso programa.
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0: Bem-vindo a mais um mergulho em nossa frequência distante. Hoje nossos receptores cruzam o vasto oceano Atlântico e encontram um refúgio na costa leste da África do Sul, na cidade portuária de Port Elizabeth, banhada pelas águas e pelos ventos da Baía de Algoa. Foi exatamente de lá, na tarde de domingo 3 de maio de 2026, que os ponteiros, ao marcarem 16 horas e 21 minutos em nosso relógio local, capturamos o sinal da Algoa FM. Enquanto aqui o entardecer se anunciava, nos estúdios da emissora sul-africana, a noite já estava estabelecida, passando das 9 horas. E a trilha sonora que preenchia o ar noturno daquele continente naquele exato segundo trazia o DNA sonoro da própria Terra. Os ouvintes da Algoa FM eram embalados por Jimmy Neuvers, um talento nascido na própria África do Sul, que vem desenhando aí o seu espaço com um pop alternativo sofisticado e uma assinatura vocal inconfundível. A canção registrada em nossa escuta traduz aquele sentimento das ilusões noturnas que hesitam em desaparecer quando abrimos os olhos, quando uma atmosfera elegante, perfeita para ecoar pelas estradas costeiras da província do Cabo Oriental. De Port Elizabeth, diretamente para nossos transmissores, sinta a sintonia do mundo. Fique agora com esse som absolutamente sensacional que vem diretamente do sul da África.

aí, vejamos mais uma sequência nessa noite incrível de sábado. Electrify com As This, Eric Clapton com Cocaine, foi a nossa clássica da noite, e o Daydream com Jimmy News. E você tá conferindo aí o nosso programa Radio Waves. Você sabia que a gente tá aqui todo sábado nesse horário, trazendo informação sobre música e uma set list diferentona. A gente vai ao show do intervalo e volta para mais meia hora de programa. Mas antes do intervalo, a gente vai curtir mais um clássico.

estamos de volta para mais meia hora do nosso programa Radio Waves. Quero aproveitar para convidar você para acessar o nosso canal no YouTube. Lá a gente fala sobre rádio, fala sobre o mundo das comunicações e também muitos assuntos relacionados aos interesses da geração X. Eu estou falando de um canal no YouTube chamado Voz da Geração X. Só entrar lá no YouTube, vai ali na pesquisa e pesquisa lá por Voz da Geração X, que você vai achar a gente por lá. E você também pode interagir com o nosso programa através do nosso Instagram oficial, djmal.rádio. Segue a gente lá no Instagram também. Lá tem muita informação sobre música, músicas que a gente toca por aqui e tal, também são destacadas normalmente por lá. E você também, através do Instagram, pode mandar uma mensagem pra gente aqui pro nosso programa. Agora então vamos dar sequência na nossa setlist, trazendo um som não tão conhecido, mas nem por isso um som não tão bom. É uma música sensacional do Pretenders. Está classificada como alternativa, mas escuta só que música legal.

seu programa Radio Waves, no seu rádio, os embalos de sábado à noite. Você conferiu aí o som da banda Heart Magic Man, teve também o Jerry Reffer.

Este é o programa Radio Waves, trazendo para você não só uma setlist muito diferente, como também muita informação sobre música.

Ok, vamos falar então sobre música aqui no nosso programa, trazendo para você sempre informações curiosas, interessantes sobre o mundo da música. Vamos falar do ano de 1975. O cenário das ondas FM estava se transformando. A busca pela pureza de som leva as bandas a explorarem novas texturas em estúdio. E o Supertramp se torna o grande mestre dessa arquitetura. Sister Moonshine, uma música excelente deles, que também não é das mais conhecidas, está no álbum Crazes, What Crazes, como um hino à simplicidade. Mas a música não é só simplicidade, ela traz uma sofisticação. É uma composição que define a era de ouro do rádio rock, onde a separação de canais e o detalhe instrumental eram essenciais para a experiência do ouvinte. A voz do Roger Hodgson, captada por uma precisão quase documental, parece sussurrar diretamente aí no microfone, desafiando a acústica das salas de controle da época. Existe uma lenda nos bastidores de que a introdução acústica, com sua harmonia impecável entre o violão de 12 cordas e a flauta, era utilizada pelos engenheiros de som para calibrar a modulação das frequências mais altas antes das transmissões ao vivo. Era a música servindo aí de parâmetro absoluto para a perfeição técnica. Já imaginou? Sister Moonshine é o reflexo de um tempo em que o rádio era um santuário de audição atenta. Um convite aí para fechar os olhos e viajar nesse absoluto espectro sonoro dessa música do Supertramp.

banda Supertramp, a gente vai encerrando mais uma edição do programa Radio Waves, mas a gente volta semana que vem, nesse mesmo horário por aqui, trazendo para você uma super seleção de música e também aquelas informações curiosas aí para o seu sábado à noite. Uma ótima semana para você, a gente se encontra por aí. Valeu, tchau!

0: 8:18.
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senhoras e senhores, começando o programa Central Mix. Muito bem, eu sou Márcio Edson e apresento Central Mix todo final de semana aqui mesmo, nesse mesmo bate-canal, nessa mesma bate-hora e nesse mesmo bate-local. Beleza? Quer falar com a gente aí? Manda o seu contato aqui na rádio e aí a gente responde com muito carinho, tá bom? É isso aí. Então, chega de blá blá blá, chega de blá blá blá, porque este programa é só as porradas, sem

Parabéns especial a todas as mamães. Falar das mães é falar de Deus, pois no coração delas está o verdadeiro amor. Amor

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3: É, vamos pro segundo bloco. Segundo bloco aqui no Central Mix. Esse Central Mix que tá fantástico. Então é isso. Sempre as porradas no seu final de semana aqui no Central Mix. Este é um programa da centraldamídia.com. O melhor conteúdo para a sua rádio. Beleza? Acessa lá, centraldamídia.com. O programa é exibido para mais de 200 emissoras nesse Brasil de meu Deus aí, beleza? Um abraço pro Marcos Filho, o diretor-geral da centraldamídia.com. Eu trago só as porradas neste segundo bloco do Central Mix.